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3: Boa noite.
4: Boa noite para você que nos acompanha em todo o país.
3: Quinta-feira, 25 de junho de 2026.
4: Vamos ao destaque do dia: soberania no campo.
3: O governo do Brasil anuncia a retomada das obras da unidade de fertilizantes nitrogenados 3, na cidade de Três Lagoas, em Mato Grosso do Sul.
4: Serão investidos mais de 5 bilhões de reais com o apoio do novo PAC. E a nova fábrica terá capacidade de produzir 16% da demanda nacional por ureia.
3: O presidente Lula destaca que a produção de fertilizantes garante a blindagem do país em relação à subida de preços internacionais.
5: Preços absurdos de fertilizantes que poderiam ser produzidos no Brasil, que aumenta a cada guerra que alguém quer dar no outro lá fora, e o pobre brasileiro paga o preço dessa guerra.
4: E ainda em Mato Grosso do Sul, o presidente entrega a titulação de terras para 1.390 famílias assentadas da reforma agrária.
3: Elas produzem leite, grãos, frutas e hortaliças e criam pequenos animais.
4: Com a titulação, produtores poderão acessar políticas públicas de crédito e assistência rural.
3: E você vai ouvir também oportunidades de negócios para empresários brasileiros.
4: Com a entrada em vigor de novas tarifas na União Europeia por causa do acordo com o Mercosul, o governo do Brasil quer aumentar exportações, inclusive de pequenas e médias empresas.
3: E nós conversaremos sobre isso com o Laudemir Miller, presidente da Apex Brasil, a agência brasileira de promoção de exportações.
4: Hoje na apresentação da Voz do Brasil, Mariana Jungmann e Luciano Seixas.
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4: Três aeroportos de Mato Grosso do Sul estão agora mais modernos, com capacidade ampliada e com mais conforto para os passageiros.
3: O presidente Lula esteve hoje em uma série de eventos no estado e participou agora há pouco da entrega da primeira fase das obras do aeroporto de Ponta Porã e também dos terminais de Campo Grande e Corumbá.
4: A repórter Graziele Bezerra está com a gente aqui no estúdio e tem mais informações sobre isso. Boa noite, Graziele.
6: Boa noite para você também, Luciano. Boa noite para Mariana e boa noite para o ouvinte da Voz do Brasil. Esses terminais de Campo Grande, Corumbá e Ponta Porã foram modernizados e ampliados com recursos do novo PAC. Essas obras estão no pacote de investimentos de 4 bilhões e meio de reais que a concessionária Aena está fazendo em 11 terminais, inclusive em aeroportos também de São Paulo, Minas Gerais e Pará. O ministro de Portos e Aeroportos, Tomé Franca, explicou que esses investimentos fazem parte do projeto Ampliar, que busca modernizar e também equipar aeroportos regionais.
7: Esse é o nosso desafio, é o desafio da infraestrutura aeroportuária do Brasil. A gente conseguiu fazer a requalificação dos grandes aeroportos e a gente tinha um grande desafio que era investir e requalificar os aeroportos regionais, porque o presidente Lula entende que o transporte aéreo não é apenas para a elite, não é para uma parte da população, mas é para todos os brasileiros.
6: Bom, em Ponta Porã, que é a cidade que faz fronteira aí com o Paraguai, o terminal aeroportuário ficou 5 vezes maior. A capacidade anual saltou de 30 mil para 130 mil passageiros. O aeroporto também ganhou novos espaços comerciais, teve aí ampliação do estacionamento e mais posições para aeronaves comerciais. Na capital, Campo Grande, o aeroporto agora está preparado para receber voos internacionais com 3 pontos de embarque, novos equipamentos de inspeção, sala de embarque aí com 7 portões, a capacidade de atendimento saltou de 950 mil para 2 milhões e 600 mil passageiros. por ano. E em Corumbá, cidade que dá acesso ao Pantanal, o aeroporto conta agora com novos espaços de embarque, check-in, inspeção de passageiros e estacionamento também. Além de aumentar a capilaridade logística e impulsionar o desenvolvimento da economia sul-mato-grossense, esses novos terminais também vão reforçar a infraestrutura para atender moradores, turistas, empresários e produtores que dependem, né, do transporte aéreo diariamente. Mariana, Luciano.
3: Obrigada, Graziele Bezerra, pelas suas informações ao vivo aqui na Voz do Brasil.
4: E ainda em Mato Grosso do Sul, mais cedo, o presidente anunciou a retomada de uma fábrica de fertilizantes, que vai contribuir para a segurança alimentar e o fortalecimento da produção agrícola no Brasil.
3: A obra vai contar com 5 bilhões de reais do novo PAC e vai gerar cerca de 8 mil empregos.
8: Os fertilizantes ricos em nitrogênio são essenciais para o rápido crescimento de plantações. Por isso, costumam ser usados para aumentar a produtividade de lavouras de soja, milho e feijão, por exemplo, para reduzir a dependência de outros países e garantir que esse produto continue fortalecendo a produção interna. O governo do Brasil anunciou a retomada das obras da unidade de fertilizantes nitrogenados 3, na cidade de Três Lagoas, no Mato Grosso do Sul. Serão investidos mais de 5 bilhões de reais com apoio do novo PAC. A ministra da Casa Civil, Miriam Belchior, destaca o potencial de obras como essa para o desenvolvimento do país.
9: Gera emprego, gera crescimento no país, é bom para todo mundo. Reúne o setor público, reúne o setor privado, as nossas estatais.
8: A retomada da construção da fábrica, que estava paralisada desde 2015, deve gerar cerca de 8 mil empregos diretos e indiretos. As operações estão previstas para começarem em 2029. O empreendimento será da Petrobras, que assinou contratos com as empresas responsáveis pela conclusão da obra. De acordo com a presidente da estatal, Magda Jambriar, a localização da fábrica é estratégica.
10: Isso é fertilizante para Mato Grosso, Mato Grosso do Sul, Goiás, Paraná, São Paulo, região que concentra nada mais, nada menos do que 40% da demanda brasileira de ureia.
8: A ureia é um dos principais fertilizantes nitrogenados utilizados pelos agricultores. Quando entrar em operação, a fábrica terá capacidade para produzir o equivalente a 16% da demanda nacional. Para o presidente Lula, a retomada da obra representa um passo importante para fortalecer a produção de fertilizantes à base de nitrogênio nacional e impacta diretamente no preço dos alimentos.
11: Você tem quase que 85% da estrutura de uma obra como essa, de repente para e fica 12 anos parada. E o Brasil pagando preços absurdos de fertilizantes que poderiam ser produzidos no Brasil, que aumenta a cada guerra que alguém quer dar no outro lá fora. E o pobre brasileiro que vai comprar uma fruta, que vai comprar uma comida, paga o preço dessa guerra.
8: Quando a unidade de Três Lagoas entrar em operação, junto a outras três unidades comandadas pela Petrobras, a estatal projeta atender cerca de 35% do mercado nacional de ureia até 2029. Antes da retomada das fábricas, 100% da ureia consumida no país era importada. Reportagem Márcia Fernandes.
4: E também em Ponta Porã, o presidente Lula entregou hoje mais de 1.300 títulos de terra para assentados da reforma agrária.
3: A ação faz parte do programa Terra da Gente, que visa agilizar a destinação de terras no país.

0: Europa. Nós exportamos 8 bilhões a mais para a China e exportamos, por exemplo, para a Índia, quase 2 bilhões de dólares a mais também. Então, embora tenha caído a exportação para os Estados Unidos, o Brasil bateu recorde de exportação esse ano, se a gente pegar janeiro a maio, onde nós tivemos 12 bilhões de dólares a mais. E interessante, Luciano, é que das 2.000 empresas que estão com a Apex Brasil, que a gente trabalha, que a gente apoia e exportam para os Estados Unidos, nós tivemos 72% dessas empresas, elas diversificaram o mercado. Elas continuam exportando para os Estados Unidos, mas passaram também a exportar para outros
1: mercados. Presidente, nós temos apenas um minutinho a mais.
0: Para a diversificação.
1: Atualmente o comércio entre Brasil e União Europeia movimenta cerca de 100 bilhões de dólares por ano. Você já tem uma estimativa de quanto esse fluxo pode crescer com a entrada em vigor, né, desse acordo?
0: Olha, Luciano, nós fizemos um estudo pegando só 543 produtos, que são aqueles que a gente tá priorizando, só esses 543 produtos, na estimativa da Apex Brasil, no nosso estudo, que são os nossos produtos prioritários, eles podem render ao Brasil no curto prazo, nos próximos 12 meses, um incremento de exportação de até 1 bilhão de dólares. E aí, basta também colocar que a gente tem não só esses 543, mas a gente tem milhares de outros produtos também com oportunidade, de modo que eu acho que a gente está com uma expectativa muito positiva de ter um crescimento aí de pelo menos 1 bilhão de dólares nos próximos meses para a Europa.
2: Muito bem, nós conversamos com Laudemir Miller, presidente da Apex Brasil, a Agência Brasileira de Promoção de Exportações. Muito obrigada pela sua entrevista aqui à Voz do Brasil, presidente.
0: Obrigado, Mariana. Boa noite a todos.
1: Garantir acesso à educação, lazer e proteção para crianças e adolescentes é um dever do Estado e de toda a sociedade, como estabelece a Constituição Federal.
2: Mas essa realidade ainda é distante para mais de 1.600.000 jovens de todo o país submetidos ao trabalho precoce.
1: Para mudar esse cenário, o Ministério do Trabalho e Emprego lançou o novo Plano Nacional de Erradicação do Trabalho Infantil.
2: Com metas válidas até 2035, a iniciativa quer fortalecer a rede de fiscalização e assistência social em todo o Brasil.
3: Brincar, estudar e se desenvolver. Direitos que ainda estão longe da realidade de milhões de crianças e adolescentes brasileiros. Segundo o IBGE, em 2024, o país registrou cerca de 1.650.000 crianças e adolescentes entre 5 e 17 anos em situação de trabalho infantil. O Nordeste concentra o maior número de casos, com 506.000 crianças e adolescentes nessa condição, seguido pelas regiões Sudeste, Norte, Sul e Centro-Oeste. Entre as principais causas estão a desigualdade social, a baixa renda familiar e a evasão escolar. No Brasil, qualquer trabalho é proibido para menores de 14 anos. Dos 14 aos 16 anos, só é permitido na condição de jovem aprendiz. Para enfrentar esse problema, o Ministério do Trabalho e Emprego lançou o Plano Nacional de Prevenção e Erradicação do Trabalho Infantil e Proteção a Adolescentes no Trabalho, com vigência até 2035. Uma conquista coletiva, destacou Roberto Guimarães, coordenador nacional de erradicação do trabalho infantil.
4: Esta quarta edição representa avanços significativos que confere maior estabilidade, continuidade e capacidade de planejamento de longo prazo.
3: O documento reúne metas, indicadores e estratégias para fortalecer a proteção de crianças e adolescentes em todo o país. A proposta foi construída de forma coletiva, com participação do governo, trabalhadores, empregadores, sistema de justiça, sociedade civil e organismos internacionais. Para o ministro do Trabalho e Emprego, Luiz Marinho, cabe à sociedade monitorar, fiscalizar as metas do plano e combater o trabalho infantil.
5: Esse é o compromisso deste quarto plano. O compromisso de todos e todas, para que nós possamos sonhar e trabalhar para realizar esse sonho, para um dia sermos declarados trabalho infantil erradicado.
3: Para adolescente de Sergipe, Ellen Hipólito, representante do comitê que debateu o novo plano, lugar de criança não é no trabalho, é na escola. bola, no brincar e na oportunidade de sonhar com um futuro melhor.
6: É por isso que esse plano, ele é muito mais do que um documento. Ele representa a construção de oportunidades e para que crianças e adolescentes, eles possam realmente estar na escola e sonhar, que é o que a gente sempre quer na nossa infância.
3: Com duração de 10 anos, o novo plano vai orientar as políticas públicas de combate ao trabalho infantil em

0: do país. A meta é fortalecer a rede de proteção e garantir que crianças e adolescentes tenham acesso à educação, ao lazer e ao desenvolvimento pleno de seus projetos de vida. Reportagem Pablo Mundim.
1: E essas foram as notícias do Governo do Brasil.
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2: Fique agora com as notícias do Poder Judiciário e do Congresso Nacional. Boa noite.
1: Boa noite para você, até amanhã.

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1: Você vai ouvir agora notícias do Poder Judiciário.
2: STF começa a julgar ações que questionam a exclusão de pessoas com autismo da isenção de impostos na compra de veículos.
3: STJ valida o uso da ferramenta conhecida como teimosinha em execuções fiscais.
2: TSE lança manual do eleitor.
3: Boa noite, eu sou Marcela Luiz.
2: E eu sou Walter Lima.
3: O Supremo Tribunal Federal começou a analisar dispositivos da regulamentação da reforma tributária que restringiram a isenção de impostos na compra de veículos por pessoas com deficiência.
2: A discussão envolve as regras de isenção do imposto sobre bens e serviços e da contribuição sobre bens e serviços instituídos pela reforma tributária.
3: Pela nova legislação, pessoas com deficiência têm direito à alíquota zerada na compra de veículos, mas o benefício foi restrito ao excluir situações que demandam suporte à mobilidade, como o autismo de nível 1. Na sessão de hoje, o plenário escutou as partes do processo. Depois, o julgamento foi suspenso e será retomado em uma outra data ainda a ser definida. A reiteração automática de ordens de bloqueio via Cisbajude pela chamada teimosinha é medida legítima para efetivar a execução, cabendo ao executado demonstrar causas impeditivas do gravame.
2: Essa tese do STJ deve ser seguida pelos tribunais de todo o país. Fátima Uchoa.
4: A teimosinha permite a repetição automática das ordens de bloqueio de dinheiro nas contas bancárias do devedor sem necessidade de nova decisão judicial. Para o relator na primeira sessão do STJ, ministro Sérgio Cucchina, essa ferramenta contribui para a efetividade da execução, a duração razoável do processo e a eficiência da prestação jurisdicional, além de contribuir para impedir o esvaziamento de contas pelo devedor e aumentar as chances de localização de ativos financeiros para satisfazer o crédito. Ainda segundo o ministro, o risco de a teimosinha alcançar valores protegidos por lei é controlado pelos meios legais de impugnação e pelo dever do juiz de cancelar indisponibilidades irregulares ou excessivas.
3: TSE lança Manual do Eleitor, um guia que reúne as principais orientações para quem vai participar das eleições 2026.
2: O anúncio foi feito pelo presidente do TSE, ministro Cássio Nunes Marques, durante sessão desta quinta-feira. Estevão Furtado.
5: Além das versões impressa e digital do manual, a iniciativa também prevê vídeos explicativos no canal da Justiça Eleitoral no YouTube, um site exclusivo e conteúdos nas redes sociais do Tribunal. Entre as orientações estão a obrigatoriedade de apresentar um documento oficial com foto para votar e a proibição do uso de celular na cabine de votação, medida que garante o sigilo do voto. O presidente também destacou o lançamento do programa Seu Voto Importa, que amplia ações de inclusão e acessibilidade nas eleições e busca incentivar especialmente a participação de jovens de 16 e 17 anos no processo eleitoral.
3: Estatal é condenada a indenizar analista de RH ameaçada com canivete.
2: A trabalhadora deve receber R$12 mil por danos morais. Marja Lacerda.
6: A analista trabalhava em uma empresa que prestava serviços para a Celesc Distribuição em Blumenau, Santa Catarina. Quando a empresa foi vendida, o salário dos empregados passou a atrasar. Um deles, num ato de desespero, fez a analista refém, ameaçando de morte. Para os ministros do TST, a Celesc, como empresa contratante, também é responsável por descumprir as normas de segurança no trabalho, permitindo que a trabalhadora terceirizada fosse exposta à situação de risco.
3: Justiça Federal atende a pedidos do MPF e determina consolidação de terra indígena no Pará.
2: Entes governamentais foram condenados a pagar mais de R$2 milhões por danos morais coletivos por omissão histórica. Vanessa Pereira.
7: A sentença reconheceu a validade do decreto estadual publicado em 1945, que garante o direito do território ao povo indígena Amanaié, no Pará. Além do pagamento de indenização por danos morais coletivos e por omissão histórica, o governo do Pará, o Instituto de Terras do Pará, a União e a FUNAI deverão fazer estudos técnicos e realizar a retirada de ocupantes irregulares da área.
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3: Uma boa noite.
2: E até amanhã.
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1: Eu sou Paula Groba.
2: E eu sou Humberto Pinheiro.
1: E estes são os destaques de hoje do Jornal do Senado, que começa agora.
2: Próximo presidente da República enfrentará desafio de ajuste fiscal, aponta relatório da IFE.
1: Discussão no STF sobre controle de gastos públicos repercute no Senado.
2: Nova lei amplia atendimento no SUS para pessoas com dor crônica.
1: Boa noite.
2: Boa noite.
1: Existem dores que duram meses ou até anos, afetam milhões de brasileiros e podem comprometer o trabalho, o sono e a qualidade de vida.
2: Para ampliar o atendimento a esses pacientes, uma nova lei garante assistência integral pelo SUS e cria o Dia Nacional de Conscientização e Enfrentamento da Dor Crônica. A repórter Marcela Cunha tem os detalhes.
3: As pessoas que convivem com dor crônica agora têm direito a atendimento integral pelo SUS. O texto prevê acompanhamento na rede pública e determina que o paciente seja informado sobre os riscos e possíveis efeitos adversos dos tratamentos. Segundo a Sociedade Brasileira de Estudos da Dor, a condição atinge cerca de 60 milhões de pessoas no Brasil. Para o senador Dr. Irã, do Progressistas de Roraima, a medida corrige uma lacuna no acesso a tratamento.
4: Um tema tão importante que é negligenciado pelo nosso Sistema Único de Saúde, que tem um tripé pétreo da universalidade, da equidade e da integralidade, que é o nosso SUS. Ao fazer a defesa desse projeto, você beneficia essas pessoas para que elas tenham acesso amplo e rápido ao nosso sistema de saúde, pessoas com dor crônica, e eu me incluo aqui, e assim é com muitas pessoas.
3: A nova lei também cria o Dia Nacional de Conscientização e Enfrentamento da Dor Crônica em 5 de julho. A data será representada pela cor verde e deve estimular campanhas sobre prevenção, diagnóstico, opções de tratamento e combate ao preconceito contra quem vive com dor constante. Para a senadora doutora Eudócia, do PSDB de Alagoas, a criação de uma data nacional tem um papel estratégico na ampliação da conscientização e na mobilização de profissionais e gestores em torno do tema.
5: A iniciativa confere visibilidade a uma condição que afeta milhões de brasileiros e que muitas vezes permanece invisível no debate público. A dor crônica compromete a qualidade de vida, limita a autonomia e interfere nas relações sociais, familiares e profissionais, configurando um importante desafio para o sistema de saúde e para a sociedade.
3: O projeto teve origem na Câmara dos Deputados e foi aprovado pelo Senado em maio, sob relatoria do senador Flávio Arnes, do PSB do Paraná. A regulamentação pelo Executivo deverá detalhar como esse acompanhamento será oferecido no SUS.
1: E o senador astronauta Marcos Pontes, do PL de São Paulo, defendeu que a avaliação para o exercício da atividade médica seja realizada pelo Conselho Federal de Medicina e não pelo Ministério da Educação, como prevê a medida provisória editada pelo governo federal. A proposta torna obrigatória a aprovação de um exame nacional para exercer a profissão. O texto já está em vigor, mas ainda precisa ser analisado pelo Congresso Nacional.
2: Segundo o parlamentar, a certificação dos profissionais deve ficar sob responsabilidade da entidade que representa a categoria, de forma semelhante ao que ocorre com a Ordem dos Advogados do Brasil. Já o MEC caberia avaliar a formação dos estudantes, além de fiscalizar a qualidade dos cursos de graduação. Para Marcos Pontes, é necessário separar as funções de formação e fiscalização. Ele afirma que o órgão responsável pelo ensino não deve ser o mesmo encarregado de atestar a proficiência dos futuros médicos.
6: A função do Conselho Federal de Medicina é a avaliação dos profissionais. Assim como é feito na advocacia, você tem os cursos de formação de advogados e depois você tem a OAB, para que o profissional possa ser certificado pelos seus pares para poder exercer essa profissão. Da mesma forma da medicina.
1: O Supremo Tribunal Federal vai analisar uma proposta de súmula vinculante que pode impedir a criação de despesas públicas ou a concessão de benefícios sem a indicação do impacto no orçamento e da fonte de recursos para custeá-los.
2: O tema repercutiu no Senado. Os detalhes com o repórter Alexandre Campos.
7: Na opinião do senador Eduardo Girão, do Novo do Ceará, o Brasil não precisa escolher entre irresponsabilidade fiscal e ativismo judicial. O caminho correto, na visão dele, é cumprir a Constituição instituição, respeitar a lei de responsabilidade fiscal e preservar o papel de cada poder. Já o senador Oriovisto Guimarães, do PSDB do Paraná, classificou de oportuna a proposta de súmula vinculante.
8: Vem no momento em que o país está ampliando gastos, desrespeitando a lei de responsabilidade fiscal, e é preciso que aqueles que querem que essa lei seja cumprida recorram ao Supremo e que o Supremo tenha um instrumento dessa súmula vinculante para facilitar os julgamentos e para que realmente a lei de responsabilidade fiscal seja respeitada.
7: Para Marcos Pestana, diretor executivo da Instituição Fiscal Independente, órgão vinculado ao Senado, que tem como uma de suas atribuições mensurar o impacto fiscal, especialmente os decorrentes de decisões dos poderes da República, a iniciativa é redundante. Ele explicou que a Constituição e a Lei de Responsabilidade Fiscal já exigem que qualquer gasto extra proposto venha acompanhado de medida compensatória, como corte de despesa ou aumento de tributos.
1: E quem assumir a presidência da República no próximo ano terá pela frente um grande desafio: equilibrar as contas públicas.
2: Um relatório da Instituição Fiscal Independente alerta que, sem medidas de ajuste, a dívida do governo pode alcançar um nível recorde na próxima década. A reportagem é de Douglas Castilho.
9: Segundo a entidade, a instabilidade em alguns dos maiores produtores de petróleo do mundo pressiona a inflação e prejudica o poder de compra das famílias, o que deve levar o Banco Central a manter uma política de juros altos por mais tempo. Assim, o relatório prevê que a inflação feche o ano em 5%, resultado acima do teto da meta, e que a taxa Selic diminua apenas 0,25 ponto percentual. O diretor da IFE, Alexandre Andrade, explicou como todo esse processo acontece na prática, dando o exemplo do diesel.
10: O diesel mais alto vai afetar fretes, custo de transporte de mercadorias, e isso tudo é repassado para os preços finais dos produtos. Então, a depender dos desdobramentos do conflito, isso tende a ser muito ruim para os índices de inflação.
9: Apesar desse aspecto negativo, o Brasil pode se beneficiar em outro ponto, ao menos no curto prazo. Como grande produtor de petróleo, o país aumenta o preço da venda, ganha dividendos pagos pela Petrobras e ainda melhora a arrecadação de tributos, cumprindo a meta fiscal no ano. Mas o relatório reforçou a preocupação com o aumento constante da dívida pública, que, segundo o documento, pode chegar a níveis insustentáveis em 2036.
1: O senador Isalci Lucas, do PL do Distrito Federal, destacou a instalação da Frente Parlamentar Mista de Defesa dos Feirantes. Segundo o parlamentar, a iniciativa busca fortalecer a atividade das feiras livres e valorizar os trabalhadores do setor.
2: Isalci defendeu ainda projeto de autoria da senadora Leila Barros, do PDT do Distrito Federal, que propõe a criação de regras para garantir que os feirantes que trabalham há pelo menos 5 anos na mesma feira não precisem se submeter à licitação e tenha o direito de transferir o ponto para familiares.
11: Eles estão passando por um momento difícil porque o governo não tem a sensibilidade, está querendo licitar todos os boxes das feiras, quer dizer, os grandes empresários que têm grana vão lá e vão ganhar a licitação.
1: E o fim da escala 6x1 terá sessão de debate temático no Senado. A sessão será no dia 1º de julho. O objetivo é discutir os impactos sociais, econômicos e produtivos da redução da jornada de trabalho.
2: A PEC, aprovada pela Câmara, reduz a carga semanal de 44 para 40 horas, garante 2 dias de descanso e prevê uma implementação gradual ao longo de 14 meses. Repórter Lana Dias.
12: Devem participar do debate especialistas, representantes do governo, do setor produtivo e dos trabalhadores. O presidente do Senado, Davi Alcolumbre, também confirmou a presença da Frente Nacional de Prefeitas e Prefeitos. O senador Randolfe Rodrigues, do PT do Amapá, diz ter expectativa de votar o texto antes do recesso parlamentar.
13: Então nós estamos até 17 de julho para votar o fim da 6x1 e a instituição da escala 5x2. Eu estou confiante que antes de entrarmos em recesso, nós apreciaremos.
12: Mas o senador Oriovisto Guimarães, do PSDB do Paraná, disse que a proposta não deveria ser votada em período próximo às eleições.
14: E votar essas coisas em período pré-eleitoral é uma loucura. A escala 6x1 é a maior de todas as bombas fiscais que nós podemos aprovar.
12: A proposta de emenda à Constituição, que acaba com a escala 6x1, já foi aprovada na Câmara dos Deputados.
2: Com edição de Paula Groba e trabalhos técnicos de João Lira, o Jornal do Senado fica por aqui. Acompanhe agora as notícias da Câmara dos Deputados. Boa noite.
1: Boa noite e até amanhã.
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16: Avança projeto que amplia a promoção de eventos do esporte feminino.
17: Propostas ampliam suporte para mulheres grávidas e mães que estudam.
18: Câmara prioriza emissão de documento à vítima de violência doméstica.
19: Parlamentares aprovam novo símbolo para identificação da pessoa idosa.
20: Boa noite. Os deputados aprovaram um projeto que estabelece um novo símbolo nacional para identificar pessoas idosas. O texto pode seguir agora para o Senado, como informa a repórter Sofia Peçanha.
21: A Comissão de Constituição e Justiça da Câmara aprovou o projeto que institui um novo símbolo nacional de identificação da pessoa idosa. Hoje, o símbolo mais conhecido é o desenho de uma pessoa curvada com bengala. Pelo projeto, essa imagem será substituída por um novo símbolo, uma pessoa em pé acompanhada da inscrição 60+. O texto altera o Estatuto da Pessoa Idosa e a Lei de Atendimento Prioritário, para determinar que um novo símbolo seja utilizado em assentos preferenciais no transporte coletivo, vagas de estacionamento, filas e caixas prioritários, além de demais sinalizações destinadas ao atendimento preferencial da população idosa. Na justificativa do projeto, o autor, o deputado Gabriel Nunes, do PSD da Bahia, argumentou que o símbolo atual passa uma imagem negativa e estereotipada do envelhecimento, associando a pessoa idosa à fragilidade e à limitação física. A relatora do projeto na Comissão de Constituição e Justiça, a deputada Maria do Rosário, do PT do Rio Grande do Sul, afirmou que o país vive uma mudança no perfil da população.
22: Nós estamos cada vez mais velhos, mas nós queremos a longevidade com qualidade de vida. As próprias palavras que a gente usa, parece que a gente fala sobre o mundo produtivo quando não estamos aposentados. E quando estamos aposentados, falamos em inativo.
21: O projeto não muda direitos nem cria novos benefícios para a população idosa. Apenas altera a identificação visual. Essa padronização do símbolo, segundo a Maria do Rosário, também ajuda no reconhecimento dos direitos da pessoa idosa em diferentes ambientes.
22: Esses símbolos unificados no plano nacional contribuem também para que, independente do letramento da pessoa, a gente olhe para uma vaga de estacionamento, para um espaço, para uma fila e faça cumprir as demais leis, seja na saúde, seja no estacionamento, como eu falei, seja em todas as áreas. Então, eu creio que criar esse símbolo hoje faz uma diferença para um Brasil que quer assegurar dignidade, direitos e respeito, sobretudo, à pessoa idosa.
21: Alguns estados já utilizam o símbolo sugerido em suas regiões, mas agora o projeto institui a imagem como símbolo oficial em todo o país. Aprovado pelas comissões da Câmara, o projeto seguirá para o Senado. Da Rádio Câmara de Brasília, Sofia Peçanha.
15: Segurança Pública.
17: Gilson Barroso, do PL de São Paulo, apresentou o projeto que cria um sistema de alerta por aplicativo para avisar vítimas de violência doméstica sobre a aproximação de agressores monitorados por tornozeleira eletrônica.
20: Adilson Barroso ressalta que a ferramenta permite chamar o serviço de emergência com envio da localização em tempo real, registrando as violações como elemento de prova. Ele acrescenta que, segundo o projeto, o poder público poderá fornecer celular às vítimas atendidas.
15: Votação.
17: A Câmara dos Deputados aprovou prioridade na emissão de documentos para mulheres vítimas de violência doméstica. A repórter Júlia Lopes conta como deve funcionar.
23: Mulheres vítimas de violência doméstica que tiverem seus documentos destruídos ou roubados pelo agressor poderão ter atendimento prioritário para emissão de novos documentos. A medida está prevista no projeto de lei do deputado Duda Ramos, do Podemos de Roraima, aprovado pela Comissão de Constituição e Justiça da Câmara dos Deputados. A proposta altera a Lei Maria da Penha e também poderá beneficiar os dependentes da vítima. A mudança busca fortalecer a proteção e a autonomia das mulheres ao reconhecer a importância da documentação pessoal para garantir independência e acesso a direitos. O texto prevê atendimento prioritário em órgãos de identificação civil, cartórios e demais entidades responsáveis pela emissão de documentos com medidas de segurança e proteção da privacidade das vítimas. A regra vale para todos os documentos pessoais da mulher e de seus dependentes. O relator da proposta, deputado Diego Garcia, do União do Paraná, destacou que o projeto prevê mecanismos de proteção e sigilo durante todo o processo.
0: A comprovação será feita presencialmente por meio do boletim de ocorrência ou outro documento equivalente que comprove a situação de violência doméstica. E um ponto muito importante, o projeto também garante que todo esse processo seja feito com segurança e sigilo, protegendo a vítima e evitando qualquer risco adicional à sua integridade.
23: O texto aprovado também altera o Código Penal. Assim, a retenção, subtração ou destruição de documentos da mulher ou de seus dependentes será classificada como violência psicológica contra a mulher. O projeto, que garante prioridade na emissão de novos documentos para vítimas de violência doméstica, segue agora para análise no Senado. Da Rádio Câmara de Brasília, Júlia Lopes.
15: Direitos Humanos.
20: Projeto que obriga pais agressivos a participar de programa de prevenção de violência pode seguir para o Senado. A repórter Paula Bittar tem os detalhes da proposta.
3: A Comissão de Constituição e Justiça da Câmara aprovou um projeto que obriga pais ou responsáveis que tenham praticado violência contra criança ou adolescente a participar de programas de prevenção desse tipo de agressão. A relatora na CCJ, a deputada Laura Carneiro, do PSD do Rio de Janeiro, disse que o texto se harmoniza com a Constituição Federal, que assegura às crianças com prioridade a proteção integral e o resguardo contra toda forma de negligência, violência, crueldade e opressão. O texto aprovado modifica o Estatuto da Criança e do Adolescente para estabelecer que, uma vez verificada a hipótese de violência física, sexual, psicológica, negligência ou abandono, a autoridade judicial poderá determinar, além do afastamento do agressor da moradia, seu ingresso em programas de prevenção de violência contra crianças ou adolescentes. O autor do projeto, o deputado José Medeiros, do PL de Mato Grosso, disse que a proposta caminha no sentido de trabalhar a saúde mental desses agentes.
4: Um projeto muito importante, porque trata, inclusive, sobre saúde mental. Nós temos vários casos, por exemplo, de violência doméstica em casa com crianças e que chega ao óbito. Esse projeto, ele amplia a atuação do juiz. Ele dá instrumentos para que o juiz possa, não só a questão da pena ali, que ele tem que se ater a isso, mas também demandar um tratamento para a saúde mental do pai ou da mãe que tiver envolvido em casos de violência contra crianças.
3: A proposta é que obriga pais ou responsáveis que tenham praticado violência contra criança ou adolescente a participar de programas de prevenção desse tipo de agressão já pode seguir para análise do Senado, a menos que haja recurso para votação antes pelo plenário da Câmara. Da Rádio Câmara de Brasília, Paula Bittar.
15: Justiça.
19: A Câmara aprovou a proibição de candidatura ao Conselho Tutelar de pessoas condenadas por crimes graves. A repórter Fabielle Pires nos conta quais são os casos.
5: A Câmara dos Deputados aprovou uma proposta que proíbe a candidatura ao cargo de Conselheiro Tutelar de pessoas condenadas por crimes graves. Atualmente, para ser integrante de Conselho Tutelar, os candidatos devem ter reconhecida idoneidade moral. Mas a lei não lista critérios para esse requisito. Por isso, a deputada Ana Paula Lima, do Partido dos Trabalhadores de Santa Catarina, apresentou a mudança para impedir que condenados por crimes graves não possam concorrer. O Conselho Tutelar é um órgão de fiscalização que busca garantir que crianças e adolescentes tenham seus direitos respeitados. Os membros são eleitos em cada município a cada 4 anos. A relatora da proposta, deputada Laura Carneiro, do PSD do Rio de Janeiro, que foi secretária de Assistência Social, defendeu a importância dos conselheiros tutelares na proteção de crianças e adolescentes que estão em situação de vulnerabilidade. Ela julga que não pode ser conselheiro tutelar qualquer pessoa.
24: Não pode ser conselheiro tutelar aquele que comete um crime. Né? Mesmo que ele tenha cumprido a sua pena, ele tem, sob a sua tutela, aquele delito que foi cometido na sua história.
5: O texto final aprovado foi elaborado pela relatora. Laura Carneiro definiu os crimes graves como aqueles previstos em algumas leis de combate à violência, como a Lei de Crimes Hediondos, crimes violentos previstos na Lei Maria da Penha, além de crimes de injúria contra criança e adolescente, racismo e de improbidade administrativa. O projeto que proíbe a candidatura ao cargo de conselheiro tutelar de pessoas condenadas por crimes graves foi aprovado por todas as comissões e segue agora para análise do Senado. Da Rádio Câmara de Brasília, Fabielle Pires.
15: Economia.
20: Dimas Gadelha, do PT do Rio de Janeiro, apoia o projeto que proíbe a exploração, a oferta e a publicidade de apostas de cota fixa. A proposta revoga a legislação que regulamenta as bets e prevê o bloqueio de plataformas, aplicativos e transações financeiras ligadas à atividade.
19: Dimas Gadelha alerta para o aumento do endividamento das famílias e para os prejuízos à saúde mental associados às apostas online. Segundo ele, a ideia é conter os impactos sociais e econômicos dessa atividade, prevendo inclusive punições para quem facilitar o acesso a plataformas proibidas.
15: Relações Exteriores.
20: Comissão aprova a revogação de confisco de bens de alemães, japoneses e italianos por causa da Segunda Guerra Mundial. A repórter Maria Neves contextualiza a proposta.
6: A Comissão de Relações Exteriores da Câmara aprovou o projeto do deputado Kim Kataguiri, destinado a revogar um decreto de 1942, que tinha por objetivo confiscar bens de alemães, japoneses e italianos. Durante a Segunda Guerra Mundial, de 1939 a 1945, Japão e Itália se alinharam ao governo alemão de Adolf Hitler e formaram o chamado Eixo. No Brasil, o presidente da época era Getúlio Vargas, que ao final do conflito se alinhou aos adversários do Eixo, grupo chamado de Aliança e formado por França, Inglaterra, Estados Unidos e a antiga União Soviética. Foi nesse contexto da guerra que o governo brasileiro editou o decreto agora revogado. Kim Kataguiri ressalta que japoneses, alemães e italianos não tinham nenhuma influência ou participação nas decisões políticas e militares tomadas pelos governos de seus países durante a guerra. Para o deputado, manter o decreto em vigor não faz nenhum sentido e afronta os princípios de justiça e igualdade. Relator do texto, o deputado Luiz Felipe de Orleans e Bragança, do PL de São Paulo, afirma que a norma já era injusta em 1942. Ele ressalta que os imigrantes alemães, japoneses e italianos e seus descendentes jamais deveriam ter sido punidos pelas ações dos governos do Eixo. Hoje, na opinião do parlamentar, o decreto contraria o Estado Democrático de Direito.
7: Na diplomacia, os gestos são muito importantes. Esperamos que a revogação de norma tão cruel sirva como gesto de amizade em face de países tão caros à política externa brasileira e às relações internacionais do país.
6: Ainda em 1946, um decreto do então presidente Eurico Gaspar Dutra devolveu bens e direitos dos cidadãos italianos. As propriedades confiscadas de alemães e japoneses foram restituídas ao longo dos anos. Apesar disso, o decreto de 1942 nunca foi revogado. A última propriedade tomada pelo governo brasileiro na época era uma escola japonesa localizada em Santos, no litoral de São Paulo. Em 2018, o prédio foi devolvido à Associação Japonesa de Santos como parte das comemorações dos 110 anos da imigração japonesa para o Brasil. Os bens não reclamados foram incorporados ao patrimônio da União. O projeto que revoga decreto de Getúlio Vargas que confiscava bens de alemães, japoneses e italianos ainda será analisado pela Comissão de Constituição e Justiça. Da Rádio Câmara de Brasília, Maria Neves.
15: Educação.
19: Propostas ampliam a rede de apoio para grávidas e mães que estudam. A reportagem é de José Carlos Oliveira.
8: As comissões da Câmara dos Deputados analisam 5 projetos de lei que ampliam o apoio a estudantes grávidas em período pós-parto ou que estejam amamentando. A intenção é criar condições nas escolas e universidades para que elas possam se manter nos cursos normalmente. A relatora, a deputada Cristo Nieto, do PL do Rio de Janeiro, apresentou o texto consolidado das propostas nas comissões da Mulher e de Previdência e Assistência Social.
9: A gente sabe que tem um momento que é muito sagrado para a mulher, que é justamente a maternidade. Agora, também também não é justo que uma mulher, justamente por estar grávida, por estar passando pelo período depois, no caso, puerpério, parto, que ela tenha ali algum tipo de cerceamento dos seus direitos, né? E principalmente esse vínculo materno-infantil. O projeto, ele promove um acolhimento, ele viabiliza a oportunidade para que a mulher possa ter o seu direito à educação assegurado.
8: O texto altera a Lei de Diretrizes e Bases da Educação Nacional para garantir adaptações necessárias nas instituições de ensino. A lei que regula os exercícios escolares em casa também ganha novas regras específicas para essas estudantes, sobretudo em relação a acompanhamento pedagógico e material didático. Cristo Nieto cita outros benefícios.
9: Às vezes a flexibilização de prazos administrativos, para que ela possa entregar eventualmente a monografia com um tempo um pouquinho mais dilatado, porque é uma questão de direito. Então, no ambiente acadêmico, a gente precisa de oferta mesmo, de espaços que possa a mulher amamentar o seu bebê, que ela possa de repente trocar uma fralda do bebê se ela tiver que, por alguma razão, levar esse bebê eventualmente. Questões de acesso remoto para esta mulher, para que ela tenha a possibilidade de não deixar e não negligenciar em hipótese alguma a sua vocação primária, que é justamente a maternidade, mas também sem sacrificar de alguma forma os seus sonhos, os seus projetos.
8: De acordo com o texto, os mesmos direitos serão garantidos às estudantes que adotarem uma criança ou receberem guarda judicial para adoção. Nesses casos, o prazo do benefício é limitado a 120 dias, o mesmo da licença maternidade. A proposta ainda vai passar pela análise das comissões de educação e de Constituição e Justiça. Da Rádio Câmara de Brasília, José Carlos Oliveira.
15: Saúde.
20: O projeto de Florentino Neto, do PT do Piauí, garante que laudos, exames e relatórios médicos emitidos por profissionais da rede privada sejam aceitos pelo SUS. De acordo com o texto, os documentos poderão ser usados para encaminhamentos, regulação de consultas e continuidade de tratamentos na rede pública.
19: Florentino Neto acredita que a medida evita a repetição de consultas e exames já realizados. Segundo o deputado, o objetivo é reduzir a burocracia e acelerar o acesso dos pacientes a diagnósticos e a atendimentos especializados.
15: Esporte.
20: Projeto que busca ampliar a promoção de grandes eventos de esporte feminino avança na Câmara. A repórter Silvia Munhato tem os detalhes.
10: A Comissão de Esporte da Câmara aprovou o projeto para obrigar as entidades esportivas responsáveis pela organização de grandes eventos a adotar medidas de promoção do esporte feminino. A ideia é melhorar a visibilidade institucional, o acesso a estruturas esportivas adequadas e o desenvolvimento de categorias de base e formação profissional feminina. A proposta original da deputada enfermeira Rejane, do PCdoB do Rio de Janeiro, tratava do fortalecimento do futebol feminino com várias medidas para garantir a igualdade de gênero. A relatora, deputada Nélia Aquino, do Podemos de Minas Gerais, alterou a proposta, retirando alguns pontos que, segundo ela, já constam da Lei Geral do Esporte, e aproveitou para ampliar o alvo da proposta para todos os grandes eventos esportivos, não apenas o futebol. A deputada enfermeira Rejane apoiou as mudanças.
11: Quanto mais a gente consiga aprimorar uma proposta legislativa para valorizar, né, as mulheres, e eu tenho muita luta também com mulheres negras, com a população LGBT. Enfim, eu acho que a gente tem que ir à frente. Não dá para retroceder.
10: O projeto, que trata da promoção da participação feminina em grandes eventos esportivos, será analisado agora pelas comissões de Defesa dos Direitos da Mulher, de Finanças e Tributação e de Constituição e Justiça. Da Rádio Câmara de Brasília, Silvia Minhato.
19: O projeto reconhece as seleções brasileiras masculina e feminina de futebol como manifestação da cultura nacional e símbolo da identidade brasileira. Autor da proposta, Hélio Lopes, do PL do Rio de Janeiro, destaca o papel histórico das equipes na formação da memória e do sentimento de pertencimento dos brasileiros.
20: O texto ressalta tanto a trajetória da seleção masculina quanto a contribuição da seleção feminina para a valorização do futebol. Segundo Hélio Lopes, as duas equipes ajudam a projetar a imagem do Brasil no exterior e reforçam uma referência esportiva e cultural.
19: Termina agora o Jornal Câmara dos Deputados, produzido pela Rádio Câmara, com trabalhos técnicos de Wellington Teles e apresentação de Tércia Guimarães e Luciana Vieira. Uma boa noite para você.
20: A Voz do Brasil volta amanhã. Boa noite.
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5: Duas horas e 11 minutos.

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10: Sabe como surgiu o pão? O nascimento do pão está ligado ao surgimento da própria agricultura, há mais de 12 mil anos, quando plantas com grãos começaram a ser cultivadas. A cevada foi o primeiro cereal plantado pelo homem, e por isso, muitos consideram que era a matéria-prima dos primeiros pães. Mas foram os egípcios, em 1800 a.C., que descobriram como fazer um pão macio e saboroso.
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0: 23 horas em ponto.
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4: Você sabia que o Moca é um dos mais saborosos tipos de café? É feito a partir de um tipo raro de grão. Ocorre quando apenas uma semente forma-se dentro do fruto do café. E o único grão concentra todo o nutriente da polpa do fruto, por não ter de reparti-lo com outro grão. Assim, fica com sabor mais concentrado e seu formato regular permite uma torrefação mais uniforme. Os mocas são conhecidos ainda como frutos machos ou caracóis.
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0: 23:29.
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9: Sabe como surgiu o pão? O nascimento do pão está ligado ao surgimento da própria agricultura, há mais de 12 mil anos, quando plantas com grãos começaram a ser cultivadas. A cevada foi o primeiro cereal plantado pelo homem, e por isso, muitos consideram que era a matéria-prima dos primeiros pães. Mas foram os egípcios, em 1800 a.C., que descobriram como fazer um pão macio e saboroso.
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0: 23:58.
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0: 7h26. Aqui Luiz Dantas e traz para você mais uma edição do Bom Dia Grande Rio, que tem o melhor do forrozão das antigas. E esse clima vai seguir até às 6 da manhã. Das 6 às 9 tem informações, tem Grande Rio Notícias. Vamos então começar a nossa programação forrozeira.
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2: Olha o Matheus Cunha, feita a fita Guimarães, rolou pra vir e bateu! Matheus Cunha!
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1: 5:42. Estamos de volta, agora tem Chamego de Menina. Vai pro seu Manuel lá em Canoa de Baixo.

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0: Pedido musical da Dona Iracema lá na Coab. Abraçar a Zé Padeira e Gugu e toda a turma da panificação da Semed. Seu Antônio no Jardim América e o seu Daniel do Caldo de Cana lá no Madre Espírito Santo. Agora tem Nora de Caju.
2: Nora de Caju, o vício do fogo.

0: nossa última de hoje, Cavaleiros do Forró, Mar de Doçura. Vamos ao intervalo comercial. Na sequência tem o Padre Alex, logo após Grande Rio Notícias.
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0: Nesta sexta-feira, dia 26 de junho, dia dos santos João e Paulo, nos unimos com você e por você nessa oração da manhã, quinto dia da novena ao Preciosíssimo Sangue e o último dia da novena à Nossa Senhora do Perpétuo Socorro. Como é bom rezarmos e elevarmos o coração a Deus, em meio a tantas realidades que vivemos, necessidades e provações, Deus está conosco e nos sustenta. Assim, com fé, elevamos o nosso coração a Deus através desta oração. Recordo que amanhã, às 6 horas da manhã, no horário de Brasília, teremos uma transmissão pelo canal do YouTube Padre Alex Nogueira, um momento devocional no dia de Nossa Senhora do Perpétuo Socorro. Coloque na sua agenda e nos encontramos amanhã, ao vivo, pelo canal do YouTube Padre Alex Nogueira, às 6 horas da manhã, no horário de Brasília. Iniciemos agora esta oração da manhã, em nome do Pai, e do Filho, e do Espírito Santo. Amém. Que o Deus da esperança, que nos cumula de toda alegria e paz em nossa fé, pela ação do Espírito Santo, esteja sempre convosco. Bendito seja Deus que nos reuniu no amor de Cristo. E assim unidos, ouçamos o Evangelho desta sexta-feira.
1: Não importa se não vem como esperava, orar costuma fazer bem.
0: Evangelho de Jesus Cristo segundo Mateus, capítulo 8, versículos de 1 a 4. Tendo Jesus descido do monte, numerosas multidões o seguiam. Eis que um leproso se aproximou e se ajoelhou diante dele, dizendo: Senhor, se queres, tu tens o poder de me purificar. Jesus estendeu a mão, tocou nele e disse: Eu quero, fica limpo. No mesmo instante, o homem ficou curado da lepra. Então, Jesus lhe disse: Olha, não digas nada a ninguém, mas vai mostrar-te ao sacerdote e faze a oferenda que Moisés ordenou para servir de testemunho para eles. Palavra da salvação. Glória a vós, Senhor. Neste capítulo 8 do Evangelho de São Mateus, temos alguns milagres realizados por Jesus. E aqui, o leproso, que se aproximou de Jesus e se ajoelhou diante dele, saiu curado. Lembremos que na cultura judaica, um leproso, ele deveria viver afastado da comunidade. E se então um dia obtivesse a cura da lepra, ele deveria se apresentar ao sacerdote. O sacerdote então faria o ritual de purificação e verificação se de fato ele estava limpo da lepra e poderia voltar ao convívio social. O que acontece neste evangelho é uma quebra desta lei e costume dos judeus, porque Jesus tocou no leproso. Isto era inadmissível, uma vez que o leproso não deveria estar próximo de Jesus, mas se aproximou. E agora que o leproso se aproximou, Jesus tocou nele. Este toque de Jesus na lepra daquele homem é também o toque de Jesus em nossas almas que são feridas pelo pecado, em nossas vidas que também são feridas pelas enfermidades e que em diversas circunstâncias nós perguntamos: mas por que eu? Mas por que eu tenho que passar por isso? Mas por que que Jesus não me cura? Nós não conhecemos os mistérios da providência de Deus. Mas se estamos passando por esta ou por aquela enfermidade, vamos olhar com uma visão espiritual e perceber sinais de Deus para nos ajudar na nossa salvação. Talvez você possa estar até com uma enfermidade que a ciência já não tem mais respostas. Mas saiba, nós temos uma resposta: Jesus nosso Senhor. Se não for para receber a cura física neste mundo, mas que nós estejamos espiritualmente curados em Cristo, renovados. E nos preparemos para estar nos braços dele, porque trazemos a bendita esperança em nossos corações. Ele não nos decepciona quando nós confiamos inteiramente nele. Aquele leproso confiou em Jesus. E nós somos convidados a crescer nessa esperança e nessa confiança. Permaneçamos no Senhor e Ele com certeza continua a sustentar nossas vidas. No início deste dia, fortalecidos na fé, fortalecidos na esperança, rezemos com você e por você as orações de hoje. Pai nosso que estais nos céus, santificado seja o vosso nome. Venha a nós o vosso reino. Seja feita a vossa vontade, assim na terra como no céu. O pão nosso de cada dia nos dai hoje. Perdoai-nos as nossas ofensas, assim como nós perdoamos a quem nos tem ofendido. E não nos deixeis cair em tentação, mas livrai-nos do mal. Amém. Ave Maria, cheia de graça, o Senhor é convosco. Bendita sois vós entre as mulheres, e bendito é o fruto do vosso ventre, Jesus. Santa Maria, Mãe de Deus, rogai por nós, pecadores, agora e na hora de nossa morte. Amém. Glória ao Pai, ao Filho e ao Espírito Santo, como era no princípio, agora e sempre. Amém. Jesus, manso e humilde de coração, fazei o nosso coração semelhante ao vosso. O Senhor esteja convosco. Ele está no meio de nós. A nossa proteção está no nome do Senhor, que fez o céu e a terra. O Senhor Jesus Cristo esteja contigo para te proteger. Esteja à tua frente para te conduzir e atrás de ti para te guardar. Olhe por ti, te conserve e te abençoe. Amém. E a bênção de Deus Todo-Poderoso, Pai e Filho e Espírito Santo, desça sobre vós e permaneça para sempre. Amém. Que nesta sexta-feira você permaneça na paz e na alegria que vem de Jesus. Abençoado dia para você e sua família.

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0: Olá, muito bom dia, 6 da manhã, 11 minutos. Sexta-feira, 26 de junho de 2026. Aqui Luiz Dantas e traz para você mais uma edição do Grande Rio Notícias. O seu programa informativo de todas as manhãs.
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0: Pela sua 99.1, Rádio Grande Rio FM, uma empresa do Grupo Moacir Andrade. Seguiremos até as 9 com as informações de Penedo, de Alagoas, do Brasil e do mundo. Vamos então às manchetes, aos destaques de hoje do Grande Rio Notícias, que está só começando.
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0: Agora 6:11. E a gente começa com os destaques de Penedo. Arraiada 15 promete animar Penedo neste sábado, dia 27.
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0: Penedo recebe terceira etapa do Campeonato Alagoano de Águas Abertas no Rio São Francisco.
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0: Jacaré Typhide promete agitar Penedo na noite de grandes combates em agosto.
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0: E os destaques em nível estadual. Alagoas entra em estado de atenção com previsão de chuvas intensas até sábado.
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0: Ministério Público Federal pede à Justiça bloqueio de 4,6 milhões de reais das contas do estado para garantir funcionamento do Hospital Veredas.
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0: TRE de Alagoas reverte cassação e mantém mandatos de prefeito e do vice-prefeito de Maribondo, em Alagoas.
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0: INSS amplia regras de biometria para beneficiários de Alagoas.
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0: E os destaques de Sergipe. Defesa Civil emite alerta para chuvas moderadas a intensas até esta sexta-feira em Sergipe.
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0: Servidor da CEMED, afastado após operação, diz que 240 mil apreendidos são lícitos. Pois é, o servidor da Secretaria Municipal de Educação de Aracaju.
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0: Polícia Civil prende trio suspeito de tentar invadir sistemas bancários em Sergipe.
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0: E os destaques em nível nacional. Mega Sena acumula e prêmio principal vai a 7 milhões de reais.
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0: Procuradoria-Geral da República recusa a delação premiada de ex-presidente do BRB, preso nas investigações do caso Master.
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0: Alex Escobar deixa cobertura da Copa do Mundo e diz: não me sinto seguro para seguir. O apresentador se sentiu mal durante uma entrada ao vivo no programa Encontro, na segunda-feira.
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0: Teremos estas e outras informações no decorrer do Grande Rio Notícias desta sexta-feira que está só começando. Agora 6:14, vamos à previsão do tempo.
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0: Vamos então com as informações sobre a previsão do tempo e a gente começa falando de Penedo, aqui da nossa terrinha. Previsão do tempo para Penedo hoje. Neste momento, os termômetros registram uma temperatura de 23 graus, com sensação térmica de 24 graus. Vento de 11 km por hora. A umidade relativa do ar está em 97%. A previsão do sol nascer foi às 5:43. E a previsão dele se pôr será às 17 horas e 14 minutos. Para Penedo hoje, sol com algumas nuvens, chove rápido durante o dia e a noite. A variação de temperatura fica com mínima de 23 e a máxima podendo chegar a 27 graus. Em Piaçabuçu, vento de 16 km por hora. Variação de temperatura, mínima de 24, máxima de 27 graus. Em Igreja Nova, vento de 10 km por hora. Variação de temperatura, mínima de 22, máxima de 27. Em Neópolis e Santana do São Francisco, as cidades vizinhas do estado de Sergipe apresentam as mesmas referências. Vento de 11 km por hora. Variação de temperatura, mínima de 23 e a máxima podendo chegar a 27 graus. Agora 6:16.
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0: Confirmando 6:16. No decorrer do Grande Rio Notícias, nós teremos os companheiros da agência Rádio Web trazendo os destaques do Brasil e do mundo, as principais reportagens dos telejornais, os telejornais de Alagoas e de Sergipe, e nós teremos também os destaques do Jornal Nacional, a edição de ontem. Lojas Americanas, Polícia Federal e Ministério Público Federal cumprem mandados de busca e apreensão em operação que apura suspeitas de fraudes. (3551-6600) é o nosso fone fixo e também o nosso WhatsApp para você interagir com a gente, trazer suas sugestões, suas reclamações, parabenizar quem você acha que merece aproveitar a tribuna do nosso programa, que está sempre ao seu inteiro dispor. Hoje dia 26, nesta data nós comemoramos o Dia Nacional do Diabetes. Hoje também é dia do meteorologista, dia internacional contra o abuso e tráfico ilícito de drogas. Hoje também é dia internacional de apoio às vítimas de tortura. 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Mandar aquele cheirão especial para as mamães, as vovós, as titias, aquela irmã mais velha, elas que cedinho estão de pé, cuidando da casa, preparando café, deixando tudo prontinho, tudo organizado para quando a família acordar, já está tudo ok, tudo 5 estrelas. Coisa boa ter quem cuida da gente, né? Mas não esquece não, hein? todos em casa têm sua responsabilidade, todos têm seu compromisso no seu familiar. Então vamos ajudar a mamãe, ela não é escrava, pois ela merece todo o apoio nosso, tá? Não esquece disso. Abraçar você que é pai, aquele paizão de verdade, pai com P maiúsculo, você que é bem mais que um pai, é um grande amigo dos seus filhos, é bem mais que um esposo, é um grande companheiro da sua esposa. Você se enquadra nesse perfil? Então receba o abraço do nosso programa do Grande Rio Notícias. E você, filhão, você, filhona, não esquece não, hein? Qual o mandamento? É honrar papai e mamãe, não esquece não, tá? Honrar pai e mãe, moçada. Meus amigos alunos que estão aproveitando o descanso, estão de férias, recesso escolar, turma só volta no início agora de julho. Por enquanto, só de boa, não é? Aquele abração para vocês. Vamos lá para o 3551-6600, nosso WhatsApp. As participações dos nossos ouvintes são 6h22. Já mandou sua mensagem para nós? Ainda não? Tô esperando, hein? Ó, segunda-feira tem jogo da Seleção Brasileira, às 14h. E já foi decidido ontem, após o jogo da... O jogo de Japão e... Foi Japão e Escócia, né? O Japão vai pegar o Brasil na próxima segunda-feira, tá? Então, vamos torcer para que tudo dê certo e o Brasil continue vencendo. Dário, lá da Coab, manda mensagem de voz. E aí, Dário, tudo certo?
2: Manda um alô para Coab, Luiz. Manda um alô para Ponta Mofina, Luiz. Graças a Deus, como está mais melhor, né? Graças a Deus, cada dia que passa, está ficando melhor. Com fé em Deus, logo, logo ele está aí.
0: Isso. Ó, um abração para a turma na Ponta Mofina e também, pessoal, na Coab. Sobre o Alves Correia, ele já teve alta hospitalar, já está em casa, graças a Deus, já segue com a família em casa, viu? Tá melhorando devagarinho aos poucos, já. A cirurgia dele foi uma cirurgia complicada, porque assim, de risco, né? Alto risco. E ele tá se recuperando. Já não tá mais no hospital, graças a Deus, já. Segue em casa com a família e passo a passo se recuperando. Em breve, com as graças de Deus, ele vai estar de volta às atividades do rádio e da TV, assim que assim Deus permita. Brigadão, viu, Dário? Dário, como sempre, perguntando pela situação de saúde do nosso companheiro Alves Correia. Graças a Deus, ele já está em casa. Osvaldo da família Buscapé está por aqui com a gente. Ele diz, para hoje, fé, o restante Deus acrescenta. É paz e calma na alma. Amém, meu querido. Excelente dia para você também, viu? Adilson, meu amigo Adilson, é ele. Bom dia, Luiz. Aqui é Adilson. Manda um abraço para meus familiares e amigos. Bom dia, o amigo Zé Padeiro. Bom dia, Luiz Dantas. Que Deus seja sempre o teu escudo, a tua força e a tua luz. Manda um alô para Lúcia Barbosa, Letícia, Rosimeire, Ana Paula, Danda, Jô, Dida e todas do Grupo Alegria de Viver. Quem fala é Dona Marlene, um cheiro no seu coração. Fique na presença do Senhor Jesus. Amém, querida. Amém. Zé Branquinho de Neópolis, é? Também está por aqui com a gente. Vamos lá. Manda as ordens, Zé Branquinho. Tudo certo por aí?
3: Bom dia, Luiz Dantas. Aqui quem fala é Zé Branquinho, da cidade de Neópolis. Manda um alô aí para tio Ilha, Hélio Carroceiro, toda a galera da rádio, toda a galera de Santana, Saúde e Penedo e Neópolis. Manda um alô aí para Dani Porcelanato. Mandar um alô para Ricardo, Chico, Prejuízo, Chacrinha, Tonho Cururu. Mandar um alô também para Pilula, Vampirinho. É, mandar um alô também para Rim Rim. E toda a galera da região, um abraço, meu irmão, tenha um bom dia aí.
0: Falou, aquele abração. É, Zé Branquinho, lá de Neópolis, mandar um abraço também pro Cidinho e pra Dona Maria das Balas, lá em Neópolis, né? Também nos acompanha sempre. Dona Arlinda, fala aí, tudo
4: Luiz,
0: bem?
4: Bom dia, Luiz, esqueci a nossa bolsa, Luiz, cadê o Ávio, Luiz, está melhor. Manda um alô pra galera da Vila Matia, todo mundo ligado em seu programa, Luiz.
0: Abraço, Dona Arlinda, ele segue se recuperando, viu? Graças a Deus. Como eu falava há poucos instantes atrás, o Alves, ele já teve alta hospitalar e está em casa com a família. Devagarinho ele está se recuperando. Tem mais participações? Tem sim. Quem é que está por aqui? É, seu Carlinhos, lá do Campo Redondo, é? Isso, Carlinhos de Campo Redondo. Vamos lá, fala aí, Carlinhos.
5: Bom dia, Luiz Dando. Aqui é o Carlinhos do Campo Redondo. Estou ouvindo aqui o forró. Desde 5:30 que eu escuto. Mandou um bom dia para o André e a Márcia lá na Itapuranga. Bom dia para o José Ailton também na Itapuranga. Manda um bom dia para o Reinaldo, também na Itapuranga. Bom dia para o Ananias, na Itapuranga. Manda um bom dia para o seu Francisco Gomes. É na Praça Santa Luzia. Bom dia para o Marício lá no Oiteiro. Bom dia para o Velho Carroceiro. Bom dia para a Marisa lá no Penedinho. Manda um bom dia para o Roberto e a Josete. Manda um bom dia para o Tony Osgoto, bom dia para o Pato Broco, bom dia para o seu Valdecir lá do Povoado Castro e a Dona Selva, e para todos os ouvintes, tenham um bom trabalho, um bom final de semana, sextou de novo, fica com Deus.
0: Isso, sextou, hein? Ó, o segundo áudio saiu zero de sono, né? Aquele abração, seu Carlinhos, para o senhor e para toda a turma que nos acompanha no Campo Redondo. Alô, Dil Caetano. Abraçar meu amigo Dil Caetano, que é cantor, compositor. Quem também está por lá é o Valdir da CIPE, da Superintendência de Iluminação Pública. Agora eu vou à Canoa de Baixa, em Porto Real do Colégio, com o seu Manuel. Fala, seu Manuel.
6: Bom dia, Luiz Danta. Sinta abraçado por o seu amigo. Bom final de semana para você e a sua família.
0: Amém, querido. Amém.
6: E vamos ver que o jogo do Brasil vai jogar sábado, né?
0: Segunda, viu? Vai ser segunda-feira.
6: Vai ser de 3-1.
0: 3-1, é? Vai pegar o Japão, viu? O Japão é dureza.
6: Meu pra cá, é 3-1.
0: 3-1, né? Tá certo. Segunda-feira, viu? O Brasil vai pegar o Japão. Dona Rita Andrade, tá chovendo por aí, Dona Rita, aqui desde cedo, aí, moleque, chove.
7: Aqui é Rita Andrade, estou passando esse áudio para lhe desejar um bom final de semana, viu? E um bom São Pedro para você e para sua família. E o placar do Brasil vai ser 2-1 para o Brasil. O Brasil ganha, viu?

0: disco aqui com os meu amigão. Dá um alô aí pra o Jéssica, Roberta. E vou mandar um alô pro Sejão da Macaxeira. Mandar um alô aí pra o Zé Maria, Duardinho, Trio da Ruana, rapaz. Mexia de cemitério. Mandar um alô aí pro seu Tarcísio, rapaz, que é meu amigão. Vou mandar um alô aí pra o Zé Ivan, Anjo e Genilson, rapaz, lá do Oiteiro, e do B da Lagoa. Mandar um alô aí pro Jean, que é meu amigão da Embrapa, meu amigão. Mandar um alô aí pra Maria de Potença, Potença, tá certo? Mandar um alô aí pra o Ailton, seu Zé Ailton da Datapuranga, tá certo? Mandar um alô aí pra o Maria do Lazo, a mãe do Lazo. Mandar um alô aí pra o... todos meus amigos aí, rapaz. Mandar um alô aí pra o Cal, daqui do bairro São Isabel, que é meu amigo. Tá certo, Luiz? Vou mandar um alô aí. Mandar um alô aí pra minha esposa, Luiz. Mandar um alô aí pra o Gugu, o Arles, o Cássio, a Cássia. Tá certo? E meus netos, o Casa Eduardo, é Vitória, é Izinha, é Manu, é Luan, tá certo? Meus netos, tá certo, Luiz? Luiz, chama na bota, chama. O Hélio Carrossel, meu amigo, rapaz, tá certo? E bom trabalho aí, meu amigo. Luiz, amanhã eu tô com o Petra do Ano, amanhã, dia 27. Tá certo, meu amigo? Amanhã, dia 27, eu tô com o Petra do Ano. Aí se quiser tocar aí, os parabéns hoje pra tocar, que se amanhã você não trabalha, tá certo? E bom trabalho, meu filho.
1: Muito bem, Zé. Amanhã, né? Dia 27. Zé Padeiro, ó, vai estar completando a idade nova, com as graças de Deus, né, Zé? Saúde e paz para você, viu, meu querido? Muita sabedoria. Amanhã, então, aniversário do Zé Padeiro. Como a gente vai ter programa, já anotei para no finalzinho do programa de hoje a gente parabenizar o Zé e os demais aniversariantes.
2: Bom dia, Luiz.
1: Ota Maria.
2: Tô aqui na escuta.
1: Tudo,
2: viu?
1: Bem, bom dia.
2: Ó, ainda tem pão, viu?
1: Olha,
2: vem
1: o pão, gente.
2: Pão, cambada de gente boa.
1: Isso.
2: Está aqui no mercadinho, esperando vocês. Olha, Luiz, ainda tem casa disponível, viu? Para esse finalzinho de semana na beira da praia. É só ligar para Maria do Gileno. Liga 87545952. Esse é o meu zap, viu? O zap da Maria do Gileno. Olha, você bota 82987545952. Fala com a Maria do Gileno. Estou mandando um cheiro e um abraço para todos meus amigos. Um cheiro e um abraço. Para meus inimigos, eu mando dois. Não é isso, Marizã? Oi, Marizã, compadre Cid, Crebe, Márcio, homem, toda a família, corrente forte, corrente do bem, para todos. Olha, Luiz, olha o nome da mulher, Fátima do Beijo.
1: Muito bem.
2: Eita, manda lá um cheiro para ela também, viu? Um abraço, né, não? Compadre Cid.
1: Dona Maria Gileno veio duas parcelas hoje, ó. Oh, essa hora tá difícil do povo sair de casa para ir comprar pão. Com essa chuva, Dona Maria? É, com essa chuva só, se o cabo não tiver mesmo, né? Aí o cabo vai. Ontem eu saí à tarde para comprar umas verduras, umas frutas. Eita, meu Deus, só... só Deus para dar coragem para ir, viu? Aquele monte de chuva. Mas foi necessário, né? Já tava zerado lá em casa. Eita, pra sair na chuva é problema. Mas a gente ainda tem pão lá com a Dona Maria, viu? Dona Maria do Gileno. Valdete Sapucaia lá de Pindorama tá por aqui com a gente. Também desejando bom dia pra todos. Aí, aliás, Altaí também de Pia Sabuçu tá aqui com a gente. Desejando bom dia. Maluquinho do Brega também tá conosco. Aquele abraço do Maluquinho do Brega de Peneda Lagoas. Eu vou faturar. Eu vou voltar daqui a pouquinho. Ah, quem também tá por aqui é Dilson dos Correios. Abençoado seja nosso dia, nossa vida, nossa família, nossos planos. Amém, meu querido. Eu faturo agora, hein? São 6h34 e volte já.
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10: Você sabia que para os budistas e hinduístas ortodoxos, a sexualidade é inconveniente? O sexo não é bem visto por desgastar energias. Em compensação, nos tantras budistas e hinduístas, a sexualidade aparece como fonte de energia espiritual, sob a condição de se conseguir dominá-la em vez de ser dominado.
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1: Estamos de volta às 6 da manhã, 47 minutos, faltando 13 minutinhos para as 7 horas da manhã. Chove, né? Tá chovendo um bocado, hein? Eita que tá. Tá uma beleza a chuva, não tá? Tá chovendo muito, viu? E não é só em Penedo, não. No estado hoje a previsão é desse jeito, viu? Muita chuva durante o dia de hoje. Vai seguir até amanhã esse período assim, viu? Então, se você tem alguma coisa a resolver, já sabe, viu? Vai ter que ir embaixo de chuva, pois o tempo tá fechado. Estamos no inverno, né? Hoje nós estamos com uma informação da Secretaria do Meio Ambiente, a SEMAR, com previsão de chuvas intensas, viu? Até amanhã. Vai seguir até amanhã. Daqui a pouquinho eu trago os detalhes. Mas é fazer o quê, não é? Coisa de Deus. Deixa o homem trabalhar, né? Quem somos nós para reclamar ou para questionar alguma coisa, né? Então, vamos lá. Deixa eu trazer agora os detalhes das informações da nossa terrinha, as informações de Penedo, e depois eu volto a interagir com você no 3551-6600. Já tomou seu cafezinho? Tá friozinho, tá gostoso, amanhã tá bem, bem chuvosa, né? Amanhã boa de ficar em casa, ligar o rádio e acompanhar as notícias aqui do Grande Rio Notícias, tá? Do sua 99.1. Não tomou não ainda o seu café? Ó, já tô com o meu pronto, dá mais um golezinho. Já sabe, né? Daquele jeito, só o pozinho, a aguinha quente e zero de açúcar, né? Bem cowboy mesmo. Bom, se você tá tomando seu cafezinho assim, sem açúcar, parabéns, viu? Vamos nós com informações, ó, tem arraiá amanhã, aqui em Penedo, na 15, viu? Lá na 15 de novembro. O clima junino vai tomar conta da rua 15 de novembro, no Barro Vermelho, em Penedo, próximo sábado, amanhã, dia 27 de junho, com a realização de mais uma edição do tradicional Arraiá da 15. A festa, organizada pela família Araújo, promete reunir moradores e visitantes para uma noite marcada por muita música, alegria e valorização das tradições nordestinas. A programação terá início às 20 horas com o cantor Robert Moraes. Não conheço. Robert Moraes. É de Penedo, é? De onde é? Depois avisa aí pra nós, gente, de onde é o Robert Moraes. Mas é cantor de forró mesmo? É pra seguir a tradição nordestina? É forró ou é piseiro? É forró ou é a rocha? Hoje tá complicado, tá? Fazer uma festa, a rapaziada tocando tudo que é qualidade de música no período junino. Vamos nós, ó. Então a programação, ela começa às 20 horas com o cantor Robert Moraes, que levará ao público o repertório repleto de sucessos para colocar todos para dançar. Em seguida, a partir das 21 horas, será a vez de Mido Santana. Ah, também? Mido Santana, não conheço não. Subir ao palco para manter a animação em alta até o fim da festa. A expectativa dos organizadores é de que o Arraiá da 15 reúna um grande público e mantenha viva uma das tradições mais importantes do calendário cultural da região. Ó, gente, olha o compromisso com a coisa, viu? A matéria aqui, ela diz que a programação, ela vai ser marcada por muita música e a valorização das tradições nordestinas. O forró faz parte dessa tradição, viu? Esse negócio de tocar rocha, tocar piseiro, não é forró não. Tem que ser forrozão, né? Do bom, seja aquele forrozão de vaquejado, seja o forrozão tradicional pé de serra, seja aquele mais moderninho que chama de forrozão das antigas, mas esse atual aí do piseiro tem nada a ver de forró não. vamos nós, hein? Ó, sucesso pra turma, viu? E que São Pedro ajuste as torneiras para que não chova amanhã, senão... Senão amanhã, ó, a previsão é seguir até amanhã chuva. Vamos nós. Ó, Penedo recebe a terceira etapa do Campeonato Alagoano de Águas Abertas no Rio São Francisco. E em mais um ano, uma etapa do Campeonato Alagoano de Águas Abertas, competição que reúne nadadores de diversas regiões do estado nas águas do Rio São Francisco, acontecerá em Penedo. As inscrições para a terceira etapa do evento será realizada no dia 19 de julho e promete movimentar a cidade. Já estão abertas para os atletas interessados em participar da disputa. De acordo com a organização, a etapa contará com provas nas distâncias 2 mil metros e 4 mil metros. No dia da prova, a marcação dos competidores terá início às 7h30 da manhã, enquanto a primeira largada está prevista para as 9h30. As inscrições podem ser feitas no site da Federação Aquática do Estado de Alagoas por meio do link até o dia 12 de julho. 6h53, faltando 7 para as 7, ó, tudo certinho, tudo por igual. Faltando 7 minutinhos para as 7 horas da manhã. Jacaré Taifad promete agitar Penedo com noite de grandes combates em agosto. É meu amigo mestre Jacaré, né? Ó, os amantes das artes marciais já têm um compromisso marcado em Penedo. No dia 6 de agosto, a cidade receberá o Jacaré Taifad, evento que promete reunir atletas, torcedores e admiradores do esporte em uma noite de muita emoção e adrenalina. De acordo com a organização, a competição está sendo preparada com uma estrutura de alto nível para proporcionar ao público uma experiência diferenciada. Além dos combates, o evento deve destacar a técnica, a disciplina e a superação dos atletas que subirão ao ringue em busca da vitória. Os organizadores convidam a população para a marcar presença. Marca aí na sua agenda essa data e prepara a torcida para acompanhar um verdadeiro espetáculo de força, determinação e talento. Manda um abraço pro mestre Jacaré, né? E também meu amigo Gil, que fazem parte da organização. Vai estar lutando também, Gil? Nesse dia vai estar fazendo parte? Ó, depois vamos agendar para a gente bater um papo aqui no Grande Rio Notícias sobre o Jacaré Taifad, tá? 6h55 agora, faltando 5 minutinhos para as 7 horas da manhã. Deixa eu voltar no nosso WhatsApp, 3551-6600. Quem tá farrapando comigo é meu amigo Hélio Carroceiro. Cadê o homem? O homem não veio ainda? Ontem ele chegou atrasado. Tá doente, Hélio? Ah, tá por aqui, ó. Quem é que tá vendo, meu amigo? É o celular de novo? Deu problema? Deixou você na mão? Vamos trazer o homem por aqui, ó. Olha ele. Tá chegando. Fala, Hélio. Olha a chuva, meu amigo.
0: Bom dia, bom dia, bom dia, Penedo. Bom dia, Penedo. Bom dia, Penedo. Bom dia, Penedo. Bom dia, Penedo. Sextou, sextou. Sexta-feira. Bom dia, Penedo.
1: O homem veio na pressão, viu?
0: Penedo. A chuva chove, molhando a face da terra.
1: Acho na vida subida serra. Vai dar o quê? Vai dar outra trovoada.
0: Meu povão, vou fazer pouquinho, que já tô fora do horário, mas vou fazer pouquinho. De zero a 100, sem esquecer ninguém, pra frente, sim, pra trás, sim. A todos vocês, bom pronto. Dia. Desculpa aí, porque tava chovendo e ontem o telefone ficou em casa, eu cheguei agora em casa e tô mandando um alô pra rádio. Alô, povão de Penedo, só um pouquinho mais, é um minuto só, vou mandar. Vocês todos, alô meu gente de Cavadeira, Céu, Guaxinês, Povão, Tio Ila, sabe quem? Tchau! Vamos embora! Antônio de Vivão, Sendo Magacena, Mauro, Chama, Norro, Tchau! Milena Vasconcelos, vamos embora! Chama na bola! Ó, mais uma vez, todos vocês, me desculpem o horário que tá chovendo, eu saí de cá logo cedo, três bugadas. De 0 a 100, sem esquecer ninguém. Chama na bola, tamo junto, e a chuva chove, Luiz! Tchau! Chove. É show, papai!
1: Tá chovendo! Esse ele é a figura, não? Rapaz, o cara vem numa pressão. Ele aí veio com o pé pisadão no acelerador, viu? A 300 por hora. quem tem energia é ele, viu? Grande Hélio Carroceiro. Ei, meu amigo, Deus abençoe você, viu, Hélio? O Hélio é um cara, gente boa danada. Eita, o Hélio quando não participa aqui, pô, fica perguntando, cadê o Hélio, cadê o Hélio? Hélio Carroceiro. E todo mundo manda alô pra ele. Dona Maria do Gileno, na terceira parcela. Diz aí, Dona Maria.
2: Luiz, que eu esqueci.
1: De quê, mulher?
2: Olha, esqueci da Wanda, Wanda Moura. Olha, Luiz, ela tá completando o ano, viu?
1: Ó, muito bem. Wanda hoje,
2: vai tomar hoje, todas, né? Hoje. Quem quiser tomar todas lá na Vila Matias com a Wanda, pode ir. E ela hoje vai tomar todas. Olha, tá completando o ano. Bota parabéns pra ela, viu? E desejar ela um feliz aniversário. E que Deus sempre ajude a ela, viu? E eu quero te dizer, mana, que eu te amo, viu, mana? Minha maninha, caçula.
1: Ah, sua irmã, é?
2: Beba menos. Maravilha. Hoje, viu? Hoje é sexta.
1: Aí é que ela vai, amanhã é sábado. Wanda Moura tá aniversariando hoje. Sucesso, saúde pra você, viu? Tudo de bom, Vânia. No finalzinho do programa, a gente junta os aniversariantes de hoje, os do final de semana, e a gente parabeniza todos. 6h58, quem tá por aqui também com a gente é Divaci. Bom dia, meu amigo Luiz. Que tenha uma abençoada sexta-feira. Estou aguardando a sua resposta sobre o exame, viu? Obrigado. Eu enviei, depois do programa, foi que eu recebi a informação da secretária que ela vai passar para o setor para dar uma verificada, certo? Assim que tiver uma resposta, eu aviso. Combinado? Vamos lá, quem mais está aqui com a gente? Meu xará, é ele, lá de Neópolis, é o Luiz Vigilante.
3: Bom dia, Luiz. Quem fala aqui é Luiz Carlos Dantas, Vigilante. Tô mandando um alô aqui para Ramon, aqui em Neópolis, para Diego, para Bruno, especialmente para o Williams, taxista, e a galera toda aqui de Neópolis, viu? Um abraço para vocês todos e bom fim de semana, uma sexta-feira abençoada por Deus, viu? Amém, Jesus.
1: Amém, meu xará, amém para todos nós, que assim seja sempre. Bom dia, meu amigo Luiz Dantas, que Deus nos dê um ótimo dia. Vai o meu abraço para a turma da Panificação Santo Antônio em Neópolis, para minhas irmãs Valdeires e Bel, aqui em Penedo, a turma do Complexo de Saúde, Netinha, Dona Iraci, Iracema e todos os ouvintes. Luiz, sobre a festa da 15, eu já fui para lá. O show do Mido Santana, ele canta bom, canta bem, né? E de tudo, um pouquinho. Ah, Vilma, obrigado, viu? Mido Santos, ele é de onde? Eu não conheço. Vilma do Mata Atlântica, um bom final de semana para todos. Tem muitos artistas, inclusive aqui da terra e da região, que a gente não conhece, mas a rapaziada é boa. Vai lá, faz a festa, anima, deixa todo mundo satisfeito, né? Mas eu não conhecia. São duas atrações que vão estar na festa amanhã da 15. E eu não conhecia, não conheço, né, o trabalho dos dois, né? O Mito Santana e o Robert Moraes. São os dois que estarão animando a festa. Fala, Vilma. E aí, tudo
4: Luiz,
1: certo?
4: Luiz, bom dia mais uma vez. Ele é de Santana de São Francisco.
1: Ah, sim.
4: Ele é de lá, de Santana de São Francisco.
1: Ótimo. É bom saber, viu? Maravilha, hein? Pessoal de Santana de São Francisco, um abraço pra todos. Quem também tá por aqui é Sandoval. Bom dia, Luiz. Aqui é Sandoval do Madre. Que Deus abençoe o nosso dia, amigo. Amém, Sandoval. Nado da cooperativa. Nado tá melhor. Você me disse que tava gripado.
5: Bom dia, Dantas.
1: Eu quero saber do milho assado, Nado.
5: Bom dia, Hélio. O Hélio já foi, né? Dantas, rapaz.
1: Passou por aqui, ele.
5: Eu queria saber de você, se aí na rádio, a galera toda que trabalha na rádio, se quer um pouco de virose, que aqui tem um bocado, viu?
1: Rapaz.
5: Aí eu tô doando, não é pra vender não, é de graça.
1: Ainda, meu irmão. Eu tomei lá meu cá, viu? Com essa folia da virose, eu tô sentindo que minha garganta tá um pouquinho arranhando. Ontem peguei um chuvisquinho e aí já de noite espirrei que só, né? Ontem no finalzinho da tarde que eu tive que resolvi umas coisas, e aí cheguei igual o pinto molhado, ó, todo ensopado, daquele jeito, né? Aí já viu, a rinite fica querendo fazer graça, e pra piorar, a virosezinha querendo também atrapalhar a nossa vida. Ô, Nado, a gente não quer não, viu? Deixa por aí mesmo, viu? Pode ficar à vontade com ela. Seu Antônio, do Jardim América, tá de folga hoje, meu amigo. Recesso escolar já, tá descansando, meu querido. Tudo na paz.
6: Bom dia, meu amigo Luiz, que sou tão Jardim América. Eita, rapaz, com tanta chuva, né? Hoje é dia só de ficar verdade. Em casa, enroladinho mesmo.
1: Isso.
6: Tomando uma sopinha quente.
1: Bom, oh, maravilha.
6: Porque hoje, meu irmão, você não pode nem sair pra fora, hein? Ainda bem, graças a Deus, meu Deus, como fui trabalhar hoje. Veio uma folguinha.
1: Bom, assim, coisa não, boa. Graças a
6: tava
1: Deus.
6: Tava muito já? Bom não, viu? Pra sair de moto assim, chovendo pra ir trabalhar, não.
1: Ontem eu fui sair. Aí, Deus te cheguei molhado.
6: Nessa sexta-feira. Né? Um ótimo final de semana. E um feliz São Pedro, né?
1: A partir de. Pra todos de nós, meu querido.
6: Segunda de domingo já é. A véspera de São Pedro, né?
1: Isso.
6: Você curta o São Pedro também, com muita paz, muita saúde. Manda um alôzinho para meu amigo Zé Padeiro, o Peu, da Vila São Francisco, o Siqueia, Sandra. E todos tenham um bom dia com essa chuvinha maravilhosa.
1: É, Santana, essa chuvinha gostosa, maravilhosa. Aquela chuvinha assim, que nem para, nem aumenta a força. Ela fica só aquela chuvinha intensazinha, constante. Mas é bom, né? Isso aí são as bênçãos de Deus. Tem muito lugar precisando de um pouquinho de água, de chuva, para que as nossas matas floresçam, as plantações aí possam produzir muito, né? Tem muitos agricultores, principalmente o pessoal da agricultura familiar, que a luta é grande, então os grandes também agricultores. Então, a chuva vem para abençoar, né? A gente tem que aceitar, porque são coisas divinas. Ó, 7:04, antes de eu ir pro break, eu quero agradecer meu amigo Ananias. Ô Ananias, Ananias esteve aqui e trouxe milho pra gente, ó. Eu ganhei milho, Sandra ganhou milho, Antônio Silva ganhou milho. Pense no milho gostoso, pense no milho show de bola. Gostoso para você cozinhar, gostoso para você assar e comer na brasa, tá? De primeira qualidade. Abraçar meu amigo Ananias e toda a família do povoado Itapuranga, que nos presenteou, né, com essa maravilha da tradição nordestina, que é comer um milhozinho, pra gente comer milho, né? Trouxe um milhozinho pra gente comer nesse período junino. Obrigado, viu, meu amigo? Se tiver mais, eu aceito. O milho, eu gosto do milho cozido, mas eu gosto mais ainda do milho assado. Eita, que coisa gostosa do nada, milhinho assado. E daquela qualidade do milho que o Ananias trouxe ali, é sem igual. Melhor do que muitos que estão sendo vendidos aí na cidade, viu? Acaba quando abre, um milho desse tamanho, humildinho, carocinho, não dá nem pra cozinhar, não dá. Se colocar pra cozinhar, nem vale a pena. Tem que botar ali na brasa e olhar rapidinho, porque senão o bichinho queima. 7:05, eu vou faturar, vou pro break, daqui a pouquinho eu trago os detalhes das informações, ó, já eu falo para você. Alagoas entra em estado de atenção com previsão de chuvas intensas até amanhã, segue até sábado. E o Ministério Público Federal pede à Justiça bloqueio de 4,6 milhões de reais das contas do Estado, pois é, estado de Alagoas, viu? Por conta do Hospital Veredas, para que garanta o funcionamento, né, do hospital. A situação lá está complicada. O TRE de Alagoas reverte cassação e mantém mandatos do prefeito e do vice-prefeito de Maribondo, também aqui em nosso estado. E o INSS, ele amplia as regras de biometria para beneficiários de Alagoas. Eu trago estas e outras informações já, após o intervalo comercial.
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0: 7h21, hein? 7 da manhã, mais 21 minutinhos. Chove lá fora e aqui tá tanto frio. Tá chovendo, tá maravilha, hein? Eita, que coisa bonita. É a água que tá caindo, viu? 7h21, eu trago já já o Arne Oliveira. Daqui a pouquinho as informações com o Arne Oliveira, direto da agência Alagoas. Antes eu trago, deixa eu trazer a informação sobre a previsão do tempo para o nosso estado. A semana, a Secretaria de Estado do Meio Ambiente e dos Recursos Hídricos emitiu um estado de atenção para o território alagoano ontem, dia 25. A medida é movida pela previsão de chuvas que podem apresentar acumulados em pontos isolados. As regiões mais afetadas pelo fenômeno meteorológico devem ser o litoral, incluindo a região metropolitana de Maceió, e zona da Mata e Baixo São Francisco. A tendência de instabilidade deve persistir nessas localidades, pelo menos até o próximo sábado, amanhã, hein? Dia 27. O cenário favorece a ocorrência de chuvas no leste do estado. Nas demais regiões alagoanas, há possibilidade de pancadas isoladas, mas sem riscos associados significativos no momento. A SEMAR alerta que a intensidade moderada e a persistência das chuvas podem elevar o nível de pequenos córregos e riachos. Também existe a possibilidade de alagamentos em áreas com sistemas de drenagem urbana deficientes e risco de deslizamentos de terra em encostas. Até o momento, não há risco de transbordamento dos principais rios e lagoas do estado. A equipe técnica da sala de alerta segue em monitoramento constante e novas atualizações podem ser emitidas a qualquer momento caso as condições mudem. A população pode acompanhar a previsão do tempo e o monitoramento hidrológico em tempo real por meio do site oficial da Secretaria. Recomenda-se atenção redobrada aos avisos emitidos pelos órgãos de proteção e defesa civil local. 7h24, agora tem o Arne Oliveira, vamos à capital alagoana, tem Agência Alagoas.
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2: Bom dia, no ao boletim da Agência Alagoas, hoje sexta-feira, 26 de junho de 2026. Estou aqui na redação, na Secretaria de Comunicação Social, no Palácio República dos Palmares. Governador Paulo Dantas retornou à cidade de São Sebastião ontem, cumprindo uma promessa feita à população do Agreste Alagoano. A entrega da duplicação da L-110 no trecho que liga São Sebastião a Arapiraca. Segundo Paulo Dantas, a obra promete transformar o presente e o futuro do desenvolvimento da região. Segundo ele, é uma rodovia das mais importantes para o desenvolvimento do Agreste, do Sertão e do Litoral Sul. Fundamental para potencializar a atração de investimentos privados, indústrias e empregos para os jovens. Destacou ainda que os 23 quilômetros de extensão ligam São Sebastião a Arapiraca, colocando fim a um histórico de acidentes comuns quando a pista ainda era simples. Durante a agenda no município, o governador Paulo Dantas entregou mais uma sala do programa Saúde Até Você e anunciou a construção de uma creche, além de novas obras de pavimentação asfáltica. Considerado um sucesso pelo comitê organizador, o primeiro bloco de disputas da etapa estadual dos Jogos Estudantis de Alagoas Geal 2026 foi finalizado com cerca de 1.000 atletas, estudantes de escolas públicas e particulares competindo na modalidade individual em categoria infantil e juvenil. A rede estadual alcançou excelente desempenho, com 93 medalhas conquistadas, 32 de ouro, 33 pratas e 28 bronzes. O segundo bloco começa nesta sexta-feira e segue até amanhã, com disputas do atletismo e das quatro modalidades coletivas: futsal, handebol, voleibol e basquete. A maioria concentrada nos ginásios do Complexo SEPA, no Farol, e outra parte na UFAL, no campus AC Simões, que recebe as provas de campo do atletismo, como arremessos, lançamentos e saltos. A partir do próximo dia 3 de agosto, o SUS passará a ofertar uma segunda dose de reforço da vacina contra poliomielite para crianças de 4 anos de idade. Diante desta mudança no esquema vacinal, a Secretaria de Estado da Saúde, CESAL, orienta pais e responsáveis a manterem a caderneta de vacinação das crianças atualizada e a procurarem o posto de vacinação mais próximo para garantir a proteção de seus filhos. A Secretaria de Estado do Desenvolvimento, Indústria, Comércio e Serviços, em parceria com a União Nacional das Cooperativas da Agricultura Familiar e Economia Solidária de Alagoas, promove no dia 3 de julho o encontro do cooperativismo alagoano, com o tema A Essência do Cooperativismo, do Discurso à Prática. O evento vai acontecer pela manhã e à tarde no auditório Aqualtune, aqui no Palácio República dos Palmares. Um único gesto de solidariedade foi capaz de transformar 3 histórias de vida em Alagoas. O Hospital do Coração Alagoano realizou em um mesmo dia 2 transplantes renais e um transplante hepático de um único doador. Os procedimentos beneficiaram os pacientes Beatriz dos Santos Silva, de 20 anos, submetida a transplante renal; Carlos Eduardo dos Santos, de 42 anos, que recebeu também um novo rim; e a aposentada Petrúcia dos Anjos Paz, de 65 anos, que foi beneficiada com um novo fígado. A ação comprova o papel do Hospital do Coração como referência em transplantes pelo SUS em Alagoas e evidencia a força da rede estadual de doação e captação de órgãos, que desde 2024 passou a realizar transplantes de coração, fígado e rim. Você tem mais detalhes acessando nosso site alagoas.al.gov.br/notícia, ouvindo nosso podcast, com a gerência de rádio e jornalismo de Jorge Henrique Martins de Castro, o Arne Oliveira na apresentação, desejando a você bom dia, um ótimo final de semana.
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0: Tivemos o Arne Oliveira com as informações da agência Alagoas. 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

0: 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Deixa eu mandar um abraço para a turma na Vila São Francisco, que acompanha sempre o Grande Rio Notícias. Abraçar o meu amigo Peu, toda a sua família, a Lucicleia, ao seu Napoleão, Dona Lourdes, Dona Luzinete, ao meu amigo Tonho, alô Tonho, também tem o Sandro, o Neira, Loleia, toda a turma na Vila São Francisco, aquele abraço para vocês. Vamos lá para o nosso WhatsApp, 3551-6600. Quem está por aqui, mandou mensagem, Marilã. Mensagem de voz, é? Vamos ouvir a Marilã. Fala, Marilã, tudo certo?
1: Bom dia, Luiz. Tem como você procurar saber se na farmácia popular, ali da UPA, já chegou o Sertralina? Porque o Antônio Silva falou a semana passada com o Ângelo. Ele disse que tudo indicava que chegasse ontem, né? Que chegasse ontem esse Sertralina na quinta-feira. Aí eu queria saber se realmente essa informação procede, se já chegou, como é, se já chegou ou não chegou. Porque a gente fica indo lá, só tá gastando combustível, tá andando à toa e fica meio difícil.
0: Certo, vou mandar uma mensagem pro Ângelo, saber dele. Inclusive eu tinha recebido uma mensagem do nosso ouvinte Paulo, foi o Paulo na semana passada. E ele perguntava, Luiz, ó, meu medicamento é esse e tal. Eu queria saber se já chegou, quando é que vai chegar. Aí eu mandei mensagem pro Ângelo, ele disse, ó, Luiz, a gente tá no aguardo. E aí, assim que chegar, eu aviso para você. É, tá bom. Então, mandar mensagem aqui para ele, saber se porventura já chegou,

0: se tem alguma previsão para a chegada desse medicamento, tá? Desse e de outro, já tem outros mais também que a turma tá na espera. Bom dia, meu amigo Luiz. Parabéns para minha prima Wanda, na rua... Onde é, rapaz? E é? É aquela lá na Coab, é? É? Ou é a mesma que o... Que a Maria do Gileno mandou um abraço pra ela, mandou também os parabéns. Ela disse que é mana, minha mana. Então acho que deve ser irmã. Pronto, Wanda. É na Coab essa Wanda Jorge. Aqui é o Jorge da Panificação Vitória. Confirma pra mim, Jorge. Essa rua é na Coab, é? Eu conheço essa lá na Coab, viu? Conheço lá da Coab. Carlito, fala Carlito, tudo
1: bom
0: certo?
1: Bom dia, meu amigo Luiz Danta. Bom dia, Deus que deu um bom dia, um bom trabalho. Carlito, mandar um abraço aí pra galera aqui da Rua da Esperança, Luiz Danta, beleza? E toda a rapaziada aí que tá escutando seu programa maravilhoso. Um forte abraço e um bom trabalho. É o Carlito, Luiz Danta, chama por aí que eu tô por aqui, meu parceiro.
0: Ó, tem chuvinha por aí, né? O Carlito falando e a gente ouvindo um barulhozinho de chuva. É, Gilvânia, é Gil, né? Gil e Mano, lá da Vila Matias. Bom dia, meu amigo Luiz, que Deus te abençoe, que tenha uma ótima sexta-feira, amém, pra todos nós. Quem também tá por aqui, vamos lá, bom dia, Luiz. É, tem como entrar em contato com o pessoal da prefeitura, porque aqui no Monte Rei, na Rua B, em frente, na casa 433, em frente tem um poste que fica aceso noite e dia. Tem um mês com esse problema. O número do poste 881, certo, ok. No final da rua, em frente à casa de Corbege. Pronto, certinho. Vou enviar, viu, pro pessoal lá do monitoramento da CIP, para que eles façam a anotação. Agora, hoje, com esse tempo chuvoso, viu, complicou a vida dos meninos lá da CIP, viu? Porque chovendo demais, aí complica para o pessoal fazer os serviços, né? Por conta do risco, muita água, e você sabe, né, que água e energia é problema, né? Juntar água com energia, meu amiguinho, é um risco danado. Mas, beleza, já estou enviando aqui para que o pessoal coloque na ordem de serviço. Aproveitar e mandar um abraço para a professora Cícera e o meu amigo Cícero, pedreiro. Cícero, na rodovia Engenheiro Joaquim Gonçalves. Beleza, meu amigo, ó, se o tempo ajudar, viu, a turma aparece aí, tá bom? Para fazer a manutenção da luminária. Cícero informou que tem a luminária em frente à casa dele, né? Fica acendendo e apagando constantemente. Mas já está na ordem de serviço. Questão é o tempo ajudar a turma a fazer o serviço. Quem mais está por aqui? Manga Rosa, é? Manga Rosa. A nota de falecimento, Manga? Antônio José Santos, conhecido como Balaio, faleceu. O corpo está sendo velado na funerária Santa Luzia. Sepultamento será hoje, às 14 horas, no cemitério Jardim da Saudade. Que Deus possa confortar o coração da família, Manga, e conceder a ele o descanso dos eleitos. Tá bom então, viu? Ó, anunciado, tá, meu amigo? Antônio José Santos, conhecido por Balaio, está sendo sepultado, perdão, o seu corpo está sendo velado na funerária Santa Luzia e o sepultamento hoje, às 14 horas, cemitério Jardim da Saudade, não é, Manga? Vai lá para o Santa Isabel. Ok, meu querido. Desde já, viu? A família agradece a todos que compareceram a este ato de fé e solidariedade cristã. Tá dado, então. Tá passada a informação, Manga. Aquele abraço aí para você, Dona Ivani, Rodrigo, todos que fazem a funerária Santa Luzia. Seu Manuel Adalto, mais uma vez, é? Fala, seu Manuel.
2: Aqui também
0: que manda?
2: Tá chovendo, Luiz Danta.
0: Isso. Mas a previsão é isso mesmo, viu? A previsão é para todo o nosso estado ter uma chuvinha. Desde ontem à tarde. Hoje ela já se estenderia para todas as cidades do nosso estado. Bom dia, Luiz. Até o dinheiro do EJA atrasou 2 meses. Só pagaram 1 mês. Ainda tem mais um mês, é? Dentro, esse dinheiro do EJA, rapaz, é igual a pé de cobra, difícil de encontrar, né? É um problemão, viu, esse negócio desse dinheiro do EJA. O pessoal reclama demais, né, do atraso. Eu ainda vou conversar pessoalmente com o prefeito Ronaldo. Quando eu encontrar o prefeito pessoalmente, vou perguntar ele com referência a essa questão. Ou na próxima entrevista que ele via ao nosso programa, conversar com ele sobre essa situação relacionada à EJA e o pagamento do incentivo. Eu faturo 7,40. Volte já.

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0: 9, faltando 11 minutinhos para as 8 horas da manhã. Vamos lá, tem mais informações no Grande Rio Notícias. Avisar a Marilã e os demais que estão no aguardo das medicações que no momento estão em falta lá na Secretaria, aliás, na Farmácia Central da Secretaria de Saúde. Ó, eu consegui falar com o Ângelo, ele disse que ainda está no aguardo, viu? Ainda está no aguardo da chegada das medicações. Ele disse que assim que chegar, avisa para que a gente possa anunciar aqui no programa e que vocês possam ir buscar as suas medicações. Mas no momento, continua em falta, tá, Marilã? Meu amigo Paulo também, que teve perguntando durante o início da semana. Paulo da Polipa, aqui na rua João Ramalho. E o Ministério Público Federal, ele pede à Justiça o bloqueio de 4,6 milhões de reais das contas do Estado para garantir o funcionamento do Hospital Veredas. Em nova manifestação à Justiça Federal, o Ministério Público Federal defendeu o bloqueio de 4.659.834,95 reais das contas do Estado de Alagoas para assegurar o funcionamento do Hospital Veredas. O órgão sustenta que o Estado continua sem repassar recursos já do Hospital Veredas. O órgão sustenta que o Estado continua sem repassar recursos já auditados e reconhecidos como devidos pela Secretaria de Estado da Saúde, a CESAL. O caso é analisado no âmbito da ação civil pública que acompanha a intervenção judicial no hospital. Em maio deste ano, o Ministério Público Federal já havia requerido o bloqueio judicial de 7,6 milhões de reais referentes a processos administrativos auditados e não pagos pelo Estado. Desde então, parte dos valores foi quitada, reduzindo o montante pendente para 4,6 milhões. Contudo, segundo o Ministério Público Federal, os pagamentos apresentados pelo Estado não alteram o cenário de ausência de pagamento integral dos serviços prestados pelo Hospital Veredas. Na nova manifestação, o Ministério Público Federal destaca que a União informou ter realizado regularmente os repasses financeiros ao Estado de Alagoas, esclarecendo que os recursos são transferidos na modalidade fundo a fundo e que cabe exclusivamente ao gestor estadual do Sistema Único de Saúde definir a sua aplicação e efetuar o pagamento aos prestadores dos serviços de saúde. Também foi encaminhado aos autos uma planilha demonstrando os repasses efetuados ao Estado. Para o MPF, as informações apresentadas afetam qualquer justificativa para a ausência de pagamento ao Hospital Veredas. Segundo a manifestação, todos os elementos constantes no processo indicam que os recursos federais já foram regularmente transferidos ao Estado, que, por sua vez, não demonstrou a existência de entraves capazes de impedir os repasses à União Hospitalar, aliás, à Unidade Hospitalar. Além disso, os valores em discussão já passaram por auditoria da própria CESAL, estando reconhecidos como devidos. Dos 4,66 milhões de reais ainda pendentes, 3.195.329,58 reais referem-se ao programa Mais Acesso a Especialidades, o PMAI, iniciativa federal voltada à ampliação da oferta de consultas, exames e procedimentos especializados no SUS, o Sistema Único de Saúde. Diante desse cenário, o MPF requeriu que, aliás, requereu que a Justiça determine a intimação do Estado de Alagoas e do secretário estadual de Saúde para que promovam, no prazo de 24 horas, a transferência integral dos recursos para a conta judicial vinculada ao Hospital Veredas. Caso a determinação não seja cumprida, o Ministério Público Federal pede bloqueio judicial do valor correspondente ao débito remanescente. A atuação do MPF ocorre no âmbito da ação civil ajuizada, ação civil pública ajuizada em conjunto com a Defensoria Pública da União, a DPU, que resultou na intervenção judicial do Hospital Veredas diante da grave crise financeira e administrativa enfrentada pela instituição. O objetivo é garantir a continuidade dos atendimentos prestados pelo hospital, considerado estratégico para a rede pública de saúde de Alagoas, evitando prejuízos à assistência da população e assegurando o cumprimento das decisões judiciais que determinam a regularização dos repasses públicos. Olha, gente, gerir um hospital não é fácil, porque a despesa é grande, o lençol é curtinho e para cobrir fica difícil, né? Cobra a cabeça, o pé fica de fora. Cobre o pé, a cabeça fica de fora. E aí tem esses valores de programas dos governos, já governo municipal, estadual, federal. E aí, quando esse repasse não chega, a situação começa a piorar. Vai acumulando, e aí chega uma hora que a corda rompe e não tem a mínima condição do hospital se manter. Pense no montante, ó, eram mais de 7 milhões, foi pago uma parte e restou 4,6 milhões. Só desses 4,6 milhões, cerca de 3 milhões, já, pouco mais de 3 milhões, é referente ao programa Mais Acesso a Especialista, que é verba do governo federal, né, que manda para os estados e municípios. E a situação lá do Veredas é de mal a pior. E sem esse valor, aí a situação se complica mais ainda. Difícil, viu? 7h57. Vamos lá, quem também está por aqui. Vamos para o 3551-6600. Tem mais participações, tem mais ouvintes conosco. Dona Maria José de Piaçabuçu. Muita chuva por aí, Dona Maria.
1: Bom dia, Luiz. Como é que você vai, Luiz? Em nome do Senhor Jesus, é tudo bem, Luiz? Luiz, está chovendo muito mesmo por lá. Tá também, né, Luiz? Aqui tá chovendo, graças a Deus. Desde que começou a noite todinha, tá chovendo mesmo. Graças a Deus, né, Luiz? Será que São Pedro vai ser estiado?
0: Se vai ser estiada, acho que não, viu, Dona Maria?
1: Fazendo as fogueirinhas, comer milho assado na fogueira, comer
0: é bom, é bom.
1: Uma canjica é muito bom, não é, não, Luiz?
0: É bom, sim.
1: Tchau, Luiz. Deus abençoe, Luiz, toda a sua família, em nome do Senhor Jesus.
0: Tchau, amém, Luiz. Querida. Aquele abraço, Dona Maria. Eu creio que São Pedro também vai ser desse jeito, viu? Vai ser regada a chuva. Quem também tá por aqui, vamos lá, mais um ouvinte conosco. Fala, ouvinte.
2: Bom dia, meu querido. Fala, Marcelo, aqui de Junqueiro.
0: Fala, Marcelo. Bom dia,
2: amor. Mulher, tá aí, tá?
0: Certo.
2: Meu WhatsApp tá aí. É o 910-6672. Marcelo, aqui de Junqueiro. Atrás de um grande amor.
0: Vamos lá. Ó, o homem tá procurando um grande amor? Tá
2: junto. Precisando. 42 anos.
0: Cuida. Pronto. Quem precisar, quem estiver na pista, o homem aí tá à disposição, viu? Marcelo lá de... Ele disse que é Teutônio, né? Teutônio, né?
2: Bom dia, Marcelo
0: de Rio. Olha ele, ó.
2: Bom dia, meu querido. Fora o Marcelo aqui de Junqueiro.
0: Marcelo de Junqueiro, viu? Acaba tá solteiro e tá à procura aí de uma parceira pra fazer aquele... Né? Juntar o seu midinho com o meu midinho, né? A jura do dedinho, né? Olha aí. Acaba tá na pista, viu? Vamos nós, quem mais está com a gente? é o Júnior Cavador de Fossas.
3: Bom dia, Luiz. Quem fala é Drago Fossas na voz. Bom dia, em geral, da Grande Rio. Luiz, manda um forte abraço aí pra dona Aparecida, que mora na Coab, viu? Tá de camarote. Como ela sacode, já ligou o radinho ali e tal. Recebe na sua escuta. Luiz, hoje eu tô de folga, folguei, viu? Tô em casa.
0: Bora, cadê? Cadê? Parou, não foi? Fala, segue aí, Júnior.
3: A criançada aqui, mas faz parte da vida. Mas eu, a noite toda chovendo, como de fato é verdade, e eu não posso. Eu, pelo serviço que eu faço, como você mesmo sabe, trabalho com fossa, é, choveu muito, eu não posso trabalhar, porque senão é risco também pra mim. Cuida, cuide, estou aqui também te ouvindo, Luiz, viu? Forte abraço,
0: beleza.
3: Rio, FM.
0: Valeu, meu querido, valeu. É, esse é o serviço, esse período assim, né, chuvoso, é arriscado, né? Tem que dar um tempinho, esperar a terra dar uma enxugada e depois voltar às atividades. É, quem está por aqui é a Dani, é do centro. Fala, Dani, tudo
4: bom
0: certo?
4: Bom dia, meu amigo Luiz Dantas. Aqui é a Dani da Rocha Lindo Peixoto. Eu gostaria que no finalzinho do seu programa você tocasse os parabéns ao meu filho Hugo, que está completando o ano hoje. Ele é o amor da minha vida. Obrigada.
0: É o Hugo. Alô, Hugo, tudo certo? Completando idade nova hoje, né, querido? Parabéns, viu? É o Hugo, filho da Dani lá no centro. Hoje também tá completando idade nova. Deus abençoe a ele, viu, Dani? Sempre. Jesus sempre presente aí no, na casa de vocês. Muita saúde pro seu filhão. No finalzinho a gente vai parabenizar todos os aniversariantes, tá? Paula é a minha amiga Ana, né? É Ana Paula, mas é a Ana do Gabriel, conhecida por Ana do Gabriel.
5: Luiz,
0: fala, Ana,
5: bom
0: tudo
5: dia.
0: Certo?
5: É Ana aqui do Gabriel. Luiz, hoje eu queria que você mandasse os parabéns para o Vinícius, que ele completa a Ana amanhã, sábado. E hoje também é da minha colega lá do Barro Vermelho, do Alto da Pólvora, a Lidiane. Parabenizar o Vinícius e a Lidiane aí no final do seu programa. Que Deus lhe proteja. Você tá bem? Cadê seu Luiz e Dona Lúcia? Um cheiro grande.
0: Estão indo, viu?
5: Minha mãe tá
0: com as graças de Deus.
5: E a Sandra.
0: Um cheiro pra Dona Givalda. Forte abraço, Ana, Sandra, Dona Givalda, toda a família. Vinícius, hein? Completando a idade nova. Amanhã, não é? Vai ser amanhã o Vinícius. Ô, Ana, só confirma pra mim, a Lidiane também amanhã, o Vinícius será amanhã, o aniversário dele, né? Como a gente não tem o Grande Rio Notícias, amanhã a gente já parabeniza hoje os aniversariantes do final de semana. Dona Maria do Gileno, ó, em mais duas parcelas, só que ela escreveu, né? Ela diz, é Luiz, a minha irmã mora na Coab, minha irmã Wanda Moura, ela morava na Vila Matias, agora mudou para Coab. É, mas a senhora disse que era sua irmã na Vila Matias, não é, mulher? Quer dizer que vocês são parentes do meu amigo, lá da, o Jorge, da Panificação Vitória. O Jorge disse, minha prima, vai estar aniversariando, parabeniza a minha prima. Certo. É isso, ele disse, é isso mesmo, Luiz, é ela mesma, tá bom então, a senhora é prima do Jorge, ó, gente boa demais o Jorge, hein? Melhor ainda quando ele tá dormindo, que não dá trabalho, não perturba. Eita, são 8h03, eu vou faturar, vou aqui pro break e a gente volta já já com mais informações no Grande Rio Notícias.
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0: 8h15. Estamos de volta, 8 da manhã, mais 15 minutinhos. Ó, segunda-feira tem jogo da seleção brasileira, hein? Seleção brasileira vai enfrentar o Japão. E aí, o que você me diz? Brasil ganha? Empata? Perde? Qual vai ser o seu placar? Diz aí pra nós. 8h16 agora, 8 da manhã, mais 16 minutos. Ó, o Tribunal Regional Eleitoral de Alagoas, ele decidiu, em julgamento realizado na última segunda-feira, dia 22, manter os mandatos do prefeito de Maribondo, Bruno Zeferino, Bruno Zeferino do Carmo Teixeira, ele é do PSDB, e do vice-prefeito José Ubiratã Ferreira Nunes, do MDB. O colegiado deu provimento ao recurso eleitoral apresentado pela defesa e derrubou a decisão de primeira instância que havia cassado os diplomas e decretado a inelegibilidade dos gestores por suposto abuso de poder político e econômico nas eleições de 2024. A decisão do tribunal acompanhou o voto do relator do processo, o desembargador eleitoral Ney Alcântara. O magistrado concluiu que os elementos contidos nos autos não foram suficientes para comprovar o abuso de poder apontando a inexistência de provas sobre o uso indevido da estrutura da administração pública ou de vínculo direto entre as condutas denunciadas e um benefício eleitoral concreto aos candidatos. O processo originou-se de uma ação de investigação judicial eleitoral, protocolada em setembro do ano passado, pela coligação adversária, Competência para Continuar. A acusação sustentava que a chapa eleita teria se beneficiado de eventos de grande porte, realizados no período de pré-campanha, como o Bloco Carnavalesco, Maribondo 40 Graus, e um sorteio de prêmios em comemoração ao Dia das Mães, onde foram distribuídos brindes e uma motocicleta para os moradores. A denúncia argumentava que as ações geraram impacto desproporcional na igualdade da disputa, considerando que o município de Maribondo possui 11.101 eleitores aptos e que os eventos alcançaram milhares de pessoas. O entendimento do juízo de primeiro grau havia acatado a tese de que os atos foram suficientes para desequilibrar o pleito eleitoral, resultando na perda dos mandatos. Com a forma da sentença pelo Pleno do Tribunal Regional Eleitoral de Alagoas, a permanência de Bruno Teixeira e José Ubiratã nos cargos do Poder Executivo Municipal está garantida. A coligação autora da ação ainda pode recorrer do acórdão junto ao Tribunal Superior Eleitoral em Brasília. Uma eventual convocação de eleições suplementares no município só ocorrerá caso haja nova modificação do resultado após o esgotamento dos recursos na última instância da Justiça Eleitoral. 8h19. E o INSS amplia regras de biometria para beneficiários de Alagoas. Beneficiários de Alagoas que solicitarem aposentadorias, auxílios e benefícios assistenciais ao INSS e não comprovarem o cadastro biométrico poderão ter o pedido cancelado. A medida integra as novas exigências anunciadas pelo órgão nesta semana. Segundo o INSS, a medida tem como objetivo confirmar a identidade do beneficiário e evitar fraudes e pagamentos indevidos. O cadastro biométrico consiste na coleta das impressões digitais dos dedos das duas mãos e da fotografia do rosto do cidadão, informações que ficam armazenadas em uma base de dados do governo federal. A nova regra vale para benefícios, previdenciários e assistenciais, e prevê o cancelamento do requerimento por desistência caso o cidadão não promova o registro biométrico nem se enquadre nas hipóteses de dispensa no prazo de 30 dias. Para regularizar o cadastro biométrico, o cidadão deve possuir ao menos um dos seguintes documentos: carteira de identidade nacional, título de eleitor ou carteira nacional de habilitação. Estão dispensadas da exigência pessoas com mais de 80 anos, migrantes, refugiados e apátridas, além daqueles que residem no exterior. Também ficam isentos os beneficiários que comprovarem impossibilidade de deslocamento por período superior a 30 dias em razão de doença ou deficiência. Nesses casos, é necessário apresentar atestado médico emitido nos 30 dias anteriores ao pedido, informando expressamente a impossibilidade de deslocamento e o prazo da limitação. Outra hipótese de dispensa contempla moradores de localidades de difícil acesso listadas na portaria conjunta MGI-MDS-MPS número 76 de 2025. Além disso, a exigência não se aplica aos requerimentos de salário, maternidade, benefício por incapacidade temporária ou permanente e pensão por morte. Para quem já recebe benefícios do INSS, a implementação da biometria será gradual. Neste momento, não haverá bloqueio automático dos pagamentos para os segurados que já integram a folha de beneficiários. 8h23, Grande Rio Notícias, tem um oferecimento de Avícola Santa Clara, Rodovia Mário Ferreira Ili, número 59, Vila Santa Clara, bairro Senhor do Bonfim. 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Cida Lima manda mensagem de voz para nós. Fala, Cida, tudo bem?
1: Bom dia, Luiz. Uma boa sexta-feira para você, família. E todos os seus ouvintes, para Margarida de Graça, para Anjinha, Messia. Todos aqui estão escutando Manga Rosa, Maria Lima no Barro Vermelho, Maria Luísa no Santa Luzia. E uma vozinha lá no cantinho de Neópolis. Deus abençoe todos os ouvintes, todos aqui que estão te escutando. E um bom final de semana abençoado para você, Luiz, e todos os seus ouvintes. Bom dia, Luiz.
0: Amém, Cida. Bom dia. Para todos nós, minha querida. Excelente dia também para a senhora e toda a família. Mais mensagens? Tem sim. Quem está por aqui agora, também interagindo conosco, é o Nado Pedreiro do BV. Bom dia, meu amigo Luiz Dantas. Que Deus abençoe você e toda a sua família. Luiz, a Wanda, ela mora na Travessa, lá na Coab, né? Certo. É, o Edinaldo, meu amigo Nado. O Jorge mandou pra mim, viu? O endereço. Sei onde fica, viu? Lá na Coab mesmo, né? Valeu, meu querido, brigadão, viu? É, Diva, bom dia, Luiz. Que Deus abençoe você e todos da rádio. Amém. Pra todos nós, né? Diva é do povoado Itapuranga. Aproveitar que eu tô na Itapuranga, mandar um abração pra Márcia e toda a sua família, suas irmãs, um cheiro pra filhona da Márcia e minha amiga Dinalva e Dona Bispa no povoado Tabuleiro dos Negros. Quero abração pra vocês. Vânia de Igreja Nova.
2: Aqui é a Vânia, tudo bom? Hoje é sexta-feira, gente. Um saúde e paz. E bom São Pedro pra vocês, viu?
0: Amém, pra todos nós. Ô Ana, mais uma mensagem que a Ana diz aqui pra nós.
3: Amanhã é o Vinícius, completa 12.
0: 12 anos, João?
3: É o menino da Sandra.
0: Uhum. Já anotei. Pra gente parabenizá-lo no finalzinho do programa, tá? Bom dia, Luiz. Hoje é o primeiro aninho de vida da minha filha Sandy Garcia. Manda os parabéns para minha princesinha. Ah, o Jailton Garcia aqui, é? Sua filha Sandy Garcia, hoje completando um aninho. Ô, rapaz, coisa linda, né? Maravilha. Ó, muita saúde para sua filhinha, viu? Sempre. Deus abençoe a trajetória da vida dela, que tá se iniciando, né? Começando agora, iniciando há um aninho de vida. Coisa linda, maravilha. Com muita saúde para ela, viu? Muitos e muitos anos de vida, o Jailton, para sua filhinha. Muita saúde para ela. Sempre, viu? Felicidades para sua filhona. Vamos lá, Dona Arlinda, manda mais uma mensagem para nós. Ela tinha mandado a mensagem logo cedo. Deixa eu ver aqui. Fala, Dona Arlinda.
4: Bom dia, mais uma vez.
0: Sim.
4: Luiz, a minha neta fez um mesinho de nascida. Não está se dando com o leite do peito da mãe. E o leite que o médico passou para minha filha comprar é caro. A minha filha está afastada da prefeitura porque foi cesárea, ela teve começo de eclâmpsia. Aí, Luiz, o leite da menina é muito caro, ela não está recebendo dinheiro, ela não recebe bolsa. Tem como você arrumar esse dinheiro desse leite, Luiz? Aí pedi aí na rádio, vou mandar o valor, vou mandar a lata do leite.
0: Ó, tem mais um áudio dela, vamos lá.
4: Não está recebendo dinheiro, por favor, Linda. Vê se é esse dinheiro na rádio.
0: Ó, ela mandou a mensagem informando que o leite custa R$ 68,99. É o Nicole, é o nome do leite. Ó, se tiver alguém que possa ajudar a Dona Arlinda e a filha dela, puder... esse nome Nicole é o nome do leite ou é o nome da criança, hein? Dona Arlinda. Esse nome aí é um leite, não é? É o Nicole, ó. Deixa eu ver aqui. Pesquisar, né? Deixa eu ver aqui. Leite, né? É um leite. Ô, Dona Arlinda, não tenho como atender aqui a chamada, mas manda mensagem de voz, tá? Ó, mandou uma mensagem.
4: Leite, é o nome do leite. E aí é o pique da minha filha. Tá desempregada, Luiz. E eu não vou dizer você que eu tenho condições de dar agora. Eu não tô. Ela já tá. Eu que já tô ajudando ela comer.

0: direto de São Paulo. Fala, Gato Preto.
1: Bom dia, Luiz Danta, todo ouvinte da Grande Rádio, Grande Rio Notícias. Quer falar, Gato Preto, um pouco triste que a... ontem foi o velório da minha mãe, foi o enterro dela ontem.
0: Rapaz, meus sentimentos, Gato Preto. Ela
1: tá sofrendo demais lá em Arapiraca no hospital, mas Deus resolveu levar ela e com certeza tá no bom lugar. E um pouco frio aqui em São Paulo, serração danada, frio tá demais. Então quero mandar um forte abraço para meu pai, que anda de Bacharel, Dona Lavani, para meu irmão Denito, que tá lá, sua esposa Luana, sua mãe da Luana, Dona Zeca, Igreja Nova, sua tia Ana, também Igreja Nova, vice-prefeito Dica, meu primo aí, filho do Dica, Jones aí em Peneiro, Evandro, meu amigo Carlos Moura e Valdir, e também todos de Canoa de Baixo mais uma vez, para meu primo Edilson, Adailton, Everaldo, meu amigo, Demir, João do Bar, Valmir Pedreiro, Valdir, Valdo Tirineu, Valdo Paulo, Walter, e todos também do povoado do Capim Grosso, especialmente para a equipe do Palmeiras do Capim Grosso. Meu compadre Rogério, presidente do clube, seu filho Raul, meu cunhado Vaninho e também meu grande amigo Sérgio Moura, locutor do Sabadão Sertanejo. Estamos ligados aqui, direto de Barulho. Um forte abraço para todos vocês. Triste, mas vida continua, né? Estamos aqui na luta aqui em São Paulo, mal frio, tempo gelado. E não esquecendo do meu filho Isaac, Pedro Henrique, Viviane, para minha esposa Toninha, que estamos aqui na sintonia ligado com vocês. Que lhe forte abraço, que Deus abençoe, estamos juntos e misturados.
0: Um abraço, Gato Preto.
1: Gato Preto, direto de Barulho, esse frio danado, menino.
0: Aquele abraço, hein, meu querido. Que Deus possa dar o descanso dos eleitos à sua mãe, viu? Conforta o coração de vocês. É uma perda irreparável e uma ferida que fica no coração aberta para sempre. Mas que ela esteja em paz, viu, amigo? Receba o abraço de todos nós aqui da Grande Rio FM. Eu recebo nosso carinho, tá, meu amigo? Nossas condolências a você e a toda a família. Ele enviou um vídeo sobre o tempo lá, né? Ó. Eita, tá ouvindo? Vou baixar aqui o som. Ele fez um vídeo, o tempo lá tá... É uma serração isso aí, é? Eita, frio danado deve estar, não é? Ele mandou aqui um vídeo para mostrar como é que estava a situação lá, o tempo na cidade de Barueri. Dona Arlinda mandou mais mensagens, eu vou ter que dar uma faturação, são 8h33, fala, Dona Arlinda.
2: Leite é o nome do leite, e aí é o filho da minha filha. Está desempregada, Luiz, e eu não vou dizer você que eu tenho condições de dar agora. Eu não tô, ela já tá, eu que já tô ajudando ela a comer. O leite do peito não tá dando não, Luiz, pra ela. O médico disse que a minha filha não desse não, leite do peito.
0: Aí foi. É, eu tava assistindo uma passagem bíblica, né, que fizeram uma série sobre o rei Davi, né? Rei Saul, rei Davi, e agora eu tô assistindo o rei Salomão. E lá atrás, bem antes, quando eu comecei a assistir o Moisés, né, os 10 mandamentos, aí tinha muito assim de mãe de leite, né, as mães que elas ofertavam o seu peito, tinha muito leite, estava amamentando, tinha filhos e ofertava o leite para aquelas crianças que não tinham, que a mãe não conseguia prover o leite. E estava assistindo agora essa situação da filha da Dona Linda, me fez lembrar dessas passagens bíblicas que mostram lá atrás esse afeto, né, esse carinho da mãe ofertar o leite para a criança. Hoje a gente não vê muito isso, né? Não vê essa disposição das pessoas. Nós tivemos um caso aqui em Alagoas de uma agente de trânsito, eu não lembro bem qual foi a cidade, mas ela, durante uma ocorrência, tem uma bebezinha que precisou ser amamentada e ela ofertou o seu peito, né, e amamentou a bebezinha. Não tem coisa mais saudável do que o leite materno, né, o leite da própria mãe. E muitas vezes quando a mãe tem alguma dificuldade de amamentar, algum problema, algum impedimento, os médicos indicam algumas fórmulas de leite industrializadas para ser feito para criança. Mas o bom é o leite do peito, viu? os seis

0: primeiros meses não tem alimentação melhor para a criança do que o leite do peito, né? De repente pode ter alguma vizinha, alguém aí nas proximidades da sua filha que também possa ser uma mãe de leite para sua netinha, e aí seria bem mais saudável, né? Mas até lá, viu, gente? Quem puder ajudar, ela mandou aqui a informação sobre o valor. Ô, dona Linda, não apague não as mensagens, senão eu não vou conseguir identificar aqui depois do que se trata, não é? O leite chama-se Nicole, gente. Ela tem, viu, aqui, ó, Nicole, 66,68, aliás, né? R$68,99 é o valor da lata desse leite, né? Um leite caro, não é um leite qualquer, né? Um leite específico para recém-nascido ou recém-nascida. E a bebezinha tá precisando, né? E no momento a mamãe tá sem condições financeiras de comprar, e a dona Linda também tá sem condições financeiras. Mais um áudio dela.
1: Ela toma o leite do peito, ela do peito da minha filha, ela vomita. Fica vomitando igual fã. A minha filha levou ela pro médico, e o médico passou esse leite. Ela tá desempregada.
0: Sim.
1: O pai da menina é doente também. Ela trabalha na prefeitura, mas foi afastada.
0: A situação complica, não é?
1: A sofia toda foi ela que ganhou. Aquela menina que o policial matou.
0: Que lindinha, ó.
1: Deu muita coisinha pra minha neta.
0: Com a roupinha verde e amarela, né? Ah, torcida da seleção brasileira já. Bebezinha já em clima de Copa. Graças a Deus, não é? Ok, dona Linda, ó, se até o final do programa alguém puder fazer essa doação, comprar essa lata de leite, entre em contato aqui conosco no 3551-6600, tá? Eu vou pro break, são 8h37, e a gente volta já com as últimas informações do programa.
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2: Estamos de volta, hein? Às 8:43, faltando 17 minutinhos para 17 minutinhos para as 8, às 8 horas da manhã. 8 não, 9. Tô querendo voltar do tempo. É que eu tô olhando aqui outra coisa no celular enquanto eu falo. Tá certo. Ó, na linda, daqui a pouco tem uma pessoa que pediu o contato, tá? Pediu o contato aí do número do WhatsApp da senhora, da sua filha, na verdade, para dar aquela força, aquela ajuda. Espero que outras pessoas também possam colaborar, tá? Ó, a netinha da dona Arlinda está precisando do leite. O nome do leite é Nicole e ele custa R$68,99, quase R$70, praticamente R$70 esse leite. Tem um valorzinho bem caro, né? Bem alto. E normalmente essas latas não são latas grandonas, já tem aquele leite, a lata bem grande. Raramente, viu? Normalmente é que é menorzinho, mas é um leite específico para recém-nascido ou recém-nascida. E aí o valorzinho é meio salgado. A filha dela, no momento, está sem condições. O marido também. E dona Arlinda, que é a vovó da criança, também está sem condições de providenciar. Então, se você puder ajudar, a gente tem aqui o número da chave Pix. Na verdade é o endereço, acho que aqui o endereço é um e-mail, né? Então se você puder ajudar, eu envio a chave Pix para você. Só você mandar aqui no 3551-6600. Ó, Luiz, eu não posso não colaborar com o valor de uma lata, mas eu posso dar X valor, posso dar tanto. Não tem problema, já vai ajudar bastante, não é? Então, quem puder doar uma latinha, ótimo, maravilha. Quem não puder só ajudar com um determinado valor, pode me pedir a chave, pode pedir a chave Pix, que eu envio. Eu envio para vocês, tá? Valdério. Fala, Valdério. Como é que tá você? Tudo certo? Tem chuva por aí?
3: Bom dia, meu amigo Luiz Dantas. Aqui é o Valdério, viu? Eu cheguei agora aqui, tava fazendo umas coisas ali. Cheguei agora. Quero que você dê aqui um alô pro pessoal da Travessa de Damião, o Tonho, a Dando, da Medida, o Jupira, o Coroa, o Chama na Bota, o Zé Padeiro, tá certo? E diga, e bate os parabéns da Tânia Moura, viu? Que ela mora lá na Coab. Parabéns pra ela. Estamos aqui na sua escuta. Sextou, viu? Sextou. Nessa chuva só faz o cara tomando uma caninha.
2: Eita, aí, é.
3: E dá um alô, meu amigo Júnior da Júnior Cava Fossa, viu? Que ele esqueceu de mim, mas eu esqueci dele, não.
2: Rapaz, me diz, é Tânia ou Vânia? Porque a dona Maria do Gileno pediu pra gente parabenizar a Vânia, entendi, Vânia Moura, irmã dela. Inclusive também meu amigo Jorge da Panificação Vitória, que é primo, pediu também pra gente parabenizar a sua prima lá na Coab, que se chama Vânia, né? Ele colocou Wanda, aliás, né? Wanda. Vânia não, é Wanda. Wanda Moura, né, Jorge? Beleza, meu querido. Deixa eu trazer informações de Sergipe. Vamos lá com as informações do estado de Sergipe. Agora são 8:47, já eu tenho o giro de notícias da agência Rádio Web com o Norberto Notari. Daqui a pouquinho a gente traz o Norberto. A Subsecretaria Estadual de Proteção e Defesa Civil, a SPDEC, emitiu um alerta preventivo para todo o território sergipano, válido até esta sexta-feira, dia 26, e a medida foi adotada com base nas previsões dos órgãos oficiais de meteorologia, a exemplo do Instituto Nacional de Meteorologia, o IMET, que indicam a possibilidade de chuvas moderadas a intensas, acompanhadas de ventos intensos e descargas atmosféricas. De acordo com os dados meteorológicos, são esperadas precipitações entre 20 e 30 milímetros por hora, podendo alcançar até 50 milímetros por dia. A Defesa Civil reforça a importância da população acompanhar os alertas e as orientações emitidas pelos canais oficiais e permanecer atenta às atualizações meteorológicas. Em situação de emergência, a população pode acionar a Defesa Civil pelo telefone 199 ou o Corpo de Bombeiros Militar pelo número 193. Mais informações e alertas podem ser consultados no portal oficial da Defesa Civil de Sergipe. 8h48. E o servidor público da SEMED, lembram daquele caso? A SEMED, a Secretaria Municipal de Educação de Aracaju, o servidor ele foi flagrado com R$240 mil, hein, em espécie. E tem mais informações, tem desdobramentos desta ação. A defesa do servidor comissionado da Secretaria Municipal de Educação de Aracaju, SEMED, César Dias, investigado após a apreensão de R$240 mil em espécie durante uma operação da Polícia Civil, divulgada na quinta-feira, dia 25, uma nota pública em que no curso das investigações tem origem lícita, que a legalidade do montante será comprovada durante as investigações, né? Uma nota pública que afirma que os valores têm ali origem lícita. Na nota, o advogado Cícero Dantas disse que confia na atuação técnica, imparcial e independente dos órgãos responsáveis pela apuração dos fatos e refere-se também à atuação técnica e imparcial, refere-se independentemente dos órgãos responsáveis pela apuração dos fatos e reitera que a eventual investigação deverá observar o devido processo legal, o contraditório e a ampla defesa e também a garantia constitucional da presunção de inocência. A defesa também afirma que a quantia apreendida possui origem certa e lícita e que apresentará à Polícia Civil e ao Poder Judiciário a documentação necessária para promover, aliás, para comprovar a legalidade dos recursos. Segundo o advogado, após essa etapa, a comprovação também será tornada pública para afastar quaisquer dúvidas sobre a conduta do servidor. A nota também ressalta o respeito à liberdade de imprensa, mas reforça que o investigado não abre mão da garantia constitucional da presunção de inocência e reafirma confiança na condição imparcial das informações das investigações. Na última terça-feira, dia 23, a Polícia Civil de Sergipe apreendeu R$240 mil em espécie com César Dias durante uma operação realizada em Aracaju. Segundo a corporação, a ação foi motivada por denúncias sobre um suposto esquema de desvio de recursos públicos envolvendo contratos administrativos da Secretaria Municipal de Educação. Na ocasião, a prefeita de Aracaju informou que tomou conhecimento da operação por meio da imprensa e determinou o afastamento imediato do servidor e suas funções até o esclarecimento dos fatos. A administração municipal também informou que acompanha o andamento das investigações. R$240 mil, ó, em espécie. É normal você encontrar uma pessoa que tenha em sua posse um valor como esse em espécie? Pode encontrar. Tem empresários, né? tem pessoas que trabalham com uma movimentação grande de dinheiro. Tem pessoas que podem até ter esse valor em casa, viu? Num cofre guardadinho e tal. Mas tem como comprovar a origem. Só que você encontrar um servidor público com dinheirão desse, rapaz, numa secretaria municipal, hein? Eita! Não, agente administrativo não, rapaz, que é isso? Aí é peixe grande. É servidor, não é nem efetivo, viu? É um servidor comissionado, é contratado lá pela gestão e tá nessa situação. Mas a defesa dele diz que o dinheiro é lícito e vai comprovar que o dinheiro tem origem lícita. Mas eu vou dizer, meu irmãozinho, ó, você andar com 1.000 contos Não, cara, anda com 1.000 contos na carteira. Já é raridade. Já, oxe, já é difícil. O caba corre o risco de quando se levar uma. Levar um baculejo ali. Sim, esse dinheiro, de onde? Pra quê? Recebeu de quê? Foi, ó, pense, quanto mais 240 mil. É muito din-din, rapaz. Mas vamos aguardar, viu? Tem desdobramentos ainda deste fato. A gente vai aguardar a situação lá pra Emília, a prefeita de Aracaju. Tá meio complicada. Volta e meia aparece um probleminha envolvendo uma das suas secretarias. Ontem eu trazia uma matéria sobre uma suposta majoração fora dos padrões na aquisição de ônibus elétricos, né, por meio da SMTT de lá, mas foi comprovado de que de fato, estava ouvindo, né, Márcio? Foi comprovado que de fato todo o processo foi seguido com lisura, não é? Tem um outro fato também que ocorreu lá, não estou recordando agora, eu trouxe também a matéria aqui no nosso programa, inclusive com a fala da prefeita. E a prefeita também dizia, ó, eu estou tomando conhecimento agora, mas vou buscar detalhes sobre o caso e se tiver procedimento a gente vai tomar as providências devidas, porque eu não compactuo com isso. Fica difícil, você como gestor de uma pasta, né, principalmente o prefeito ou o governador, seja quem for o gestor, também tomar ciência de tudo, porque tem muita gente por aí, viu, que se dá de amiguinho, se favorece do cargo que assume, e enquanto o prefeito tá ali achando que a coisa tá indo tudo bem, o cara tá só de boa, se ajeitando, né? Desviando um pedacinho para lá, um pedacinho para cá, aí o servidor, um cara, servidor público que tem um valor salarial que muitas vezes não é compatível com os seus bens, muitas vezes, aí o cara tem um carrão danado que troca ano a ano, né? Troca por um melhor. E o cara compra moto aquática, e o caba compra terreno e tem não sei o que, isso e aquilo. Quando pensa que não, o caba, igual o caba como servidor público. Tá ganhando bem, né? Deve estar na função boa, assim, tipo de juiz, desembargador, pessoal que nível superior, que ganha um troquinho bom. É o. Será que é aumento só para a função dele, é? Se for, tá esquecendo dos outros. Eu vou trazer agora o Norberto Notari. Vamos para o giro de notícias da agência Rádio Web. E o Vorcaro, hein? Falar em desvio de dinheiro, meu irmão, esse Vorcaro. Eita, tá levando um monte de gente junto com ele, viu? Eita, meu Deus do céu. Ó, ele passa a primeira noite na papudinha. Pois é, tem esta e outras informações com Norberto Notari. Giro de notícias, agência Rádio Web, são 8h56.
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4: Sexta-feira, 26 de junho de 2026, este é o Giro de Notícias. Eu sou Norberto Notari e você acompanha os destaques do momento. Grupos de resgate permanecem trabalhando com o objetivo de socorrer vítimas dos terremotos que atingiram a Venezuela na noite da última quarta. Até o momento, mais de 230 mortes foram confirmadas pelo governo local, além de milhares de feridos e desaparecidos. Os tremores foram de magnitude 7.2 e 7.5, os maiores do país nos últimos 100 anos. O ex-banqueiro Daniel Vorcaro passou a primeira noite na papudinha após o Supremo Tribunal Federal determinar sua transferência. Ele deve continuar preso no local enquanto sua defesa avalia a possibilidade de um novo acordo de cooperação. Fundador do Banco Master, teve duas propostas de delação premiada rejeitadas. O advogado Rodrigo Pantaleão foi encontrado morto nesta quinta em Florianópolis após vizinhos reclamarem de um forte odor vindo do apartamento dele. O advogado ficou conhecido depois de concordar com as alegações do Ministério Público para a manutenção da prisão de um cliente que defendia. A juíza não concordou e declarou o réu indefeso. A Polícia Civil de Santa Catarina investiga a morte do jurista. O vereador de São Paulo, Senival Moura, do PT, que foi preso ontem, teria sido condenado à morte pelo primeiro comando da capital, mas acabou perdoado em razão de sua influência política. A conclusão é da Polícia Civil e do Ministério Público de São Paulo. Ele é investigado por suposto esquema de lavagem de dinheiro por meio de uma empresa de ônibus. O Japão terminou empatado com a Suécia por 1-1 e será o adversário do Brasil na próxima fase da Copa do Mundo. A Holanda bateu a Tunísia por 3-1 e terminou em primeiro lugar no Grupo F. Mais cedo, a Austrália garantiu vaga após ficar no empate sem gols com o Paraguai. E a Turquia bateu os Estados Unidos por 3-2. O Equador surpreendeu ao vencer a Alemanha por 2-1 de virada. E no mesmo grupo, a Costa do Marfim avançou para os playoffs após vencer Curaçao por 2-0. O Giro de Notícias é uma produção da Agência Rádio Web. 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
1: Ok, são 8h59, faltando um minutinho, né? Um minutinho para as 9 horas da manhã. Ó, Márcio Reis, choveu, Márcio Reis apareceu. Não é que ele só aparece quando chove não, viu? Mas sempre vem aqui. Mas tá corajoso, viu? Não veio de moto não, não foi, Márcio? Veio não de moto. Veio de quatro rodas. Eita, dona Sônia, liberou o carro pro Márcio, foi? É porque o seu filhinho é de açúcar. Se bater água, o menino derrete. Márcio Reis está por aqui. Ô, dona Arlinda, vou enviar aqui, ó, um comprovante, viu? Uma pessoa, ela pediu para não se identificar, mas colaborou, tá? Para o leite da sua netinha. Gente, nós recebemos ainda há pouco uma mensagem da dona Arlinda, que é a nossa ouvinte, lá do loteamento Santa Luzia, ali na região próxima à Vila Matias, né? E ela tá com a netinha, que é recém-nascida, o leite da mamãe, quando ela vai amamentar, ela vomita, ela não consegue, né? E o médico indicou para que a mamãe não desse o leite do peito, indicou um leite específico, só que o leite tem um certo valor e no momento eles estão sem condições de comprar o leitinho, né? Então já tem aqui uma pessoa que colaborou, graças a Deus, né? Mandou o comprovante da chave Pix. Eu vou enviar, dona Arlinda, e a senhora pede para sua filha dar uma conferida lá no aplicativo do banco dela. Gente, se você tá me ouvindo aí, puder colaborar, puder ajudar, me diz, tá? Que eu envio o número da chave Pix. A chave Pix, na verdade, é o e-mail da mamãe da criança, né? A chave Pix é o e-mail dela. Você me pede aí que a gente envia, tá? Eu já tô no finalzinho do programa, mas pelo que eu tô vendo ali fora, eu não vou conseguir sair daqui facilmente, não. Tô precisando sair o mais rápido possível. Se São Pedro permitir, né? Se São Pedro permitir, der uma trégua ali, eu termino o programa, eu já capo o gato, como diz a história. Bom, quem puder colaborar, a ajuda será muito, muito bem-vinda. 9-2, vamos lá finalizar o Grande Rio Notícias. Mas antes, deixa eu dizer do prêmio que o meu amigo Márcio Reis passou fino, mas ele não recebeu, né? Não conseguiu acertar a Mega Sena. 7 milhões, ó. Acumulou, viu? Vai para 7 milhões, Márcio. Joga de novo. Gente, nenhum apostador acertou as 6 dezenas do concurso 3.023 da Mega Sena, que foi realizado ontem, dia 25. O prêmio acumulou e está estimado em 7 milhões de reais para o próximo sorteio. Os números foram 22, 25, 30, 31, 39 e 60. 7 apostas acertaram, 5 dezenas, e irão receber R$117.144,19 cada. Bom, para quem acertou aqui, né? 7 pessoas só, ó. Aí deu um dinheirinho bom, né? 117 mil. 807 pessoas agora aqui, o bicho pegou. 800, vai sair nós dois aí, Márcio? Sim. Eu tava tirando o microfone da frente. 807 pessoas acertaram a quadra e cada uma vai receber R$1.674,92. Um pouquinho a mais que o salário mínimo. Tá bom, pra quem aposta, 6 conto. Manda pra quem? Ele é pra mandar pra ele, é? Ele tá pra o meu, pronto, manda aí o meu pra ele. Vai custar R$1,99 cada número do meu telefone. Pra você, Márcio. Pra ele é de graça. Ó, gente, deixa eu finalizar o Grande Rio Notícias. Tô brincando aqui com meu amigo Márcio. A gente já tá no finalzinho, né? Nunca mais vi essa figura. Faz é tempo. Ó, quem gosta de axé das antigas e conhece aí, ó. É um bocado, E eu não sabia, pô. Outro dia ele me lembrou. Ele disse, Luiz, eu lembro de você, da banda Alto Astral. Olha! Anos 90, ó, menino. Você é primo do Pacote, é? Primo, não é? Do Robson?
2: É, sim. Não, eu
1: namorava com a prima dele? com a prima, né? Sim, aí ele, Carluxo, me dizendo, ó, Luiz, ó, homem, será que tem tempo? Ximari, tem... Ah, é? Aí volta e meia, o Carluxo manda pra mim, ó, uma curtição que ele tá ali, ó, ouvindo uma chezão das antigas. Aí... Ai, foi? Ah, pá, mas eu tá de carro também, é? É, um dia eu tenho um, com as graças de Deus. Valeu! Tá de férias o garotão, não tá? Seu menino, Davi? Hoje? Ah, e é, tem festinha então? Tem festinha na escola. Pronto. Valeu, Carluxo. Dê lembrança da sua mamãe, viu? Grande Carluxo. Aí ele dizia, Luiz, manda alto astral, rapaz, ó. Tempo, ó. Eu era um outro ser, acredita? A minha adolescência e um pouquinho da idade lá para os 20, 30 anos, eu era uma pessoa. Quando eu olho as fotos desse período e olho o de agora, eu digo, graças a Deus que Deus foi generoso comigo. Eu tenho cabelos grisalhos, a minha barba também tá grisalha, mas eu tô melhor, aparentemente, do que naquela época. Eu tava só o bandeira de pirata, que ela fica o pano com o osso desenhado. Eu era só assim, a roupa, o pano e o osso desenhado dentro da roupa. Mas eu era magro, magro demais. Agora sempre comi que sou um leão. Mas eu era magro. Eita, tempo bom, né? E não volta mais. É, vamos lá. Eu vou parabenizar então os aniversariantes do dia. O pessoal que tá completando Ida de Nova. Ó, que Deus possa abençoar a vida de todos vocês com saúde e sabedoria sempre, tá, gente? Quem está completando Idade Nova hoje, ó, aqui na minha pesquisa, hoje quem completa Idade Nova é o Anderson Aquino, que é filho do Paulo Baiano. Lembra do Paulo Baiano? Né? É filho do Paulo Baiano, o Anderson Aquino está aniversariando hoje. E também a minha comadre Marilze. Ô, minha comadre Marilze, no beco do hospital, não, é Beco do Tamanduá. Ela mora no Beco do Tamanduá. Minha comadre, Deus abençoe sua vida, hein? Saúde sempre. Parabéns, felicidades. Quem também está aniversariando hoje é a Wanda Moura, lá na Coab. Ela que é prima da Dona Maria do Gileno, é prima do Jorge da Panificação Vitória. Ó, quem é conhecida é ela, viu? É a Wanda. Wanda Moura, parabéns, Wanda, lá na Coab. Quem também está aniversariando hoje é o Hugo, filho da nossa ouvinte Dani. Ô, Hugo, cheiro do tio Luiz para você, hein? Felicidades, Hugo, lá no centro. O Vinícius, que é sobrinho da Ana, do Gabriel, o Vinícius aniversaria amanhã, né? Vai completar a Idade Nova amanhã. E também a Lidiane, que é amiga da Ana, vai estar completando a Idade Nova também. Acho que é hoje a Lidiane, né? A Lidiane é do Alto da Pólvora. A Sandy Garcia, que é uma bebezinha do Jailton, completando um aninho. Olha que maravilha, o Jailton Garcia. Zé Padeiro, amanhã, meu amigo Zé Padeiro, vai completar a Idade Nova, hein, Zé? Quem também vai aniversariar neste finalzão de semana, deixa eu ir aqui também para a minha pesquisa, amanhã é dia 27, né? Amanhã é dia 27, vai estar aniversariando a minha prima Manu Barros. Acho que a Manu está nos Estados Unidos, é na França. Quem mora fora do Brasil é ela. Ela é de Recife, ela é da capital pernambucana, mas ela já está há um bom tempo fora do país. Não sei se ela está nos Estados Unidos ou na França. Ela estava, até a última vez que eu falei com ela, ela estava na França, né? E ela vai estar aniversariando amanhã, dia 27, minha prima Manu. O Irineu Isidoro, que é servidor público do município de Penedo, meu amigo Irineu, lá da Cooperativa 2, aniversaria amanhã também. O Alexandre Douglas também vai aniversariar amanhã. Já no domingo, dia 28, quem completa Idade Nova é a Luciana, vai estar aniversariando no domingo. O Edson, eu conheço ele como Buda, ó, no meu tempo de infância lá da Coab. O Edson vai aniversariar no domingo. Então, ó, a todos os aniversariantes, que Deus possa abençoar a vida de vocês com saúde e sabedoria, hoje e sempre. Parabéns a todos. Final de Grande Rio Notícias. Está chegando Sandra Maurício com muita música no Rio FM Show. Ao meio-dia, Antônio Silva e as informações do programa Voz da Cidade. Antônio, ontem estava com Elaine Nascimento aqui. A música estava rolando solta, o negócio estava bom. Até mandei uma foto que eu fiz com a Elaine. Canta bem, não é? Eu encontrei, eu fui para a virada de ano lá no centro da cidade. Aí tinha terminado o show da Elaine, ela vinha com meu amigo Dudu Teclas. Aí eu tirei uma foto junto com eles, né? Um cheiro para Elaine, hein? Canta muito. Estava ontem aqui no programa Voz da Cidade. Às 14 horas tem o programa Derrubado. Às 18 tem as informações do esporte com Grande Rio Esportes. Às 19 tem o Eudes Alves e o programa Ronda na Grande Rio. Às 21, a Voz do Brasil. E das 22 à meia-noite volta a programação da sua 99.1, feita especialmente para você. Gente, uma excelente sexta-feira para todos, um ótimo final de semana. Segunda-feira estaremos de volta, se assim Deus permitir, aqui nas ondas da sua 99.1, em mais uma edição do Grande Rio Notícias, às 6 da manhã, mas não esquece, porque às 5 nós já estaremos por aqui, tocando muita música, muito forrozão das antigas no Bom Dia Grande Rio. Dona Sônia, um cheiro pra Dona Sônia, mamãe do meu amigo Márcio. Dona Sônia tá lá no loteamento Pinheiro, né? Juntamente com meu amigo Zé. É vizinho, né? É de frente, né? É lado a lado, né? Mas um pouquinho baixo, né? Do meu amigo Zé. Zé, não tem trovão não, viu? Vai chover muito, mas fique tranquilo. Não vai trovejar não. Só água. Um abraço, até segunda.
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0: São 9h22. Bom dia pra todo mundo. Bom dia você, querido amigo e ouvinte que tá no clima, na audiência com a 99.1. Não apaga as mensagens não, dona Arlinda, deixa aí, mulher. Tá chegando aqui uns pix pra senhora, viu? Atendendo ao seu pedido aqui, tá chegando, tá bom? Deus abençoe, 9h22. Vamos começar essa sexta-feira abençoada, 26 de julho de 2026. Final de semana prolongado, eu mereço, você merece. E a gente agradece. Vamos lá, porque o sextou tá bom demais. É um sextou em clima daquele jeito. Vamos lá? Eu vou trazer, aproveitar e vou entrar num climão mesmo. Meu sexto hoje vai ser num climão daqueles. 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
0: Bora de forró. Esse é o clima, segue na melhor.

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0: Vamos nessa! Nossa festa está no ar para você que acompanha a gente, meu. Muito obrigada pelo carinho de sempre. Sintam-se todos abraçados por mim. Você é valioso demais, tá? Tô muito feliz com a sua presença, VIP. Apesar da chuva, tá tudo bem. Aí, aqui tá. 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Bom demais, bom demais. Vamos que vamos, que vamos, que vamos. Opa, opa, opa, quem mais tá por aqui? 9h42. A partir de agora eu vou liberar as participações no 823551-6600 pra gente, né? Pra gente se esbaldar no nosso programa Rio FM
1: dia,
0: Show.
1: Sandrinha.
0: Sucesso, alegria e alto astral, Maciel.
1: Primeiro, cadê a mulherada, Sandrinha, pra entrar no meu WhatsApp?
0: Meu amigo.
1: Como é esse? 9110-6672, Sandrinha.
0: Você falou com alguma já, tá, né? Bota essas mulheres aí no coração.
1: WhatsApp, aí, meu PV, eu procuro. Como é que quer o compromisso sério,
0: Maciel? Compromisso sério com o Maciel de Junqueiro. Cadê a mulherada de Junqueiro? Teotônio.
1: Tenho 42 anos. Na procura do grande amor. Aí uma música de Sandro Lúcio, Sandro aí.
0: Vamos lá, Sandro Lúcio. Sandro Lúcio, ele regravou umas músicas aqui que foram muito sucesso. E eu vou tocar já já, Laço Aberto, Sandro Lúcio com Sil Farley, tá bom assim? Tá bom? Essa aí tá boa, né? Quem mais, quem mais? Tá aqui, tchu-tchu-tchu-tchu-tchu. Grande Jorge do Cacetinho, a nossa ilha do Sítio Alvorada, ela diz aqui, ó. Um ótimo final de semana, que Deus abençoe você e sua família. Lá no Sítio Alvorada, Ana Célia tá pedindo Henrique Juliano, com conexão, para oferecer para você, minha amiga Valquíria, e todos os ouvintes amigos. Oi, Daio.
2: Bom dia, Sandrinha. Bom dia, Sandrinha. Um alô pra Coab, Sandrinha. Um alô pra Ponta Mofina, Sandrinha.
0: Alô, Coab. Alô, Ponta Mofina. Dai, o meu amigo, quando você estiver passando por aqui, venha pegar o canhotinho aí da sua rifa, tá bom? A outra parte eu já prestei conta. Olha, gente, todos os ouvintes do programa Voz da Cidade, especialmente, e ouvintes da Grande Rio FM, que compraram rifas, passando aqui na porta da rádio, vem aqui para pegar o canhotinho de vocês, por favor. Tá bom? Eu já entreguei a parte que é da igreja, mas tem comigo aqui, graças a Deus, um montão de bilhetes ainda, tá certo? Pronto, quem mais?
3: Bom dia, Sandrinha, aqui é a Daniela da Roça Mil Peixoto. Eu gostaria que você tocasse os parabéns para o meu filho Hugo, que hoje ele está completando mais um ano de vida, viu? Eu gostaria que você tocasse para ele qualquer música do Zé Vaqueiro. Muito obrigada.
0: Por nada, Hugo, Hugo Bezerra, você que é um menino lindo, maravilhoso, esperto, inteligente, alto astral, receba todo o carinho e homenagem da sua mamãe e de nós fazemos a Grande Rio FM.
4: Parabéns, parabéns, Parabéns pra você.
0: Tem mais gente aqui na nossa programação. Vamos que vamos, que vamos, que vamos, que vamos, que vamos, que vamos. Titi Edilza.
5: Valeu, boy. Valeu, boqueiro. Tá fozinho bom.
0: Tá vendo aí?
5: Bom dia a nós todos. Muita chuva, graças a Deus. Glória a Deus.
0: Deus é bom, né? Deus é bom, Deus é bom demais. Nesse bloco tem Sandro Lúcio, tem Henrique Juliano, Saudade de Quem Eu Sou. Tem também Zé Vaqueiro, para o nosso querido amigo Hugo Lima, que tá de aniversário hoje. Quem mais que vem, Sandro, por aí? Não sei. Daqui a pouco eu descubro com você, querido amigo.
6: Vamos lá.
0: Eita, bregão do bom! Sandro Lúcio e Sil Farley, laço aberto, amigos da Feira Livre, olha a chuva, corre da lama, mas não desiste porque o povo penedense é de primeira linha. A todos vocês das Feiras Livres de Penedo e

0: Brasil. Sucesso! Ô, Sandro!
1: Sim!
0: Eu quero chegar na sua idade nessa pegada.
1: Vai chegar, meu maninho.
0: Meu sonho.
1: É, vai chegar. Eu tava te contando história quando eu tinha sua idade.
0: Você tem história, viu, Sandro?
1: Há 40 anos atrás.
0: Você é uma inspiração, pô. Você é uma máquina.
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0: vamos lá, vamos lá. Depois que a gente tocou aí, né? Esse sucesso, tá faltando quem? O Zé Vaqueiro não chegou, não. Não acredito. Zé Vaqueiro. Zé Vaqueiro! Logo você que vai cantar pro Hugo. O Hugo Bezerra, que hoje está completando idade nova. Você pulou aqui, não, meu amigo. Comigo você tem que cantar. Não, gente, não. Eu não mando nele, porque a gente tem uma amizade próxima. E assim, o Zé Vaqueiro me entende. Ele me entende, né? A gente se dá muito bem, graças a Deus. E ele trouxe essa música aqui para cantar, especialmente pro meu amigo descolado, Hugo Bezerra.
1: Edgama e Zé Vaqueiro, para vocês.

Aquele abraço carinhoso, gente. O Guilherme Lopes hoje se despediu do rádio. Em breve ele vai estar aqui, num bate-papo comigo no Rio FM Show. É, sim. É, ele já me disse, tá se afastando do rádio a partir de hoje. E na próxima semana, com certeza, ele vai ter um bate-papo aqui com a gente. Atenção, ouvintes, fiquem ligados. Vai fazer uma retrospectiva do trabalho dele à frente da comunicação e da Secretaria do Estado, né, da Saúde. E eu recebi agora há pouco um áudio de uma amiga e ouvinte da gente que disse que ele tem falado muito no programa dele sobre mim, né? Porque no dia da inauguração da Água Mineral Estrela, que é também uma empresa penedense, né? Ele gostou da maneira como eu falava. Porque realmente, gente, quando alguém está trabalhando, quando a gente percebe que a cidade está crescendo, que ela dá mais oportunidades aos jovens, aos idosos, que respeita as mulheres, isso significa crescimento. E quando ela cresce, o que acontece? O povo tem alegria, o povo tem sonhos, o povo tem idealizações, tem esperança. E o que isso significa? Que o povo tem autoestima. Então ele agora diz que está usando essa frase, me pediu, posso usar? Me fica à vontade, menino. Mas realmente a gente se sente mais elevado, mais valorizado. Isso realmente é um resgate para a autoestima do povo de Penedo. E a gente tem que, como ser humano, independente da bandeira, independente do nome, independente do credo religioso, a gente tem que trazer para a gente essas pessoas que somam com a autoestima nossa e do povo, porque serviço público é para todos, não pode ser apontado para um e excluir outros, tá bom? Então, 10 horas pontualmente, meu amigo Márcio Reis vai mandar uma alusão para alguém? Ele tá aqui só dizendo, você tá chique. Um abraço, meu querido. Eu volto já já depois do intervalo.

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0: Suzy! Eita, nessa chuva o meu cabelo tá gritando. Quinha!
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0: 10 e 14 por aqui.
2: Trabalhício.
0: 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Visite o seu Instagram, pb.nutrifuncional. 10 horas e 16 minutinhos, a nossa festa está no ar e eu quero homenagear com muito carinho.
3: Bom dia, minha amiga Sandra.
0: Bom dia, senhor Ananias.
3: Ô Sandra, o meu netinho está completando 11 anos de idade hoje. Se for possível, toque os parabéns para ele, viu? Tenha um bom dia, minha amiga.
0: Lindo!
3: E logo mais, às 9:30 em diante, estou passando aí para deixar um videozinho para você.
0: Ai, que bom, que alegria.
3: Antônio Silva e o Luiz Dantas. Eu já avisei a eles, viu, minha amiga?
0: Oh, que joia, muito obrigada. Mas independente disso, com certeza eu homenagearia.
3: 11 aninhos, está completando hoje.
0: Olha aí, então, netinho do seu Ananias, o Gabriel, hoje está completando 11 aninhos. É o neto do seu Ananias e da dona Jane lá do povoado Itapuranga. Merece a nossa homenagem, nosso carinho sincero e desejo de que sua vida seja longa, próspera de amor, paz, carinho, proteção e sabedoria para realizar os seus ideais. Que siga sempre no caminho de Deus para continuar sendo esse menino valioso, especial na vida de toda a sua família, especialmente dos seus avós, Ananias e Dona Jane, lá do povoado Itaporanga. Tem mais gente por aqui, um montão de gente bonita. Eita, hoje é daquele dia que tá difícil. Tá difícil pra eu atender todo mundo, né? Muita gente, graças a Deus.
4: Bom dia, Sandra.
0: Bom dia, menino.
4: Sandra, novo dia, sexto, Sandra. Clima de carnaval de
0: São João, sextou.
4: Dá pra me bater parabéns pra dois amigos que eu tenho conhecimento aí em Alagoas.
0: Bora.
4: Sandra, meu compadre Andinho. Um parabéns pro meu compadre Andinho aí, filho do meu amigo Paulo Baiano.
0: Sim.
4: Meus parabéns, meu compadre. Tô aqui de ouvido da Grande Rio, vindo, hein? E também pra minha amiga Wanda Moura, que mora na Coab aí. É a Wanda Moura da Verdura. Toca os parabéns da Wanda Moura. Wanda Moura é o Denildo Wanda, que mais todo dia ouvido na Grande Rio. Um abraço para todos aí. Também meu amigo Júnior da 10, cavador de fossa, aquele abraço, meu amigo Cidário. Ninja na cooperativa Primeiro Lucro, meu amigo Mano Giovanni, que não manda um bom dia para mim. O Valdério, eu tô cobrando dinheiro, Valdério, pela Grande Rio. Valdério, não fala comigo, Valdério.
0: Valdério, tá devendo, pague.
4: Falar com a Grande Rio, mas não entra em contato comigo, né, Valdério? Vou deixar o número, Valdério, vem pagar o que me deve. Senão vou botar a polícia em cima de ti, Valdério. E todo aquele abraço do Bequinho, da Rua da Vera ali. Um abraço pro meu amigo Marquinho, na medida. meu amigo, todos aí, todos, que eu tô aqui na correria, todos um abraço e um bom dia, uma boa sexta.
0: Valeu. Sandra,
4: um abraço, aniversariante do dia, meu compadre Anderson e minha amigona, a Ivanda Moura, um abraço pra todos.
0: Parabéns, parabéns para os seus amigos, Valdério. Bom dia, menino.
2: Se possível, quero ouvir Flávio José. Ofereço as músicas para Igor de Sábado, Cartucho.
0: Sim.
2: Geraldo do INSS, em Nova Polícia.
0: Ok.
2: A só está chovendo e aí, Penedo, como é que está?
0: Sobe chuva.
2: Tô aqui preocupado de baixo Francisco, Sandra Maurício, já sei que está Tabuleiro, Júlio Martins, Marcelo Alagoas.
0: Valeu, querido!
2: Sandra Maurício, a melhor do baixo São Francisco, chama na bota!
0: Chama, bom, menino!
5: Sandrinha, me diga, não tá o lado do correio, tá bem?
0: Tá bem!
5: Olha a chuva, Sandrinha, tá chovendo muito. Como é que você tá com esse frio?
0: Tô aqui, tá agasalhada.
5: Ó, eu gostaria que você passasse uma música de Forró Brasil pra mim. Qualquer um de Forró Brasil. Se você tiver aí, se não tiver, passe de Mastro com Leite. Mas eu gostaria de oferecer a você, a todos da rádio e a todos os ouvintes, especialmente o galego que mora na vila, é do Carlinho Maia. Tchau, cheiro. Qualquer dia eu vou aí tomar outro café, viu?
0: Vem-se embora, você tá fazendo
5: sempre
0: falta.
5: Eu estou na sua escuta. Quando eu não li, que eu não tive tempo, mas estou na escuta.
0: Obrigada, meu amor. Jesus te abraça por mim. Chama na bota.
6: Estou arregaçando tudo. É isso mesmo, Marisa. Clima de forró. Bota pra gembrada, bota pra moer aí. O Caldeira que tá escutando. Entrou arregaçando mesmo. Chama na bota, Marisa. Qual clima é esse aí, Zé Maurício? Eita! Essa é locutora diferente igual. Sandra! Maurício, chama na bota!
0: Tamo por cá!
6: Zé Maurício, o clima é esse aí! Tamo junto! Eita! Chama na bota! O clima é esse aí, de chuva e o forró comendo centro.
0: Valeu, meu querido, valeu.
6: Ele chegou com raiva, viu? Chegou arrebentando mesmo hoje. Eu tô aqui na escuta, viu?
0: Cheguei não com raiva.
6: Topado, chopado, esse aí você passou, passe outro desse aí, topado.
0: Vou passar.
7: Bom dia, Sandra.
0: Bom dia, Gislene.
7: Passasse o São João, passasse
0: foi bem,
7: bom,
0: na graça de Deus.
7: Bem, o forro usou muito, que eu aqui entrei no forró 8 da noite e saí do forró 2 da manhã.
0: Ai, que chique.
7: E aí eu quero saber se você forrozou muito, porque aqui foi maravilhoso. O São João foi muito bom. A não ser aí com vocês, né? Tchau.
0: Obrigada, meu
7: gostaria
0: amor.
7: Gostaria que você passe aí qualquer música de Natanzinho Lima pra mim.
0: Certinho, Gislene. Pode deixar, minha querida.
7: Olha aí como... Abra aí o vídeo. Olha como a gente brincou o São João.
0: Foi tudo lindo, maravilhoso. Você e sua família. Beijo, minha querida Gislene. Vamos lá de sucesso, gente. Atendendo aqui a pedidos para os aniversariantes do dia, especialmente para o neto do seu Ananias e da dona Jane lá na Itapuranga, o gatinho Gabriel, feliz 11 anos, em seu nome eu saúdo todos os aniversariantes do dia. 10h22.

0: Um abraço, Nado! Um abraço a todos os familiares do Cavalo Véi.
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0: 10:26.
2: Sandra Maurício. Sandra Maurício.
0: 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Anuncia! Ô Hélio Carroceiro, chama na bota. Flávio José Santana, Targino Gondim. E um sucesso maravilhoso para você.

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0: 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Vamos nessa aqui, tá bom a beça. Nossa programação traz mais gente nesse bloco. Natanzinho Lima, um beijo por minuto pra Gislene, que tá ligadinha com a gente, né, Gislene? Sítio Ibiriçu. Grande Edivaldo, toque aí. Toque 10 pra turma da Movelaria São José. Ofereço pra toda a família. Valeu, Edivaldo. Toque 10 já já. Oi!
3: Minha, como é que você está, minha linda?
0: Melhor agora falando contigo,
3: estou bem,
0: meu bem.
3: Graças a Deus, viu? Um dia lindo, maravilhoso, chuvoso, né? Que Deus abençoe nosso dia, abençoe todos os ouvintes. Peço uma música de Frei Gilson para oferecer todos os ouvintes. E a você, minha querida, que Deus abençoe, nos proteja sempre. Um cheiro no seu coração, Sandra Maurício.
0: Diga pra mim seu nome, por favor, do bairro, do povoado, da cidade. Eu quero registrar sua presença VIP aqui com a gente, por favor. Gente, graças a Deus. A Marinilza tá na escuta lá noiteiro, olha o Daio.
4: Eu quero que você tome conta dele, que é pra nós ganhar. Eu quero saber do resultado.
0: Amém.
4: Nós ganhou, pronto, acabou. Não tá no meu nome, segure, pode o que você quiser.
0: Ô, menino. Vamos ganhar, Daio. Oi, Carlinhos.
4: Dia, tudo bem por aí, Sandra?
0: Tudo, toque menino.
4: A música de Paula Fernandes, viu? Paixão de Mulher, pra mim e pra todos os ouvintes ouvirem. Pra todos daí da rádio, todos os ouvintes. Tchau, bom trabalho. Sextou de novo.
0: Não é, menino, nosso sextou aqui foi ótimo.
4: Você conhece a voz?
0: Conheço, né? Sim.
4: Carlinhos do Campo Redondo.
0: Bora, Carlinhos do Campo Redondo. Quem tá por aqui também é o Carlos. O Carlos aí tá ligadinho com a gente pedindo. Jorge de Altinho é de dar água na boca. Eu tenho o Conan do Cordel. Meu amigo, diga pra mim seu nome. Confirma pra mim de onde você fala conosco, por favor. Vamos lá. Olha o Paulo Roberto. Paulo Roberto também chegou por aqui. Grande Paulo Roberto.
5: Bom dia, minha querida Sandrinha. Bom dia com Jesus. Passando aqui para pedir uma música para oferecer para Maria José lá na Castro Alves e Aparecida, minha de ouro, a minha filha que tá lá fazendo uma companhia, minha mãe, a visita. Toca um forró aí, que é ela que quem dá aquela pisadinha no forró é ela.
0: Puxa, ela é minha, maravilhosa.
5: Então, bom dia, minha
0: vida,
5: pra você,
0: pra. Eita,
5: e a Manu, só o Miguel, hein? Tá dançando também o forró.
0: Vocês são incríveis, espetaculares. Vamos embora, mas o povo ainda tá meio que com dor de cotovelo. Vamos lá curtir.
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0: 10h55, curtiu aí, né? De dar água na boca. Nando Cordel, aqui na programação da Grande Rio FM. 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
0: Bora simbora, intervalo comercial e já eu volto com muita alegria, música pra você com a gente.
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0: Pera lá, são 10h57, muito bom dia pra todo mundo que acompanha a gente.

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2: Simbora!
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0: São 11 horas e 9 minutinhos, tá tudo certo por aqui. Tem gente aqui na companhia da gente. Opa! Opa! Jailton Garcia.
1: Oh. Parabéns pra você.
0: Que coisa linda, Jailton Garcia. Jailson Garcia mandou pra gente aqui um vídeo homenageando a linda princesinha Sandy pelo seu feliz um aninho. Muita saúde, alegria, paz, vida longa, recheada de amor, carinho, felicidade e a proteção divina, princesa. Você é linda.
2: Parabéns pra você.
0: Deus te dê saúde, alegria, paz, chuvas de bênção. Bora, Deise.
3: Oi, Sandra, bom dia.
0: Bom dia, menina. Sextou.
3: Eu quero oferecer hoje essa música pra todas.
0: Tá tão quietinha hoje.
3: Uma de calcinha preta, a escolha é sua, pra mim, pra todos meus irmãos, pra minha família e pra todos que estão me ouvindo, pra vocês aí da Grande Rio. Tchau.
0: Beijo, gata.
4: Bom dia, Sandra Maurício.
0: Oi.
4: Sandra Maurício, aqui é Vera, da Vila Primavera. Sandra Maurício, eu quero uma música do Frei Gilson. Qualquer
0: sim,
4: uma que você
0: vendo,
4: passar,
0: né?
4: Tá bom demais. Ofereça a meus filhos, a minha filha, a minha neta, a meu neto, a minhas três noras, a meu genro, a minha vizinha Tuca, a minha vizinha Jó, a Nava da Santa Clara, a minha comadre Maura, a dona Maria do seu Mariano e a você e a todos que estão me ouvindo.
0: Obrigada, meu amor.
4: Maurício, um bom dia pra você, tudo de bom.
0: Bom dia, um abraço, Gustavo Lucena. Música de unha pintada para o Bruno, que mora no Dom Constantino, que oferece a esposa dele. Alô, dona Terezinha do Badavó, Maria Valdira, da Cooperativa Primeiro Núcleo, Chile, Tiago, Marcos do Badavó. Um abraço todo especial pra vocês. Valquíria Martins também tá por aqui pra curtir Gustavo Lima. Pra todos que estão ouvindo, especialmente sua mãe Geni, Vânia, Cássia, Ana Célia. Pra mim, um forte abraço pra vocês.
5: Muito bem, minha amiga Sandrinha. É por isso que eu sempre fico ligadinho no seu programa. Bom dia.
0: Obrigada, meu bem.
5: Sempre. E tudo que for ruim aí na sua vida aí, minha amiga. E de todos aí que pertencem aí nessa
0: rádio.
5: Luiz e todos. E o Alves Corrêa, como é que está esse garotão?
0: Tá bem, o Alves Corrêa, graças a Deus, se recuperando otimamente bem. Obrigada, Dadá. Tudo de bom pra você. Mariana Santana, bom dia, coisa linda. Jesus te abrace por mim. Rosa Santana, Nilton, um abraço amanhã em Brigadeiro. Todo o pessoal que tá ligadinho.
6: Olá,
0: conosco.
6: Bom dia.
0: Bom dia, menino.
6: Bom dia a todos os alagoanos. Em especial, meus irmãos, minha irmã, Flora, Dona Flora, lá na Vila Santa Clara, Casa 16. E o grande, o inesquecível, o inacreditável, o irreconhecível Bonzeiro Aguinaldo.
0: É, bom é ele,
6: menino,
0: né?
6: O grande churrasqueiro da churrascaria, o laçador. E o Arnaldo, que efetua sua profissão na construção civil. E a todos os penedenses que hoje ouvem essa rádio maravilhosa, com esse dia maravilhoso, abençoado, com essa chuva, chuva gostosa, fininha, típica da para aquele lindo, querido chão. Bom dia a todos, beijo meus irmãos, beijo meus sobrinhos, sobrinhas, primos e primas, a todos os penedenses. Rei, saudade, muito anos distante da minha terrinha, mas nunca esqueci.
0: Aparece, beijo, meu querido.
6: Bom dia, Sandrinha.
0: Volta pra Penedo.
6: Vê se consegue passar essa música para todos nós, nordestinos. Beijo. Deus abençoe a todos.
0: Olha, também os parabéns para Sabrina Lopes, futura nutricionista, que hoje está de idade nova. Quem oferece é o seu tio Maurício Barbosa.
7: Parabéns
0: para todos os aniversariantes. 11:13.

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0: Agora são 11 horas e 41 minutos. Gente linda com a gente, bom dia.
1: Viu, passa o Pix pra mim, tá bom? O machado eu faço.
0: Hã?
1: Passa o zap do joguinho pra mim, deixa aí. Você passa.
0: É, ela gosta da sorte. Eu vou passar um número, viu, pra você. Viu, viu, como eu disse. Gente, no Nordeste a gente diz muito viu, né? Viu, viu. Mandei, ó, mandei o contato. É, Valdice, tá aí pra você arriscar sua sorte, tá? O número do pessoal do Giro da Sorte. É isso que ela tá pedindo, viu, gente? É isso. Manga Rosa esteve aqui comigo, que alegria. Ainda trouxe meu compadre Luizinho, lá de Nivaldo Rações. Bom dia, manda um beijo pra minha sogra Selma, meu cunhado Moisés no loteamento Pinheiro, pro meu sogro também, o Ismael. Manda um alô. Eles não perdem seu programa. E qual o seu nome? Me diga de onde você fala comigo. Obrigada. Grande Zé Padeiro. Faz tempo que o Zé Padeiro não falava comigo.
2: Bom dia, senhor Maurício. Maurício, você vai falar que é Zé Padeiro. Zé Padeiro vai ficar amanhã.
0: Parabéns.
2: Maurício, você vai falar que é Zé Padeiro. Zé Padeiro vai ficar treinando amanhã.
0: Zé Padeiro.
2: Parabéns aí pra mim. Canta aí. Bate os parabéns pra mim aí. Bota a música de Amar, bate isso pra mim aí, viu, senhor Maurício? Escutou seu programa aí.
0: Oba!
2: Bom trabalho aí, tô de recesso, bom trabalho aí. Viu?
0: Zé Padeiro, você é um cara grandioso, viu? Um pai de família de primeira linha, um grande profissional, um amigo de todos. Na simplicidade você brilha muito. Deus está contigo, te abençoe, prospere seus sonhos, que você se realize e tenha vida longa, plena, abraçado por toda a sua família, os amigos. E é claro, né? Tendo seus sonhos realizados. Feliz aniversário e longa vida, Zé Padeiro!
3: Parabéns pra você.
0: Vamos animar pra você, né? Um tuntum de saudade aí do Amado Batista junto com Roberta Miranda. Já, já, especialmente pro meu amigo. Bom dia, Sandra. Tô na escuta, querida. Manda o meu alô e uma música de forró das antigas, qualquer uma. Iris Beco do Tamanduá. Ou é Beco do Hospital? Esqueci. Quem troca sou eu, né? Grande Júnior, cavador de forças, é o Drago. Seu Leonardo é lá de Brejo da Conceição, mas tá em Salvador, curtindo a gente. Deus abençoe o senhor e toda a sua família ricamente. Beijo, beijo, seu Leonardo. Salvador na Bahia. Acompanha o Rio FM Show até o meio-dia. Minha querida amiga Arlinda, tem um montão de gente mandando pix pra você, pra sua filha. Deus abençoe, multiplique, que vocês façam bom uso dessa bênção que Deus tá dando pra vocês nesse feriadão longo. Alô!
4: Bom dia, Sandrinha.
0: Bom dia, meu bem.
4: Santa Cruz.
0: Oi, querida.
4: Quero mandar os parabéns pro Hugo, aqui da Santa Cruz.
0: O Hugo é lindo, né?
4: Bom, um feliz aniversário pra ele.
0: Hugo, é de Lene te ama. Olha a chuva. Uma chuva de bênçãos pra nós,
4: bom
0: né?
4: Bom dia. Pode qualquer música aí. Tantos parabéns pra ele, por favor.
0: Já foi.
5: Sandra, aqui é a Vânia. Passa o um forrozinho pra gente aí. Pra oferecer mais o Zé Ailton, a Lu, o Manuel pra você, Paulo Correia. Era pra ele, viu?
0: Valeu.
5: Oi, gatinha. Sou a Francisca da Vila Matias.
0: Oi, Francisca.
5: Cheiro, um cheiro.
0: Beijo, minha flor.
6: Bom dia, Sandra. Tô ligadinho aqui na programação. Eu, o Erivaldo, o Heraldo, todo mundo aqui na Jean Ramalho, viu? Manda um alô aí pra gente aí.
0: Povo lindo do meu coração, beijo, beijo pra Erivaldo, o 10, pro Heraldo, quem mais, gente? Quem mais? O Erivaldo, o Heraldo, o Giovanni e todo o pessoal da Rua João Ramalho. Meus compadres e minhas comadres, todo mundo aí, Cassiano, tia Inês, tia Carmen, Gal. Oi, Sandra, quero curtir Brilho da Lua, Carla Aline, o Brilho da Lua sobre o mar. Não sei que o nome dessa música, não sei, não te encontrei, não encontrei, jamais. Olha a Maria do Socorro.
7: Cadê a minha Sandrinha de Forró Brasil?
0: Amiga, não tem não, querida.
7: Passe a mais nova de unha pintada, a mais recente de unha pintada.
0: Já toquei também unha pintada, o seu Forró Brasil tá ruim, não trouxe nada pra gente novo. Ui, tentei baixar aqui, mas não deu certo, viu, querida? Quando eu tô só é mais difícil.
8: Bom dia, Sandrinha. Aqui é a Meire da Santa Cruz.
0: Oi,
8: tudo
0: Meire.
8: Tudo bem com você, Sandrinha? Como foi o São João,
0: tá,
8: Sandrinha?
0: Tá tudo bem, na graça de Deus.
8: Foi ótimo.
0: Uhul!
8: Como tá o Alves Correia? Espero que ele esteja bem, que Jesus está sempre com ele, sempre abençoando ele para dar a saúde dele. Então, Sandy, eu queria que você passasse uma música de forró aí, qualquer uma que você botar. Ofereço para vocês aí da rádio, para toda a minha família, para toda a galera da Santa Cruz. Tchau, Sandrinha. Um abração, saudade.
0: Beijo, Meire. Brevemente
8: eu apareço por aí.
0: Apareça sim, viu? Bem, deixa um abraço por mim.
8: Que você... Não, Sandrinha, eu queria que você passasse uma música de forró aí.
0: Todos os forrós são pra vocês, queridos amigos.
9: Bom dia, Sandrinha, que tá falando que não é do Sabuçu. Passou a música que chega pra mim, viu, minha filha? E fala no meu nome, que não vai ser falando meu nome, não, de Sandrinha.
0: Oi, Dona Maria José.
9: Passa uma música brega pra mim aí, que tu dá escuta, pra aparecer todos meus irmãos da igreja, todos vocês aí, todos que estiverem escutando o rádio. Muito obrigado e bom dia. Deus lhe abençoe. Fique com Deus. Tchau.
0: Bom feriado, minha flor. Bom dia, seu Manuel Adalto.
10: Adalto do povoado Canoa de Baixo. Eu gostaria que você passasse qualquer um forró bom, que é São João, repicado pra gente curtir. E eu falo para você. O pra cá do jogo do Brasil que eu quero segunda-feira, eu falei, é de 3-0, viu?
0: Uhul, você acertou, né?
10: O Brasil não tem medo do Japão, não, que nós somos brasileiros.
0: Aê, seu Manuel! A Thalia, lá no bairro Santo Antônio, mais uma vez, abraça com carinho a sua sogra Selma, o cunhado Moisés, lá no loteamento Pinheiro, e também o seu sogro Ismael. Iris, ela tá no beco do hospital, quem erra sou eu, né? Carla Aline, oi Sandrinha, pessoa linda, manda um forró bem legal de calcinha preta, ofereço pra Iris Rosa. E a Helena, que tá mandando aqui esse áudio pra gente. Laureana, tá lá noiteiro, na sintonia com a gente. Galera, não vai dar tempo de fazer mais nada por vocês. Neizinha, beijo, Neizinha. Campo Redondo.
11: Oi, Sandra.
0: Oi.
11: Eu não sabia que o Hugo estava completando o ano. Quantos parabéns pra ele, o Huguinho, que é daqui da Santa
0: Maria. O Hugo é maravilhoso, né?
11: Então, canto parabéns dele, que ele seja feliz, tem muitas amigas, muita saúde a ele, que ele merece. É o filho da Dani. Tchau.
0: Isso, Hugo.
12: Parabéns. Parabéns, parabéns.
0: 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Vamos lá, Amado Batista.

0: grande amiga. Obrigado a você.
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2: Essa música que eu vou cantar agora é o marco da nova linguagem do forró. 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

Triste Partida, o último sucesso do nosso Rio FM Show de hoje. E daqui a pouquinho tem programa A Voz da Cidade com Antônio Silva. Eu tô indo e agradeço a todos pelo carinho. A gente só vai se reencontrar na terça-feira, porque hoje à tarde eu tenho uma reunião e não poderei estar aqui com vocês. Mas muito obrigada a todos pelo carinho. Curtam bastante, vamos torcer pelo nosso Brasil. E na terça-feira, com certeza, nós teremos muitas coisas boas para compartilhar. Beijo para todo mundo, meio

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4: Muito boa tarde para você, ouvinte amigo. Está começando a partir de agora aqui pela 99, o meu, seu, nosso programa A Voz da Cidade. Dizendo que a direção geral é dele, Moacir Andrade Filho, o Bola. Produção e apresentação.

A oração do Pai Nosso está na Bíblia, no livro de Mateus, capítulo 6, versículos de 9 a 13. O Senhor ensinou a oração mais eficaz e poderosa. Esta é a oração do Pai Nosso, que convidamos você a orar agora junto conosco. Em nome do Pai, do Filho e do Espírito Santo. Amém. Pai nosso que estais no céu, santificado seja o vosso nome. Venha a nós o vosso reino. Seja feita a vossa vontade, assim na terra como no céu. O pão nosso de cada dia nos dai hoje. Perdoai-nos as nossas ofensas, assim como nós perdoamos a quem nos tem ofendido. E não nos deixeis cair em tentação, mas livrai-nos do mal.

E a partir de agora, vamos com as principais manchetes de tudo que será notícia no programa de hoje. Faltam 100 dias para as eleições. Calendário eleitoral entra na fase decisiva. Convenções partidárias marcam o início da definição das candidaturas para as eleições do ano 2026. Estado de alerta. Chuva vai afetar litoral, Zona da Mata e Baixo São Francisco. Filho é preso por tentar matar a mãe envenenada para pegar a herança.

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Olha, muito boa tarde para você, ouvinte da Rádio Grande Rio FM. Estamos chegando com a graça de Deus, prometendo ficar com os senhores até às 14, trazendo muita informação, claro, deixando você sendo o ouvinte mais bem informado de todo o Baixo São Francisco, aqui pelas ondas da 99.1, Rádio Grande Rio FM, primeiro lugar em todo lugar, e o programa A Voz da Cidade. Olha, eu digo que você pode participar comigo, viu? Você pode participar comigo pelo 3551-6600. É o nosso telefone, fixo, que já está aqui à sua inteira disposição. Lembrando, ligações 3551 pela operadora, viu? Vamos gastar aí o crédito desse telefone celular. Agora, se você quiser enviar a sua mensagem de áudio ou texto, aí você vai mandar pelo 3551-6600, que também é o WhatsApp aqui da 99.1 Rádio Grande Rio FM. Dois números não, um número só, que serve para duas coisas. Um número que serve tanto para você ligar quanto para você enviar a sua mensagem de áudio ou texto. Tem muita gente já chegando por aqui via mensagem de WhatsApp. Quem tá por aqui, meu amigo Márcio Reis, mandou uma matéria para mim. Foi o que você mandou, rapaz. Ele botou aqui: prefeito Ronaldo Lopes autoriza reajuste de 5,4% para todos os servidores da educação. Muito bem, vou então começar o programa com essa matéria que me foi enviada pelo meu amigo ouvinte, Márcio Reis. Obrigado, meu irmão, viu? Obrigado pela matéria aí. Ó, o prefeito de Penedo, Ronaldo Lopes, autoriza reajuste de 5,4% para todos os servidores efetivos de educação aqui de Penedo. O prefeito Ronaldo Lopes autorizou na manhã desta sexta-feira, dia 26, o envio à Câmara Municipal de Penedo do projeto de lei que reajusta em 5,4% os salários de todos os servidores efetivos da Secretaria Municipal de Educação. A medida contempla não apenas professores, mas todos os profissionais efetivos de educação de Penedo, reforçando a política de valorização do funcionalismo público municipal. O reajuste será aplicado na base da tabela salarial e terá efeito retroativo a 1º de maio. Com isso, após a aprovação do projeto de lei pelo Poder Legislativo, os servidores beneficiados também receberão os valores retroativos referente ao período a partir de maio. A iniciativa mantém a sequência de avanços assegurados pela gestão Ronaldo Lopes e Valdinho Monteiro para os profissionais da educação. Desde o início da administração, a Prefeitura de Penedo vem adotando medidas concretas de valorização dos servidores com reajustes concedidos dentro de um planejamento responsável e com atenção ao equilíbrio financeiro do município, viu? A matéria fala ainda

0: que em 2022, Ronaldo Lopes, ele concedeu reajuste de 20% para os servidores efetivos de todas as categorias de educação, percentual apontado como o maior já concedido até então para a pasta. Em 2023, a gestão autorizou novo aumento de 12%, com efeito retroativo, elevando para 32% o ganho acumulado nos dois anos. Já em 2024, a Lei Municipal nº 1824 autorizou reajuste de 8% para todas as categorias de servidores efetivos da SEMED, fazendo os trabalhadores da Rede Municipal de Educação alcançarem 40% de aumento no período. O ano passado, né, a valorização avançou novamente, com reajuste recorde para professores efetivos da Rede Municipal. A medida fez o salário base dos professores passar de R$ 1.960 para R$ 3.042,35, com reflexo no plano de cargos, carreira e salários, considerando titulação e tempo de serviço. Na mesma iniciativa, os demais servidores efetivos de educação também foram contemplados com aumento de 7%. Agora, com o novo projeto de lei, a Prefeitura de Penedo amplia essa história de reconhecimento ao trabalho dos servidores que atuam diariamente na rede municipal de ensino. A proposta fortalece a educação, valoriza quem faz parte da rotina das escolas e reafirma o compromisso da gestão com salário em dia, planejamento administrativo e respeito aos profissionais efetivos do município. O projeto vai seguir para análise dos vereadores de Penedo e, após a tramitação e aprovação na Câmara Municipal, o reajuste de 5,4% será aplicado conforme previsto com o pagamento retroativo desde 1º de maio. Muito bem, agradecer o nosso amigo ouvinte, o Márcio Reis, que nos enviou essa matéria falando desse reajuste para os servidores da educação aqui no município de Penedo. O Valdério manda o áudio pelo WhatsApp do celular dos outros. Tá sem celular, é, Valdério? Tem telefone mais não, é? Vamos fazer uma campanha para comprar um telefone para você, viu? Todo dia você manda áudio de um telefone de uma pessoa diferente. Misericórdia. Aí a pessoa não sabe que é o Valdério. Mas agora eu já decorei. Tem um WhatsApp aqui do meu amigo Antônio, do Tonho, né? Aí ele pega o telefone do cara para mandar as mensagens para a rádio. Fala, meu amigo Valdério, agora eu sei que é tu. Fala aí, meu irmão.
1: Boa tarde, meu amigo Tonho Silva. Sextou, viu? É o Valdério. Eu tô aqui na travessa aqui de amanhã. Eu, Tonho, a Jeane, o da Medida.
0: Fazendo campanha pra comprar um telefone pra você, viu?
1: E uma turma aqui que tá na sua escuta, viu, Tonho Silva? Sextou, viu?
0: Sim.
1: Um abraço pra você. Você passou aqui, todo mundo ficou agoniado, pensando que você não ia falar com ninguém. Você não falou, você falou comigo, viu? O pessoal da travessa aqui de amanhã. E tem o coroa que você passou, falou comigo, não falou com ele, todo mundo ficou agoniado, viu? Um abraço, meu filho, sextou. E deu um alô. Chama na bota o pessoal de Neópolis, viu? Chama na bota, tamo junto e misturado. Show!
0: Rapaz, ó, eu peço desculpas aí o pessoal. Tinha realmente um pessoal na porta aí, né? Mas eu não falei porque eu não conheço ninguém, né? E aí a gente não conhece e fica meio receoso, não sabe se o pessoal vai responder, se não vai, mas da próxima vez que eu passar por aí pela sua rua, eu vou cumprimentar todo mundo, viu? Agora você deveria ter apresentado o pessoal para mim, né? Já que você mora aí na rua e conhece todo mundo, viu? Mas um abraço aí para todos, os vizinhos do meu amigo Valdério, viu? Dona Maria do Socorro, boa tarde.
2: Boa tarde, Antônio Silva. Boa tarde, meu amigo. Como passou o São João? Passou bem? Eu passei bem, graças a Deus. Fui pro forró daqui da nossa amiga. Você não veio, comeu o mungunzá, nem o arroz doce. Mas foi bom, foi massa, foi 10, viu? Estou na sua escuta. Andei o dia todinho, só nessa rádio. Tem para onde ir para outra, né? Tem que ser essa mesmo. Essa e é 10. E você, feliz São Pedro para você, para todos da rádio aí. Tenha uma boa tarde, que Deus abençoe você e sua família.

0: Dona Maria do Socorro, eu pedi a Eliane Feitosa, para passar um link para a senhora poder ouvir o Ivanildo Ferreira todos os domingos. A senhora conseguiu abrir o link, conseguiu ouvir o programa lá do nosso amigo Ivanildo Ferreira. Ele está no ar todos os domingos. Ele começa às 6 da manhã, vai até 4 da tarde com o programa Domingão do Cristão, viu? Então, me diga aí se a senhora conseguiu, viu? Se não conseguiu, a gente vê outra forma aí de enviar para a senhora mais uma vez, viu? Um abraço e obrigado pelo carinho sempre da audiência aqui no nosso programa. Meu amigo Manuel Adalto, povoado Canoa de Baixo, é isso? Fala, meu irmão, boa tarde.
1: Boa tarde, Antônio Silva. Eu tô na escuta do seu programa.
0: Valeu.
1: Eu, pra cá, do Jogo do Brasil, serei de 3-1, viu?
0: Beleza, muito bem. Boa tarde, Antônio. Temos agora em São Pedro os dois dias, mungunzá, canjica e arroz doce, né? Começando amanhã. Quem é que tá falando, rapaz? Ah, minha amiga Josélia. Dona Josélia, um abraço para a senhora. Meu amigo Adilson, todos aí do cantinho da Josélia. Muito bem, ó. Gente, atenção, viu? Vai participar de um arraiar. Aí você tá com preguiça de ralar o milho para fazer a canjica, né? Tá com preguiça de fazer o mungunzá, tá com preguiça de fazer arroz doce. Esquente não. É só você entrar em contato com meus amigos aqui do cantinho da Josélia. Dona Josélia, manda aí um bannerzinho, aquela arte que vocês têm, que tem um telefone para que eu possa falar aqui para o pessoal fazer os pedidos, viu? Ó, o melhor mungunzá que eu já provei, viu? E eu sou cliente do pessoal aí, vez ou outra tô lá fazendo um pedidozinho. E vale a pena você provar do mungunzá, da canjica e do arroz doce aí da minha amiga Josélia e família. Um abraço, dona Josélia, um abraço, meu amigo Adilson. Manda aí a foto do encarte para mim, para que eu possa falar o número do telefone para pedido. Dona Maria do Socorro, conseguiu abrir o link? Conseguiu ouvir nosso amigo Ivanildo?
2: Antônio, mande pra mim no meu número, que a Eliane passou pra mim, mas o meu celular, eu não coisei logo, o meu celular apagou, que ele tem os horas de apagar as mensagens. Mande pra mim pro meu celular, pra eu agendar, pra eu mandar minha menina agendar aqui agora, viu? Vê se dá pra você mandar pro meu número.
0: A senhora é chique, viu? O telefone dela apaga as coisas, né? Aí é chique, muito bem, tá certo. Mando já, viu? Edenildo, boa tarde.
3: Boa tarde, Antônio, boa tarde. Tô aqui de ouvido de elefante, hein? Tô aqui de ouvido de elefante. E aí, Valdério, um abraço pro meu amigo Miro. E aí, Miro, tô aqui, o Nildo, viu, em Campinas, mas tô de ouvido na Grande Rio. E aí, Jeane, acerta nossas contas. Valdério, poxa, você não vai pagar o que deve não, Cacilde. Paga o que deve, cara. Fica pegando o telefone dos outros emprestados, não paga nem o que deve. Fala comigo, pô.
0: Oi, Valdério.
3: Eu vou dar um número pra você, Valdério. O número do meu celular é 19.
0: Oi, Valdério.
3: 99814-1082.
0: Fica mandando.
3: Fala comigo,
0: o
3: Valdério. Vamos pagar
0: do
3: o que deve, Valdério.
0: Eita.
3: E aí, Miro? Um abraço, Miro, um abraço, Miro. E aí, Marquinho, Jeane, Tonho, Vera, Coroa, tudo na medida. Tô aqui, mas tô de ouvido de elefante na Grande Rio, hein? É das 6 às 8 da noite. Boa Eita. tarde.
0: Tá vendo, Valdério? Mandaram um recado pra você, direto de São Paulo, viu? Oi, digo nada. Meu amigo Hélio Carroceiro, boa tarde, irmão.
4: Boa tarde, meu irmão. Antônio Silva, chama na bola, chama. Antônio Silva, topado, vamos embora, chama na bola, tamo junto. Você é o cara topado, né? repórter da Medir. Vamos embora. Alô, Valdeira, esse povo que está aí na Medir. Agora chama na bota. Que Deus lhe proteja, meu irmão. Que Deus um bom, uma boa semana. Que Deus é maravilhoso. Sem Deus não somos nada e com Deus somos tudo. Tchau. Fui. Até segunda, terça-feira. Tchau.
0: Mais um abraço aí para...

0: Ó, 12 horas e 50 minutos, 12h50. Dona Maria do Socorro, mandei um link pra senhora aí. Vê se a senhora consegue abrir esse link aí.
1: Você é o Toque, viu? Você é o Toque, viu?
0: Vê se a senhora consegue abrir esse link aí, por favor, viu? É da Rádio Milênio, onde o Ivanildo apresenta o programa. Todo domingo ele tá lá, viu? Ele começa às 6 da manhã e vai até 4 da tarde. Aí, se a senhora conseguir abrir o link e conseguir ouvir a rádio lá, me diga aí, viu? Muito bem. Nossa amiga Jéssica da Cia das Panelas, ótima sexta-feira, que Deus nos abençoe, forte abraço, boa tarde. Valeu, Jéssica, boa tarde para você, minha irmã, boa tarde aí para o seu esposo e toda a família, bom final de semana. Boa tarde, Antônio Silva, aqui é Sandoval do Madre, já estou na escuta, amigo. Valeu, Sandoval, um abraço, meu querido, fica com Deus. Carlinhos, lá do Campo Redondo, fala, irmão.
2: Boa tarde, Antônio Silva, aqui é o Carlinhos do Campo Redondo, estou ouvindo aqui a programação. Para mim mesmo, esse não é puxando saco para ninguém, agora para mim mesmo esse prefeito é diferenciado. Quantos antes dele fez uma gestão que nem a dele, nenhum. Mando boa tarde para o Renato da Itapuranga, para o José Ailton da Itapuranga, para o Hélio Carroceiro, uma boa tarde para o senhor Francisco Gomes lá na Praça Santa Luzia e para todos os ouvintes. Tchau, bom trabalho e sexto outra vez. E o placar de Brasil e Japão é 2 para o Brasil, 1 para o Japão. 2-1.
0: Muito bem, aí é o nosso amigo ouvinte, o meu amigo Carlinhos, lá do Campo Redondo, na nossa sintonia, não é isso, meu irmão? Um abraço, viu, amigo? Obrigado por acompanhar sempre aí o nosso trabalho, o nosso programa. E toda tarde ele tá aí, viu? Ligadinho aqui na programação da 99.1. Obrigado, meu irmão. Final de semana abençoado para você e família, viu? Vamos lá.

0: Ó, seguindo com informações para você, gente, quando a gente fala da perversidade do ser humano, eu digo que todos os dias nós terminamos por nos surpreender com algum fato novo, né? Um filho foi preso por tentar matar a mãe envenenada. Sabe para quê? Para ficar com a herança. Eu trouxe aqui semana passada, ou foi no começo dessa semana, a matéria de uma mãe lá em Itabaiana que está sendo acusada de cegar 3 filhos para receber dinheiro do INSS. Vocês lembram dessa matéria, né? Que inclusive muita gente ficou super chateado, aborrecido, e não é para menos. E agora, um filho que tenta matar a mãe, mais uma vez, vem o fator do dinheiro. Dinheiro que tem feito muita gente se corromper, dinheiro que tem feito muita gente se vender, dinheiro que tem feito muita gente que tem uma carreira promissora jogar essa carreira no lixo. E agora, um jovem de 22 anos, identificado como Nicolas dos Santos Nunes, foi preso ontem após tentar matar a própria mãe. Detalhe, é mãe adotiva, mas é mãe. Se registrou como filho, se criou, deu carinho, deu amor, educou, é mãe. Mãe não é só quem pare não, viu? E pai também não é só aquele que fabrica não. Mãe, pai é quem educa, quem dá carinho, quem dá amor, quem dá atenção. Ele tentou matar essa mãe adotiva envenenada com a ajuda da namorada, uma adolescente de 17 anos. Ela foi apreendida. O caso aconteceu em Mariporã, no interior de São Paulo. De acordo com a Polícia Civil de São Paulo, o suspeito teria agido com a intenção de ficar com a herança da mãe. A coluna Na Mira tenta localizar a defesa dos envolvidos e diz que o espaço segue aberto para posicionamentos. As investigações apontam que, ao longo de meses, o Nicolas, que é o investigado, teria administrado pequenas doses de um veneno à mãe. Com isso, começou a apresentar sintomas como vômitos e tonturas. Diante do agravamento do quadro, ela procurou atendimento médico com o auxílio de uma parente que desconfiou da situação, e exames teriam indicado que ela estava sendo envenenada. Ó, o desgraçadinho aqui, todo dia colocava lá um tiquinho, né? Ele pensou assim: se eu coloco de uma vez, a mulher vai morrer, vai passar por um exame no IML, e lá vão identificar o que foi a causa morte. Aí ele pensou: eu vou botando todo dia um tiquinho, porque ela vai começar a se sentir mal e ninguém vai desconfiar. Só que a mulher foi para o médico, fez uns exames, e o laboratório descobriu e disse a ela que ela estava sendo envenenada. Todo dia um tiquinho. Podia ser no suco, na comida, não sei. Só sei que ela estava ingerindo todo dia um pouquinho de veneno. A família da vítima registrou o boletim de ocorrência, dando início, portanto, às investigações. A apuração: a Polícia Civil encontrou mensagens trocadas entre ele e a namorada, nas quais a adolescente pressionava o jovem a acelerar a ação, ou seja, a morte da sogra. Também foi levantado que que a mãe de Nicolas era contrária ao relacionamento dele com essa garota. O caso segue sob investigação, com o suspeito preso de forma preventiva e a adolescente apreendida. O camarada tem 22 anos, a namorada dele tem 17. A mãe dele não aprova o namoro dele com essa menina. E a menina de 17 anos estava pressionando o camarada de 22 para matar logo a véia, para ficar com dinheiro. Olha que desgraça. Aí você pega uma criança que não é seu sangue, você cria com todo carinho, com todo amor, registra no seu nome como filho, e quando o cara tem 22 anos, quer te matar para ficar com dinheiro. Acompanhe a reportagem.
1: E olha, presta atenção nessa história, viu? Vou trazer para vocês um caso que choca pela frieza e pelos detalhes macabros. Um jovem de 22 anos foi preso depois de, segundo a polícia, tentar matar a própria mãe envenenada. O plano teria sido traçado ao lado da namorada. Derek Todd é o repórter. Vamos ver.
2: Nas redes sociais, a representação do que parecia ser uma vida perfeita. Um casal promissor, sorridente, apaixonado. Mas, segundo a Polícia Civil, Nicolas e a adolescente que está grávida são frios e calculistas, verdadeiras mentes criminosas. Nicolas foi preso e a companheira detida por terem tentado assassinar a mãe e o padrasto do rapaz envenenados em Mariporã, na Grande São Paulo. Por 22 anos, Nicolas foi criado pela mãe. Junto com a namorada, decidiu matar quem lhe deu tudo, acolheu, amou e cuidou por uma vida. A motivação era uma só. Ganancioso, ele queria todo o dinheiro da família, para que a companheira saísse do aluguel e ficasse com os móveis da casa. Quem descobriu o plano do assassinato foram os familiares. Em uma reunião familiar, eles iriam apenas cobrar PIX, empréstimos e quantias que teriam sido retiradas pelo jovem da conta da mãe sem que ela soubesse, sem que fossem devolvidas. Mas acabaram pegando o celular do Nicolas, o que revelou o pior, um plano macabro.
3: Gente, é coisa do outro mundo. Eu nunca me deparei com uma situação dessa. Eles têm uma ficha, que ele, os dois conversando, como que ia matar... Como que ia fazer? Esse veneno tá fraco. Se não der certo, você apela para uma faca. A mulher dele falando. Se não der certo, Nicolas, você vai pegar a faca. Você vai ter que matar tua mãe. Eu quero ver no caixão. Como que a gente vai se livrar do corpo? Não, eu vou no velório para rir do cadáver. Falava desse jeito.
2: O SBT teve acesso às mensagens, provas e vídeos. Em uma das conversas, sem saber que estava sendo gravado, a família, revoltada, rebate os suspeitos sobre o plano do assassinato.
4: A verdade, Nicolas, só isso a gente é suspeito.
5: Cara, eu tô aqui pra... Se tem alguém nessa família que ainda tá tentando te ajudar, somos nós.
4: É nós.
2: Até que Nicolas diz que estaria sendo induzido a cometer o crime.
6: Ela que tá me induzindo tudo isso.
2: Mas que o plano de envenenamento teve a participação dos dois.
4: Só tá no celular da
5: p*** do veneno.
6: A Bia.
4: A Bia.
5: A Bia teve a ideia de pegar a p***.
4: Senão ela ia terminar com você? E quem
6: macetou
4: o veneno?
6: Quem macetou o veneno fui eu.
2: Além disso, no celular de Nicolas ainda havia a pesquisa. Se veneno de formiga podia matar uma pessoa. Imagens do casal jovem. Inseticida comprado, guardado em um pote de manteiga, misturado no arroz e a mãe se alimentando. O veneno teria sido adquirido pela internet. Em uma das mensagens com a namorada, Nicolas chega a relutar contra o envenenamento. Mas a jovem diz, faz logo. Chega de graça, você fica enrolando. Quanto mais rápido, melhor. Ou você acaba com ela de vez, ou me esquece. Então, mata logo. Já faz 5 dias que você está falando. No dia seguinte, ele manda a imagem do veneno pronto. Diz que tô nervoso e que teve que macetar em grão. Segundo a Polícia Civil, o casal Sangue Frio já tinha um plano B.
7: Essas conversas já estavam definido ali, inclusive, que eles iam utilizar um mecanismo diferente. Já que o veneno não surtia efeito, eles falavam ali que iam ter que matar a vítima a facadas, né? Falam inclusive de velório, que seria feita uma encenação no dia do velório. São duas pessoas extremamente calculistas e frias que estavam em plena execução desse crime, né? Felizmente a vítima descobriu a tempo de evitar a sua própria morte.
2: Em outra mensagem, a mulher diz que se você matar, você me chama para o funeral. Mas enquanto ela está viva, vamos ficar separados. Em seguida, o jovem começa a ter uma crise de nervosismo. Graças ao intenso trabalho de investigação, a partir das mensagens e do depoimento dos familiares, a Polícia Civil conseguiu deter o casal. Eles vão responder por tentativa de feminicídio e homicídio, segundo o delegado.
7: O filho, ele admite o crime. A menor também admite, ambos falam que as drogas não chegaram a ser ministradas, mas a testemunha, que é a irmã da vítima, tia do autor, ela teve acesso a conversas do aparelho do autor, onde inclusive tem fotos que ela diz ter visto, em que fotos que ele passa para a namorada falando, ó, eu coloquei o veneno hoje, vamos ver se ela morre hoje e tal. É uma mãe que não tem poder aquisitivo expressivo, né? Mas que fez tudo pelo filho, é um filho que ela tem aí muito amor, muito carinho, muito zelo, né? E na visão dele, o cuidado que ela tem estaria impedindo o relacionamento dele.
1: E depois ele vinha e era constantemente alimentado pelo ódio da namorada, uma adolescente com mente criminosa, uma adolescente com uma mente doentia, e acabou provocando esse caso absurdo, esse caso monstruoso

0: Gente, vocês puderam acompanhar a matéria, né? Que fato lamentável. Jovem, 22 anos, namorada, 17 anos, e planejando aí o assassinato da própria mãe, né? Absurdo. Até onde vai a maldade do ser humano? E ultimamente, a maldade tá vindo das pessoas que você menos espera, né? Dos pais para com os filhos, como é o caso da mulher que cegou 3 filhos em Itabaiana para receber dinheiro do INSS. Dos filhos para com os pais, do ser humano para com o ser humano. É horrível, né? Até onde vai a perversidade do ser humano por conta do dinheiro. É lamentável. 13:06, eu vou a um bloco de intervalo comercial, volto já já, trazendo muito mais informações e a sua participação. Sai daí não.
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0: 13 horas e 23 minutos, 13:23. Estamos de volta com o nosso programa A Voz da Cidade, pela 99.1 Rádio Grande Rio FM. Boa tarde, Antônio Silva. Sou Daniele, da rua Fernando Peixoto. Gostaria que você tocasse os parabéns para o meu filho Hugo, que está aniversariando hoje. Muito bem. Vamos então parabenizar o Hugo, que está completando idade nova hoje, não é isso? Cadê? Só encontrar a vinheta dos parabéns.
1: Parabéns, eu toco. Parabéns, parabéns pra você.
0: Muito bem, parabéns, Hugo. Felicidades mil, viu? Muita saúde e paz, muitos anos de vida pra você. Papai do céu te abençoe. Ó, tem uma mensagem aqui do Sindicato dos Empregados do Comércio de Penedo. Vamos ouvir aqui.
2: Diz que uma vez tinha uma menina bonita. Dia 29 de junho é feriado no comércio varejista local. Sim, um dia bem especial por vários motivos. 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

Muito bem, aí foi uma mensagem do Sindicato dos Empregados do Comércio de Penedo, viu? Um abraço para todos aí que fazem o sindicato. Parabéns a todos. Já que eu trouxe essa mensagem aqui, deixa eu falar o seguinte, gente, ó. No São João, o comércio de Penedo, ele funcionou normalmente, né? Agora, no São Pedro, o comércio de Penedo será fechado. Junho é o mês de festa, de muito forró, comidas típicas, mas atenção! Antes de fazer qualquer planejamento, é importante que os consumidores fiquem atentos aos dias de funcionamento do comércio durante as festividades juninas. De acordo com a presidente do Sindicato do Comércio Varejista de Penedo, o Sindilojas, a Ana Luísa, São João foi dia 24, o comércio funcionou normalmente, né? No entanto, dia 29 de junho, data em que se comemora São Pedro, o comércio de Penedo estará fechado. Diferente do que muitos podem pensar, o fechamento não é em homenagem ao santo, que é considerado o padroeiro dos pescadores. Este ano, a data de 29 de junho, ela foi escolhida durante convenção para celebrar o Dia do Comerciário, concedendo, portanto, uma folga aos trabalhadores do comércio local. Os comerciantes e consumidores devem se programar de acordo com essas datas para evitar transtornos e garantir que todos possam aproveitar as festividades de São João e São Pedro da melhor maneira possível. Então, gente, dia 29 de junho, dia de São Pedro, o comércio de Penedo será fechado. Mas o comércio será fechado não porque é dia de São Pedro. O comércio será fechado porque nessa data se comemora também o Dia do Comerciário. E aí o comércio vai estar fechado, viu? São João abriu normalmente, mas no dia 29 de junho o comércio será fechado. Para você então ficar atento. Deixa eu trazer aqui uma música desse rapaz aqui para você matar a saudade. Fazer uma música dele aqui, você vai matar a saudade dele, enquanto eu trago uma matéria, viu? Enquanto eu trago uma matéria que vai falar justamente desse camarada aqui que deixou uma saudade tremenda, né? Deixa eu ver aqui, viu? Deixa eu ver aqui se eu consigo um áudio para tocar para você.

Eita, por que que eu trouxe essa música do Caravéia? Porque Comenda Caravéia avança na Assembleia de Alagoas e reforça a preservação da cultura vaqueira em nosso estado. A Comissão de Constituição e Justiça da Assembleia Legislativa de Alagoas emitiu o parecer favorável ao projeto de resolução de autoria do deputado estadual Antônio Albuquerque, que cria a Comenda Caravéia. Honraria destinada a reconhecer cantores, compositores e personalidades que contribuem para a valorização, promoção e preservação do forró e também da vaquejada. De acordo com a proposta, a comenda será concedida a artistas e representantes da cultura popular que se destacam na defesa desse estilo musical, considerado um dos símbolos das festas de vaquejada, das pegas de boi no mato e das cavalgadas, manifestações culturais profundamente ligadas à identidade do nosso sertão nordestino. Foi você que me... Eita, aí é caravéia, né? E essa aqui, ó. Essa aqui é bom demais.

Muito bem, gente, olha, a homenagem leva o nome de Edivaldo José de Lima, o Caravéia, natural do município de Champreta, aqui em Alagoas, falecido no dia 27 de março do ano 2004. Ele é reconhecido como um dos maiores nomes da história do forró da vaquejada, tendo construído uma trajetória marcada pela simplicidade, talento e forte ligação com a cultura sertaneja. É, além de cantor, Caravéia atuou como vaqueiro, locutor de vaquejada e compositor. Tornou-se uma das principais referências do gênero musical. Sua carreira foi construída com dedicação, perseverança e autenticidade, características que o transformaram em um ícone da cultura vaqueira nordestina. Olha, ao justificar sua proposta, o deputado Antônio Albuquerque destacou a importância da nova honraria para o fortalecimento

Olha só, gente, Alagoas pode ter então uma comenda com o nome desse artista aí, viu? Do Caravéia. Está sendo votado na Assembleia uma proposta do deputado estadual Antônio Albuquerque, que cria a comenda Caravéia. E essa honraria será destinada para reconhecer aquelas pessoas, né, cantores, compositores e personalidades que de alguma forma contribui para a valorização, promoção e preservação do forró e da vaquejada.

13h35, 13h35, seguindo com o nosso programa A Voz da Cidade, aqui pela Rádio Grande Rio FM 99.1. Tem mais informações para você que está comigo aqui na programação da Rádio Grande Rio FM, viu? Quem está por aqui? Quem é que está por aqui, rapaz? Antônio, boa tarde. O transporte coletivo vai funcionar normalmente? Porque eu tenho um exame para fazer na segunda-feira, dia 29. Sou de Neópolis e a clínica marcou o exame para me fazer no dia 29. Eu vou perguntar aqui ao presidente, viu? O presidente aqui da Contransp. Deixa eu perguntar ele aqui. Acho que o nome dele é Dinho, se eu não estiver enganado. Deixa eu ver se eu consigo contato com ele para saber se no dia, já que o comércio vai ser fechado, né? Saber se dia 29 aqui, se ele me atender, eu respondo já, viu? Tô buscando informações, viu, ouvinte, com relação ao transporte coletivo para o dia 29, já que o comércio de Penedo será fechado, viu? Tô esperando aqui o presidente me atender para pegar essa informação e passar para os senhores. Meu amigo, boa tarde, tudo bem?

0: terça-feira o adversário da segunda fase na Copa do Mundo e será o Japão. Os samurais azuis empataram com a Suécia por 1-1 e ficaram na segunda colocação do Grupo F. O confronto entre Brasil e Japão acontece na próxima segunda-feira, às 14h, no horário de Brasília, em Houston, nos Estados Unidos. Em Copas, o Brasil enfrentou o Japão apenas uma vez na história, e foi em 2006, na fase de grupos. A seleção brasileira goleou os asiáticos por 4-1, na ocasião, gols de Ronaldo Fenômeno duas vezes, um de Juninho Pernambucano e o outro do lateral esquerdo Gilberto. Já no retrospecto geral, são 14 jogos. 12 vitórias brasileiras, 2 empates e apenas uma vitória japonesa. E esse único revés da seleção brasileira aconteceu no amistoso em outubro do ano passado, quando o Japão venceu de virada por 3-2 em Tóquio. Para este confronto, o técnico Carlo Ancelotti vai poder, se quiser, repetir a escalação da partida contra a Escócia, onde o Brasil jogou bem, dominou o adversário e ganhou muitos elogios. Rayan deve seguir como titular na vaga do Rafinha e a expectativa fica se Neymar vai ganhar mais alguns minutos na partida contra os japoneses. Agência Rádio Web com informações da seleção brasileira, Daniela Esperon.
1: Eita, ouviram aí? Brasil vai jogar contra o Japão. Segunda-feira, viu? Segunda-feira tem jogo da seleção, agora não podemos perder, né, Manga? Se perder na segunda, aí é só pegar o bondinho pra voltar pra casa. Meu, vamos torcer, viu, gente? Na segunda, corrente positiva, todo mundo aí pensando positivamente, porque o Brasil não pode voltar na segunda-feira, não. Ainda tem muita coisa pela frente, mas segunda, como os senhores ouviram aí, o Brasil vai jogar contra o Japão. Japão não tá ruim não na Copa, viu? Eu assisti um jogo ontem aí do Japão, Japão tá ruim não. Brasil tem que entrar com vontade. Senão, na segunda-feira, será nossa última partida aí na Copa do Mundo deste ano, viu? Tem que torcer, vale sua torcida para o Brasil continuar aí na Copa. Sim, gente, ó, agora há pouco me perguntaram aqui com relação ao transporte coletivo no dia 29, né? Eu liguei agora pra SMTT, viu, ouvinte aí de Neópolis? Eu liguei agora há pouco pra SMTT, vai ter coletivo sim, só que de forma circular. Feriados e dia de domingo, os coletivos rodam uma frota menor e em forma de circular, viu? Então, para ouvinte que disse que vem para Penedo na segunda fazer um exame, tem transporte coletivo sim. Detalhe, viu, ouvinte? Chegue cedo, porque o circular, ele só passa de hora em hora. Passou um ônibus agora, você vai esperar uma hora para passar outro coletivo, viu? Então, se organize para chegar aqui um pouco mais cedo. Tem coletivo sim, mas de forma circular. Boa tarde, a lotérica vai abrir nessa segunda-feira ou não? Obrigado, tenha um bom trabalho. Missão para a gente também descobrir aí se a lotérica funciona na segunda, né? Só um minuto, irmão. Vou também em busca desta informação e te falo já já, viu? Porque eu estou na linha com meu amigo Wendel. 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
1: Ok, meu irmão. Algo mais, amigo? 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
2: Agradeço o espaço aí, querido. Um abraço pra você, bom final de semana, tudo de bom pra você e pra todos nós.
1: Muito bem, meu irmão. Bom final de semana pra você, um abraço, viu? Até segunda-feira com a graça de Deus. Tchau, tchau.
2: Nossa, tchau.
1: Tá aí, meu amigo Wendel, consultor dos produtos Teseus 30, falando conosco aqui no programa Voz da Cidade. O bom dos meus ouvintes é isso, olha. O meu amigo Clebson me pediu uma informação. Ele perguntou se as casas lotéricas iriam funcionar no feriado, né, do dia 29. Aí eu disse assim, rapaz, mais uma missão para mim procurar saber. Quando eu estou aqui com meu amigo Emanuel Rodrigues operando, fica mais fácil para mim, porque eu continuo ali o programa, peço para ele manter os contatos e ele vai ligando ali para a culata e a gente consegue a informação. Mas quando eu estou trabalhando só como eu estou agora, uma vez que o Emanuel está de férias, aí eu tenho que fazer isso, ó. Tenho que levantar o BG, você fica ouvindo essa musiquinha aí tocar o tempo todo, é o tempo que eu ligo pra um, que eu ligo pra outro, buscando informações, mas os meus ouvintes são demais. O Clebson, ele me perguntou e ele mesmo já mandou a resposta pra mim. Meu irmão, obrigado pela força, viu? Obrigado pela força aí. Ele mandou aqui um texto dizendo o seguinte: as agências lotéricas em Penedo não vão abrir na segunda-feira, dia 29, devido ao feriado estadual de São Pedro. Por se tratar de um feriado oficial, reconhecido no calendário do estado de Alagoas, as unidades da Caixa Econômica e as casas lotéricas suspendem seus expedientes. Acho que ele pegou no Instagram, né, irmão? Acho que pegou no Instagram aqui. Tem mais um lembrete, viu? Para evitar transtornos, recomenda-se que você antecipe o pagamento de contas ou realize suas transações financeiras na sexta, portanto hoje, ou utilize canais digitais do seu banco. Amigo, Deus te abençoe. Muito obrigado pela parceria, viu? Ouvinte aqui é topado, rapaz. Meus ouvintes também são repórteres. Meus ouvintes me ajudam. E aí ele me pediu informação e ele que trouxe pra mim. Foi ao contrário, né? Ao invés da informação ir do rádio para o ouvinte, veio do ouvinte para o apresentador. Mas a gente agradece, viu? Deus te abençoe. Um final de semana abençoado para você e família. Obrigado, viu? É, meu amigo de Jaci, tá lá em Maceió, ele disse: ui, Antônio, quero ter Zeus. De Jaci do Tabuleiro dos Martins, valeu, meu irmão, quer ter Zeus? Venha pra Penedo, que por aqui tem, viu? Meu amigo Manga Rosa, tá por aí também na nossa sintonia, aí na funerária Santa Luzia. Cadê Rodrigo, Laelton? Rodrigo sumiu, não fala mais comigo, né? Cadê Rodrigão? Um abraço, Laelton. Qual o nome do rapaz aí, rapaz? É não sei o que, passa ferro, esqueci o nome do cara. Laelton, manda aí no zap o nome do rapaz aí que lhe passa o ferro, esqueci. Manda aí o nome dele aí, viu? Meu amigo Regis, fala, meu irmão. Boa tarde, amigo.
3: Antônio, boa tarde. 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
1: 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Agora, por falar em Afrodite, é o nome do medicamento que é voltado para a mulherada, viu? 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Sabe não? Ó, é a deusa grega do amor, da beleza e da sensualidade e da paixão, viu? 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Tá com dor de cabeça todas as noites, tá sem vontade de namorar. 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Olha só, gente, o Afrodite é um suplemento alimentar voltado principalmente para a saúde feminina. 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Tá vendo aí que tem também, meu amigo Regis? 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Vai chegar.
4: Oi, Antônio Silva. Boa tarde. Aqui é a Meida da Santa Cruz. Antônio Silva, eu queria que você parabenizasse o Guinho. Tantos parabéns para ele, que ele merece. Que Deus dê muitos anos de vida a ele, muita saúde. E Jesus sempre está com ele, sempre abençoando o dia dele. Tchau, Antônio Silva.
1: Muito bem, então, deixa eu tocar os parabéns aqui. Minha ouvinte ligou, pediu, a gente toca, né? Vamos lá.
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1: 13:56 em Penedo, 13:56, Ministério Público denuncia policial civil por matar dois colegas dentro de viatura. Olha, na madrugada do dia 20 de maio, quando uma viatura da Polícia Civil na cidade de Delmiro Gouveia se transformou em cena de um crime que chocou os próprios colegas de farda. O Ministério Público de Alagoas denunciou ontem o policial civil Gildate Góes Moraes Sobrinho pela morte de Denivaldo Jardel Lira de Moraes e Iago Gomes Pereira, ambos integrantes da mesma equipe da Polícia Civil. A denúncia foi apresentada pela primeira Promotoria de Justiça de Domiro Gouveia, sob a responsabilidade do promotor Denis Guimarães de Oliveira. Segundo o MP, Gildate usou a pistola Glock calibre .40, pertencente à própria corporação, para matar os dois colegas e agora deve responder por dois homicídios qualificados, crimes cometidos de um jeito que, segundo a justiça, tornou praticamente impossível qualquer defesa das vítimas. Na denúncia, o Ministério Público descreve o crime sem meias palavras. Os elementos fáticos e periciais reunidos nos autos revelam que o crime foi executado de forma traiçoeira, covarde e de surpresa. Os laudos balísticos e cadavérico, segundo o promotor, não encontraram nenhum sinal de luta corporal, o que indica que o suspeito se aproveitou da posição vantajosa que tinha dentro da própria viatura para atacar as vítimas. Denivaldo foi atingido pelas costas com um disparo na nuca e morreu instantaneamente. Iago, que dirigia o veículo no momento do ataque, teria tido apenas um reflexo instintivo. Levantou a mão tentando se proteger antes de ser baleado na têmpora direita. O MP sustenta ainda que a viatura só parou de andar depois que o motorista foi atingido, o que descarta a possibilidade de o crime ter ocorrido com o carro já parado. Outro dado que chama a atenção da denúncia: exames de alcoolemia mostraram índices de 2,1 gramas por litro e 2,3 gramas por litro de álcool no sangue das vítimas, uma taxa alta o suficiente, segundo o MP, para reduzir significativamente a capacidade de reação dos dois. Ainda assim, o órgão deixa claro que isso não muda a responsabilidade penal do acusado, que também havia bebido. Para o promotor Denis Guimarães de Oliveira, as evidências mostram que o policial tinha plena consciência do que estava fazendo. Segundo a denúncia, depois dos disparos, ele caminhou pelas ruas com a arma na mão, só escondendo quando cruzava com outras pessoas. Ao chegar à casa da companheira, guardou a pistola sobre o guarda-roupa, um gesto que o Ministério Público interpreta como sinal de que ele já esperava a chegada das autoridades. O MP também afirma não ter encontrado nenhum indício de transtorno psiquiátrico ou histórico de tratamento em saúde mental por parte do acusado. Segundo a denúncia, a desorientação que ele alegou no seu depoimento teria vindo unicamente do consumo excessivo de álcool, o que, para o Ministério Público, não é suficiente para reduzir a pena ou afastar a sua responsabilidade pelo crime. além de pedir que o policial seja julgado pelo Tribunal do Júri da comarca de Delmiro Gouveia, o Ministério Público solicitou diligências complementares para entender melhor o que motivou o crime. Entre os pedidos estão a juntada de mídias extraídas de dados telemáticos já analisados pela perícia e quebra do sigilo bancário e financeiro do denunciado, abrangendo os 3 meses anteriores ao crime e o mês seguinte, uma forma de verificar se houve alguma movimentação financeira que aponte para uma motivação econômica por trás do duplo homicídio. Quatorze horas e 1 minuto, doutor Leandro Vieira. Boa tarde, meu irmão.
6: Fala, Antônio, como é que você tá, meu irmão? Boa tarde, muito boa tarde, Leandro Vieira por aqui, passando para desejar um excelente sexta-feira, um excelente final de semana, na verdade, né? Para você, para todos os ouvintes, para todos os meus pacientes, inclusive eu já atendi uma senhora e é muito fã sua, ouve sempre seu programa, mandar um alô para todas essas pessoas aí que ouvem seu programa, que é paciente do Dr. Léo, e que Deus abençoe a cada dia, né? A gente fica muito feliz por ver as pessoas chegarem no consultório, alegre, feliz, ainda bem, graças a Deus eu consegui marcar essa consulta com você, Léo, minha vizinha já se tratou, já tá melhor, e agora sou eu, e ouço você sempre no programa do Antônio, diga, felicidade é grande, né? A gente saber que a gente tem esse reconhecimento das pessoas. Forte abraço, meu irmão.
1: Valeu, aí é o nosso patrocinador, nosso amigo, extra patrocínio, extra rádio, o doutor Leandro Vieira, que além de ser naturopata, um dos melhores do estado de Alagoas, o homem também é cantor. É, deixa eu ver se eu tenho aqui, vou, Léo. O homem também é cantor, ele não gosta muito não, mas vou colocar aqui, Léo, viu? O senhor cantando aí, se o senhor estiver viajando, aí vai viajar ouvindo você mesmo, viu? Doutor Leandro, cadê ele, Léo? Mandou pra mim esses dias aí, ó. Deixa eu ver aqui. Foi, mandou uma música aqui pra mim. Deixa eu ver aqui, viu? Ó, deixa eu ver aqui. Cadê?

Eita, aí é o doutor Leandro, não falei? O homem, além de naturopata, também é cantor. Um abraço, meu irmão. Obrigado pela parceria aqui em nosso programa Voz da Cidade, doutor Leandro Vieira. 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

0: 14:15, 14:15. 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Última informação de hoje do programa. Última informação. STF julga isenção na compra de carros por pessoas com deficiência. Repórter Alan Barbosa e a última informação de hoje.
1: Duas ações no Supremo Tribunal Federal pedem a inconstitucionalidade de artigos da lei que regulamentou a reforma tributária. Aprovada em 2025, a norma restringe direitos ao impor regras mais rígidas para a compra de veículos com isenção de impostos por parte de pessoas com deficiência. Um dos pontos questionados é o que limita o benefício fiscal apenas aos casos de transtorno do espectro autista com prejuízos moderados ou graves, excluindo as pessoas com graus leves. Representante da Advocacia Geral da União, advogado Antônio Marinho da Rocha, defendeu a legalidade da norma.
2: A Constituição não assegurou o benefício fiscal irrestrito a todas as pessoas com deficiência ou com transtorno do espectro autista, tendo delegado à lei complementar a definição dos requisitos de sua fruição. Dentro dessa margem de conformação, o legislador complementar estabeleceu critérios fundados no grau de impedimento, parâmetro razoável, relacionado à finalidade da política pública e apto a concretizar a igualdade material, direcionando o benefício a situações que demandam maior proteção estatal.
1: O defensor público da União, Gustavo Zorteia da Silva, defendeu a inconstitucionalidade da norma, pois, segundo ele, o legislador redefiniu a pessoa com deficiência em confronto com a Convenção Internacional das Pessoas com Deficiência, a qual o Brasil é signatário.
3: E o critério de deficiência adotado pela convenção é um só, é o critério da interação entre o impedimento de longo prazo e as barreiras sociais. Eis, portanto, o chamado modelo social, que é um modelo que rompeu com a lógica clínica que reduziu o ser humano ao seu diagnóstico. Sob esse paradigma do modelo social, que vem da convenção, a deficiência não é um atributo da pessoa, é uma condição que emerge do encontro entre o corpo e o ambiente.
1: De acordo com o advogado Luiz Vilar de Araújo, o principal guia de referência mundial para o diagnóstico de transtornos mentais, que classifica os transtornos em graus, é criticado mundialmente.
4: Desde que foi publicado, né, esse manual, ele é utilizado como se fosse uma verdade, mas o que não é. O DSM-5, em comparação com o DSM-4, ele subcategorizou e criou mais de 200 transtornos mentais, a despeito de muitas críticas, principalmente da própria União Europeia e da França, que lançou o movimento mundial Stop DSM-5.
1: O relator das ações no Supremo é o ministro Alexandre de Moraes. Não há data marcada para a continuidade do julgamento. Agência Rádio Web de Brasília.
0: Muito bem, tá aí a última informação de hoje na voz do repórter Alan Barbosa. O homem é só dizer o nome dele, eu terminei cortando, não foi? Esse direto de Brasília e não terminou de falar, o coitado. Misericórdia. Deixa eu deixar o rapaz terminar de falar, né? Ele estava só encerrando a matéria.
1: Duas ações do Alexandre de Moraes. Não há data marcada para continuidade do julgamento. Agência Rádio Web de Brasília, agora, Alan Barbosa.
0: Muito bem, só para o repórter terminar dizendo aqui o nome dele, né? Para ficar registrado e para ficar gravado. Gente, ó, muito obrigado a todos pelo carinho da audiência. Bom demais estar com os senhores do meio-dia até agora, 14 horas e 20 minutos. Ó, bom final de semana. Aproveitem bastante. Segunda-feira tem jogo da seleção brasileira, viu? Segunda-feira é dia do comerciário, mas eu vou estar aqui trabalhando e apresentando o programa Voz da Cidade para você. Tem boquinha não, viu? Informações não pode parar. Então, segunda eu vou estar por aqui comandando o programa Derrubado até as 14 para você. Os senhores ficarão a partir de agora com o programa Derrubado e muita música até as 18, porque às 18 tem o pessoal do esporte, Valde Fernando, meu amigo Valberto Lima, Valde Lima, trazendo tudo com relação à Copa do Mundo. E às 19 tem meu amigo Eudes Alves e o programa Ronda na Grande Rio. Um abraço, papai do céu abençoe, bom final de semana e até segunda, se Deus quiser. Tchau, tchau.
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Deus Pai de bondade, Criador de todas as coisas e santificador de todas as criaturas, suplicamos, Senhor, a tua bênção e proteção sobre este local de trabalho. Que a tua graça, Senhor, a salvação de Jesus Cristo e a consolação de teu Espírito Santo habitem dentro destas paredes, para que sejamos abençoados e prósperos, e que não haja contenda nem desunião. Afasta, Senhor, deste local de trabalho todo o mal. Que teus anjos de luz acampem dentro e ao redor deste estabelecimento. E somente a paz, a união e a prosperidade habitem este local. Concede, Senhor, aos que aqui trabalham um coração justo e generoso, para que o dom da partilha aconteça e as tuas bênçãos sejam abundantes. Dá, Senhor, saúde, paz e prosperidade aos que retiram deste lugar o sustento da família, para que saibam que só o Senhor é Deus, que só Jesus Cristo é o Salvador, que só o teu Espírito Santo é o Consolador, para que possam sempre cantar em louvores a ti, Senhor, a Jesus Cristo e a teu Espírito Santo. Em nome de Jesus Cristo,

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Ok, galera, um abraço, boa noite, gente amiga de Penedo, de toda a capital do Velho Chico, a minha querida Ouro Preto do Nordeste, são 18 horas e 15 minutinhos, estou chegando com a voz de Arazão para mais edição do nosso Grande Rio Esporte. Sextou, final de semana, chegou, hoje é 26 de junho de 2026, a partir de agora, a notícia do esporte chega em seu rádio com a equipe campeã líder de audiência do esporte em toda a região do Baixo São Francisco. É Valde Fernando, Valberto Lima, Valde Lima, meu comentarista eclético, mesa, som e efeito, ele não larga mais, é o Valde Lima. 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Carlinhos Importados, Ivo Costa, é vereador e secretário de serviços públicos, Valdinho Monteiro, vice-prefeito, secretário de agricultura, vereadores, Léo Marques, Valdir e Dalino, Sidoca e vereadora Raquel Tavares.

0: Olha aí, garotinha, 18h17, a hora veio de chegar nesta sexta-feira chuvosa e nesta sexta-feira de frio, muito frio. Aqui tava uma geladeira nos estúdios da Grande Rio, Penedo FM 99.1, primeiro lugar em todo lugar. Quem vai chegar pra dar o boa noite, ele, rapaz, tá aqui, sempre é segunda e é sexta-feira, que é final de semana, é o meu ídolo, o garotão da galera.
1: Boa noite, Valdo Fernando.
0: Boa noite,
1: Valder Lima e todos os amigos ouvintes do programa Grande Rio Esporte na Rádio Grande Rio FM 99.1, que é primeiro lugar em todo lugar.
0: E o frio, hein, garotinho?
1: Tá uma lasca aqui,
0: né? Uma lasca. É. Tá mesmo uma lasca, né, rapaz? Vou te contar, viu?
1: A lasca tá menos...
0: Menos quanto?
1: 20 e aqui tá menos 10.
0: Menos 10? Meu Jesus Cristo, me acuda. Vamos lá, garotão. Boa noite agora é dele, meu ídolo.

0: mundo, né? Que tivemos aí dois jogos já encerrados. Tivemos a goleada aí da França sobre a Noruega por 4-1, com 3 gols de Dembélé. É o melhor jogador do mundo, né? O Dembélé. Atualmente ele é o melhor jogador, né? Então fez 3 gols hoje, hat-trick, né? Para o Dembélé aí da França, 4-1 em cima da Noruega. E tivemos aqui a goleada do Senegal sobre o Iraque, rapaz. 5-0, que coisa, viu? Senegal 5, Iraque 0. Logo mais, às 21 horas, vamos ter Cabo Verde e Arábia Saudita e o confronto entre Uruguai e Espanha. Há quem diga que o Arrascaeta vai estar à disposição nessa partida, né? Vamos aguardar aí até os últimos instantes.
1: Vamos procurar as informações, né?
0: Saber realmente se o Arrascaeta, parece que ele já está recuperado e vai para o jogo de hoje. Agora, com certeza, não vai entrar titular, né? Vai ser relacionado e pode ir para o banco de reserva o craque uruguaio aí, Arrascaeta, rapaz. Deixa eu só trazer aqui informação, Valdo, falando se você me permite, né?
1: Acho que não,
0: já que
1: adianta.
0: Você é o âncora do programa aí, né, rapaz?
1: O diretor tá aqui olhando pro meu lado.
0: Deixa aqui destacar, deixa eu buscar aqui a informação verídica aqui, mais correta, né, sobre a Copa do Mundo, que já foram definidos algumas
1: partidas
0: que antecedem as oitavas de final, que não deixa de ser o mata-mata, né? Que é os 16 avos.
1: Ele diz que é
0: agora de 16 avos, né?
1: É 16 avos,
0: Vamos aqui
2: Eu falei essa palavra, 16... Alguém disse que era eu que tava.
0: Não, 16
2: avos. Como você fala 16 avos, tá vindo aí? Essa hora ia chegar. Deve ter, eu já falava na primeira fase.
1: Na primeira fase,
0: mas
1: 16
0: eu acho que
1: avos,
0: deve ter alguma inventário, nomenclatura aí mais interessante.
2: É pré oitavas de final.
0: É, pré-oitava de final. Que é o mata-mata também, né?
1: Chama de 16 avos.
0: Deixa aqui destacar que já foram confrontos já definidos, né?
1: Aqui,
0: 16 avos.
1: Exatamente. Confrontos de 16 avos.
0: Os confrontos definidos foram os seguintes, viu? Já estão definidos dia 28.
1: Domingo.
0: Domingo, né? Às 4 horas se enfrentam África do Sul e Canadá. Na segunda-feira, às 14 horas, nossa seleção brasileira vai enfrentar o Japão, um adversário intermediário, né? A gente pode dizer, né? Intermediário. Às vezes o Japão surpreende, depois enfraquece, ninguém sabe como é que vai estar nessa fase na Copa do Mundo, né? Mas o Brasil é super favorito aí para passar de fase. Vamos ter também no dia 29, às 10 horas da noite, Holanda e Marrocos.
1: Mas tem
0: jogo bom esse aqui.
1: Mas tem antes tem um jogo às 17h30, né? Mas ainda vai definir.
0: Deixa me ver aqui. No dia 30, vamos ter Costa do Marfim, Noruega. E no dia 1 de julho, Estados Unidos e Bósnia. Isso aqui são os confrontos já definidos.
1: Já definidos, exato.
0: Até o momento para essa fase 16 avos. Então são 5 jogos. Entre eles está nossa seleção brasileira, que vai com tudo aí pra cima do Japão, que realmente eu acredito que o técnico Ancelotti conseguiu encaixar alguns jogadores em posições importantes dentro do seu esquema tático, né? Não é à toa que o destaque do último jogo foi o Vini Júnior, né? O Vini Júnior que tem um entrosamento absurdo com o Ancelotti, né? Então, mais de um ano no comando técnico da seleção, e o Ancelotti não conseguia encaixar o Vini Júnior na posição correta para que ele pudesse se sobressair e ser o sucesso que foi com ele no Real Madrid. A gente viu isso no jogo passado, que realmente a posição certa do Vini Júnior fez com que ele fizesse os gols que fez na última partida. Então, tá mais leve a seleção brasileira. Tem aí a volta do Neymar, né? Que possivelmente, eu acredito que ele não vai entrar de primeira. Possa ser que ele entre na segunda etapa. Ou então, dependendo da situação, do andar do jogo, né? O técnico Ancelotti possa utilizar o Neymar o quanto antes. Mas depende ainda daquele ritmo de jogo, né? A minutagem, como se chama aí no popular, para o Neymar conseguir realmente estar 100% fisicamente e tecnicamente na seleção.
1: Ok, vamos ouvir agora a palhinha do nosso comentarista Ecleto, que eu quero que ele fale para nós aqui.
0: E deixa eu só fazer um adentro, você falou, Walter Fernando, que não gostou muito do jogo da França, né?
1: Não, jogo com o time da Noruega reserva.
0: Para mim foi um jogo muito franco.
1: Foi,
0: a Noruega deu sufoco na França.
1: Porque
0: e a França sem dúvida nenhuma,
1: constatou que é a favorita.
0: É a favorita.

0: Não quer nem saber o adversário.
1: E joga muito fácil.
0: E o cara que fez 3 gols...
1: Dembélé.
0: É, Bendelê.
1: Dembélé.
0: Dembélé, né? Dembélé.
1: É.
0: Dembélé. Fez 3 gols, quase a mesma coisa, todos os gols. Só a diferença é que fez 2 gols de bola que foi meio ali no meio do goleiro, no canto direito do goleiro, e a outra foi rasteirinho, mesma jogada de sempre. O La França vem trabalhando, vai meio de campo sem marcação pelo time da Noruega, tocando a bola, vai pra Dembélé, ele vai pra lá que nem o Rafinha, vai e volta pela direita, pela esquerda, tocando pé direito pra esquerda, aí sobrou pra esquerda, deu 2 toques, no terceiro chutou no canto direito do goleiro, fez 3 gols assim. Entendeu? Eu digo, pô, gol lateral muito ruim da Noruega. Não,
1: foi 2 de esquerda e 1 de direita.
0: Mas foi muito fácil o gol que ele fez.
1: Foi não, você
0: entendeu?
1: Não,
0: foi pra mim.
1: Foi gol difícil ali.
0: Eu quero que o Brasil pegue a França. Difícil. Pegue a França. Vamos lá.
2: E Valbert, né?
0: É.
2: Com essa definição de hoje, a gente já tem um futuro confronto do Brasil nas oitavas. Que se o Brasil passar do Japão, que vai passar, ele pega o vencedor de Costa do Marfim e Noruega. Então a gente pode ter umas oitavas de finais Brasil e Noruega. Tudo indica que vai acontecer isso.
1: Pois é.
2: A gente sabe que futebol é uma surpresa, né? Mas vamos ver o que vai acontecer.
0: Sim, então vamos lá. Fale do jogo da França, o que você achou.
2: Eu não assisti, 4-1, mas não assisti. Assim, pelos placar e pelo comentário do Valbert Lima e pelo seu comentário também, a gente viu que foi um jogo em que a Noruega, o técnico, né? Ele foi ali meio precavido, né? E deixou os jogadores no banco, principalmente o Haaland, né? Mas no momento tão bom que estava a Noruega, a sensação da Copa, a torcida fazendo coreografia, o time vencendo bem, aí chega no terceiro jogo para você se realmente se firmar numa Copa do Mundo, você vai e poupa.
1: E contra uma seleção grande, né?
2: E contra uma seleção grande.
1: Que devia fazer o test drive, né?
2: Test drive pra dizer aí, dá ou não dá?
1: Essa seleção é boa ou não é?
2: Mas o técnico tem seus motivos, a gente respeita. Mas a Noruega perdeu uma oportunidade de cada vez mais se firmar nessa Copa do Mundo, coisa que não aconteceu. Agora ficou no segundo lugar do seu grupo e vai enfrentar a Costa do Marfim. Vamos esperar o que vai acontecer nessa fase de 16 avos aí entre as equipes da Costa do Marfim e Noruega. E a França, com a vitória, passa em primeiro lugar. O Dembélé marcou 3 gols, dominou o jogo, tem aquele chute característico de fazer o X1 e levar para a esquerda. Às vezes ele leva para a direita, fez até gol de direita, eu acho, hoje.
1: Foi direito.
2: Então, assim, é realmente um jogador que tem que ter cuidado. Quem for enfrentar a França tem que ter cuidado, porque ela está num ritmo bom, no ritmo de que realmente você precisa ter cuidado e não pode aliviar com a França, não. A França vem com tudo, a França está pegando forma também, está jogando bem, e a França, desde então, ela era uma das favoritas.
0: Venceu os 3 jogos e nem o México. Terminou com 9 pontos ganho.
2: Ela era uma das favoritas.
0: Sim.
2: Antes de a Copa começar.
0: Sim, é.
2: E hoje bateu o martelo e se firmou ainda mais, se classificando em primeiro lugar do seu grupo.
0: E a gente sabe também que a seleção da Noruega é uma seleção que depende não só do centroavante, o Haaland, né? Mas também tem jogadores que jogam bem no futebol das ligas europeias e que, consequentemente, vai ser uma seleção que vai dar trabalho. Se classificou em segunda do seu grupo e a terceira classificada foi a Senegal. Se não estiver enganado, ganhou vaga pelo critério de terceiro colocado. Eu não sei, pelo saldo de gols, que venceu o Iraque pelo placar de 4-3. Ou, perdão, de 4-0. Foi 4-0.
2: Não foi 5, não.
0: Não, foi 4, não foi
1: volta. Quem?
0: O Senegal deu
1: hoje,
0: no Iraque.
1: 5.
0: Ah, foi 5?
1: 5-0.
0: Então, o saldo de gol, se chegar com muitos, tem muitas seleções com 3 pontos, e o que vai decidir para passar é justamente o saldo de gols.
2: Eu tô vendo que quem faz 4 pontos, o pessoal já tá dizendo
0: que tá dizendo, tá classificado.
1: O Senegal tem 3 só.
0: Tem 3, mas tem o saldo de gols, é isso que eu quero dizer. Porque somente amanhã que a gente vai saber quais são as 8 melhores classificadas em terceiro colocado. Que amanhã é a última rodada.
2: Quem gosta de jogo, entre hoje e amanhã serão 8 jogos.
0: É.
2: Eu digo hoje porque começa meia-noite.
0: Mas hoje tem o grupo H, que vai ter Espanha e Uruguai, que eu quero saber de vocês. Como é que vem aí essa seleção da Espanha diante do Uruguai, que é o segundo do seu grupo, tem 2 pontos e a Espanha tem 4, tá certo? E tem o Cabo Verde, que tem 2 pontos e pega a Arábia Saudita, que tem 1 ponto e que também pode ganhar uma vaga de classificação. Olha, então são 2 jogos aí desse grupo H, que pra mim não tem nada definido ainda. Vai definir no jogo desta noite.
2: Olha, Valdo, pelo que você falou aí, o Valberto também comentou sobre o Uruguai tá em crise.
0: É, né?
2: Todo mundo tá falando mal até do técnico.
0: É, tá.
2: Diz que tá. O técnico não tá falando bem a mesma língua.
0: Teimoso, como sempre foi.
2: Tá tirando foto de cabeça baixa.
0: Viu? Ele sempre baixa. É assim, sempre foi assim. Ele, é, Bielsa.
2: Foto da FIFA.
0: O Bielsa é assim. É, o Bielsa é assim. Sempre foi
2: essa
0: assim.
2: Foto aí errada.
0: Crítica demais ele.
2: O Uruguai
0: ele.
2: Não vai bem.
0: É.
2: E o Uruguai aqui contra a Espanha tem que se fechar pra não levar uma lapada. Porque o jogo do Uruguai com o Cabo Verde foi terrível. Eu assisti, foi péssimo. Uruguai ali podendo ter, tendo chance de vencer, não venceu. Aí vai esperar o jogo com a Espanha para resolver a parada, não vai resolver.
0: Aí, olha, você
2: a Espanha é a favorita.
0: Certo.
2: Esse jogo de 9 horas, provavelmente todo mundo vai passar esse jogo. 9 horas da noite.
0: Agora então,
2: um jogão Uruguai Espanha com a Espanha muito, muito favorita.
0: Agora você sabe que o Uruguai, se não ganhar para a Espanha e Cabo Verde vencer, Cabo Verde é o segundo colocado. E pode se classificar até como o terceiro melhor classificado.
2: Tá certo? Na briga.
0: Tá na briga. Tá certo?
2: Arábia Saudita.
0: É um jogo pau a pau que eu vejo aí, Cabo Verde e Arábia Saudita. Agora, uma coisa que eu ia falar, o Valbert também pode dar sua opinião, é de que as seleções sul-americanas, 3 estão lá, que é Brasil, Colômbia e o Equador. Agora tem Paraguai que tá difícil pra ele ir, tem 3 pontos, não joga mais, não venceu o seu jogo diante da Austrália, e a Austrália passou e se classificou, e o Paraguai com 3 pontos tá a situação, porque tem 2 gols de saldo negativo, com 3 pontos. Então isso pesa muito, acredito que o Paraguai não vai se classificar. E tem essa possibilidade de Uruguai hoje também não passar a sua classificação. E ficar só nesses 3 que eu falei, Brasil, Equador e Argentina, pelo continente sul-americano, entendeu?
2: A tendência é essa, e a Colômbia joga amanhã à noite, é um jogão da Colômbia.
0: Jogão é Colômbia aí?
2: Eu vou dizer a você.
0: Cadê aqui? Colômbia quem, rapaz? Não é Colômbia Portugal?
2: Colômbia Portugal amanhã.
0: Exato. A Colômbia...
2: 8:30 da noite.
0: É, e olha, a Colômbia é o primeiro colocado do grupo com 6 e Portugal é o segundo, que tem 4. No jogo de amanhã. E tem um Congo que tem 1.
2: Pronto.
0: Pra você ver.
2: Olha aí.
0: Vamos ver.
1: Jogo bom.
0: Se Cristiano Ronaldo faz os gols que ele quer amanhã, dia da Colômbia.
2: Um jogaço esse.
0: É.
2: Não só Portugal e Colômbia, mas o outro jogo também.
0: Que é o Congo. Cadê
2: porque
0: aqui?
2: Todo mundo tá na briga.
0: É com o Bestão. Tá na briga. O Bestão também. Cadê aqui? É, tá na briga.
2: A tendência aí...
0: É Portugal e Colômbia. Eu acho que a Colômbia tá lá, pra mim, eu acho. Acredito na Colômbia que esteja lá. Tá bom, então. Tá, quer dar mais uma opinião aqui, Valbert? Então tá aí pra você...
2: Falar Brasil,
0: vamos falar do Brasil, né? Falar do Brasil, que eu quero dar um abraço, boa noite pra meu amigo Gel. E depois do Brasil a gente vai abrir o bolão pra nossos ouvintes. O Gel tá aqui com a gente, mandando um abraço pra ele, boa noite. Pode ficar aí, esperando o brinde. Na terça-feira ele dorme aqui, terça-feira ele...

0: Santos participaram normalmente. Neymar, que entrou no segundo tempo na vitória do Brasil por 3-0 sobre a Escócia, fez um treino integral com um grupo de jogadores em campo. O craque do Santos, inclusive, quebrou o protocolo ao brincar com jornalistas presentes e animou o treino desta sexta-feira. Além da atividade, o atacante Igor Thiago foi homenageado pelos jogadores, pois completou 25 anos nesta sexta-feira. O atacante recebeu um abraço de Ancelotti e aí a festa foi completa. Então, o Brasil está no seu esquema, todo pronto e preparado, porque Brasil e Japão, onde assistir ao jogo decisivo da Copa do Mundo. Após empatar com a Suécia em 1-1, o Japão garantiu a segunda posição no Grupo F e encara o Brasil, já nessa fase 16avos de final. O duelo será próxima segunda-feira, dia 29, 2 horas da tarde, com transmissão do Sport TV, Globo, SBT, Cazé TV e GETV. Então, todo mundo ligadinho, segunda-feira, para esse grande jogo, Japão e Brasil. O Brasil, franco favorito, na minha opinião. O Japão, ele é uma seleção assim, né? Não a seleção tradicional, mas são jogadores educados, jogadores respeitosos, que levam ali a risca, a disciplina. Mas o Brasil vem com sua malandragem, o Brasil vem com sua esperteza e consegue aqui tranquilamente passar pelo Japão nessa fase de 16 avos.
1: Vamos ouvir a palinha dele, do garotão. O que é que você acha desse jogo do Brasil e Japão na segunda-feira?
2: Vai ser um jogo difícil, viu? Um jogo difícil, mesmo com o Brasil sendo superior, né? Em termos de técnica, né? Porque a gente sabe que o futebol japonês não tem muita técnica, né? Mas assim, tem, como o Valder Lima disse, uma disciplina que é fundamental para o esquema tático do futebol lá da Ásia, como Coreia do Sul, Japão. Então são jogadores disciplinados, jogadores que quando dizem o técnico manda fazer alguma coisa, eles fazem à risca. Então vai depender muito do esquema tático que o Japão colocar em campo, né? Porque o Brasil sabe como se comportar em diversas adversidades, mas é um jogo de matemática, é um jogo totalmente diferente do jogo de grupo, né? A gente sabe muito bem que vai ser muito diferente o jogo. Não espere, torcedor, que o Brasil vai logo pra cima meter 2, 3, 4, 5 gols, não. Vai ser um jogo muito bem estudado, o técnico Ancelotti sabe muito bem disso. Qualquer deslize é uma eliminação. Imagine na cabeça de um treinador chegar nesse momento e ser eliminado da Copa do Mundo. Isso ninguém quer. Nem tão menos o torcedor brasileiro e nem o técnico. Porque chegou até esse momento, tem que realmente ter um pouco de cautela. Vamos dizer, o Brasil jogando muito bem na última partida. Jogou bem. Um exemplo é a França hoje. Na próxima fase, vai ser um jogo totalmente difícil que a França vai pegar contra a Suécia. Do mesmo jeito as outras seleções. Jogo de mata-mata sempre é um jogo muito delicado, onde cada detalhe faz a diferença. Então vamos esperar um jogo não tão aberto, jogo do Brasil contra o Japão, mas eu acredito muito na seleção brasileira que passa para a próxima fase.
1: Ok, garotinho, vamos lá, conferindo a hora 18h38, vou abrir o bolão para você, para o jogo da segunda-feira, mata-mata, Brasil, Japão, Japão, Brasil, aqui para Espaço da Pizza, para Farma Fórmula, 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penedense cardiologista, também de Cell Center, Ivo Costa, é vereador e secretário de serviços públicos, aqui na academia, Paulo Passos, amigão empresário neopolitano, Valdinho Monteiro, vice-prefeito e secretário de agricultura, vereadores, Valdir Dalino, Léo Marques, alô meu amigo Shalom, hoje quem viu o Shalom sem chapéu ganhou um brinde, quem disse, olha, você tá sem chapéu, diga porque o Shalom, que é o assessor chumbeta do Léo, não é assessor, é chumbeta do Léo Marques, diga, ele só escuta você, então vai ouvir chumbeta do Léo Marques, ele tava careca, Ele tava com a liga.

0: porque...
1: Vai fazer implante.
0: Não, implante não, porque no carnaval, quando a gente trabalhava aqui, que ia pra Neópolis, ele ia de peruca. Aí eu não via. Deixa, ó, pega o microfone e vai dançar seu carnaval, que você tá falando grego, japonês, ninguém entende o que você fala. Aí quando eu voltava, eu dizia, tá de peruca, é, Calon? É a peruquinha que ele usa, de vez em quando.
1: E deu Zacarias, né?
0: É, Zacarias, exatamente. Tá bom?

0: melhor. Eu espero que a seleção faça um bom jogo contra a equipe aí, contra a seleção fortíssima aí do Japão. Ok?
1: Ok, parabéns pelo brinde, tá? Ele tá segurando firme.
2: Heraldo, ele tá levando.
0: Segurando firme mesmo.
1: Heraldo, ele tá levando, é um dindinho aqui na mão do brinde, viu?
0: É isso aí.
1: Como é que tá o Heraldo e o menino lá, e o Erivaldo?
0: Muito bem, rapaz. Tava lá tomando cafezinho lá na casa dele ainda agora.
1: É, por isso que sua boca tá suja, ele lá.
0: É isso mesmo. Aí, Erivaldo.
1: Então, diga, Erivaldo, que ligue pra dar o palpite dele e manda o Heraldo falar.
0: É, viu? Isso aí, viu, Erivaldo?
1: Nada, um abraço mundo aí pra todo mundo. Tem que mundo abrir a boca e dar o palpite. Tá
0: é
1: bom?
0: Isso aí, tem que dar o palpite sim, tem que ser quem não é eu.
1: É.
0: Firme e forte.
1: Obrigado, Gel. Valeu, garoto.
2: Daí, portanto, Gelvani, locutor ao vivo no programa, abriu o bolão. 2-1 para o Brasil. Agora é contigo, meu comentarista.
3: Vamos aqui com Zé Padeiro. E aí, Zé Padeiro, boa noite, meu amigo.
4: Boa noite, Valder.
5: Boa noite, Valder Fernandes. Boa noite, Valder Lima. Boa noite, Valder.
4: Boa noite.
5: Rolou pra cá aí, Valder. Rolou pra cá, vai ser 2-0 pro Brasil, viu?
4: Viu? Certo.
5: E eu tô ouvindo seu programa aí, rapaz.
4: Viu, rapaz?
5: E um boa noite pra vocês aí. E bom trabalho aí.
4: Obrigado, irmão. Obrigado, irmão. Fica com Deus.
5: Pra cá.
6: Ô, Valder, boa noite. Meu placar é 2-0 pro Brasil.
4: Aí tá certo, aí tá vendo, Gugu? É assim que a gente
5: pode
4: quer.
5: Ser. Aí mandou
4: não
5: pra, pra Demar, viu?
4: Já mandou Leonardo, você.
5: Rapaz.
4: Já mandou
5: Jéssica
4: você.
5: Jéssica e Roberto, chama na bota, hein? Anjo. E o Moisés e Selma, tá certo?
4: E a mulher? E sua mulher?
5: Meu amigão.
4: Mande um abraço pra mulher, rapaz.
7: Esqueceu o nome.
4: Esqueceu. Não manda, manda.
3: Não mandou.
4: É o último que ele diz, é o nome da mulher. Em vez de ser o primeiro, é o último.
7: Agora, vai dormir no sofá hoje.
4: O quê? Abaca no sofá.
3: Com Hélio Carroceiro. E aí, Hélio, boa noite.
4: Oi,
3: meu amigo. Hélio. Chama na bota.
8: Ô, de Valdir Fernandes, Valdir Lima, Valdir Fernandes, toda noite. Tchau! Chama na bota. O meu pra cá é 3-0 pro Brasil. Tamo junto. Tamo junto. Chama na bota.
4: Ei, chama na bota.
8: Chama na bota.
4: Segura.
8: O topado, estopado. Quem da gol? Valdir Lima, Valdir Fernandes e os demais.
4: Tchau! Na bota.
7: Que teve.
3: Chama na bota.
4: Pô, chame na bota aí, rapaz. Chame na bota. Aprenda, viu, Valbert?
7: Chama
4: na bota.
7: Chama.
3: Olha, Valdir, o Marcel Catarino, de Santana do São Francisco, disse que o placar dele é 3-1 para o Brasil, viu?
4: Marcel, valeu, Marcel, lá de Santana do São Francisco.
3: Vamos agora com o Carlinhos do Campo Redondo.
4: Vamos lá, Carlinhos.
3: E aí, Carlinhos, boa noite, meu amigo.
9: Boa noite, Valdir Fernandes.
4: Boa noite.
9: É o Carlinhos do Campo Redondo. Estou ouvindo aqui o programa. E o meu pra cá pro Brasil, Japão é 2 pro Brasil e 1 pro Japão. 2-1 pro Brasil.
4: Dado,
9: bom trabalho,
4: dá recado.
9: Boa noite.
4: Valeu, irmão, obrigado, tá dado o recado aí.
3: Olha, Valdo, o Jerônimo disse que o placar dele é 2-1 para o Brasil.
4: Jerônimo, 2-1.
3: O pessoal tá acreditando no 2-1, viu?
4: É, rapaz, e ele nem veio pra, nem deu o áudio pra dizer, valeu, Valdo! Né?
3: Vamos agora com o Pato Broco.
4: Vamos lá.
3: E aí, Pato, boa noite, meu amigo.
10: Boa noite, Valdo, Fernando Costa, seus meninos aí, todos.
4: Boa noite, Pato.
10: Aí na bancada, né?
4: É, sim.
10: Boa noite, meu amigo Reinaldo, lá em Lourdes, seu Lira, seu Aguinaldo, seu Paulo, Toninho Boneca, o meu amigo Ricardo, seu Carlinho, seu Toninho, o Reinaldo na Tapuranga, essa galera toda que curte seu programa. Mas, Valdo, eu quero mandar uma boa noite especial ao meu amigo Zé Padeiro. Eu encontrei com o meu amigo Zé Padeiro na rua, e meu amigo Zé Padeiro, feliz da vida, viu? Vai fazer uma festa.
4: Quando?
10: E disse que você é o primeiro convidado na festa. Eu digo, Zé Padeiro, Zé Padeiro, aqui tá com folia de festa, Zé Padeiro. Ele disse que vai matar um porco, vai matar um carneiro e vai convidar você pra ir comer esse porco, esse carneiro, pô, cara, Zé Padeiro. Eu não disse nada aí, não,
4: tá certo. Mas...
10: ele já ouviu falar, né, que você anda com um saco dentro do carro. Eu não ligo mais, ele mata um pouco pra ver se você não traz um pouco inteiro pra cá.
4: Ah, né? Jesus.
10: Meu amigo Zé Padeiro, um abraço. Tudo de bom pra você. Valdo, é brincadeira, mas um porquinho, né?
4: O quê?
10: É muito bom, e um carneirinho bom demais.
4: É bem-vindo, meu amigo. É bem-vindo.
10: Um abraço ao meu amigo Zé Padeiro. Dizer a ele que ele mora no meu coração, um homem de bem. Gente boa, conheço o Zé Padeiro há muitos e muitos anos, viu?
4: E o placar?
10: Muitos anos mesmo. O Zé Padeiro andando ali na 15 de novembro. namorando uma

0: menina amiga minha.
1: Tá foto.
0: E não deu certo no caso do caminhão, mas todos os dois meninos de bem. Todos os dois pessoas
1: tá
0: de
1: pato,
0: bem.
1: Bruno.
0: Muito bem, muito bom mesmo. Então, um abraço a todos. Valdir, se o Brasil pegar a França, Valdir, o Brasil não sabe onde a França entra, Valdir. A França é uma rapidez danada. Esse Dendelê, menino, não joga não, ele voa, mas o Mbappé é uma loucura, é uma carreira danada, e o Brasil, com aquele Zé jogando na lateral, não vai saber onde o Dendelê entra. Um abraço, que Deus abençoe todos.
1: Vai voltar.
0: Valdo, meu pra cá é 1-0, Brasil.
1: Valeu. Valeu, Pato, um abraço pra você, bom final de semana.
2: E o Brasil jogou amistoso contra a França, não foi? Perdeu de quanto,
1: hein? A França, a gente...
2: Não foi, Valderrama?
1: Foi.
3: Rapaz, eu tenho que olhar aqui no meu estudo.
1: Perdeu.
2: Foi o último amistoso, não foi?
1: A gente jogou amistoso
2: não
1: com a
2: foi,
1: França. A gente jogou com o Japão.
3: Foi o último amistoso, não.
1: A gente jogou com o Japão e ganhamos de 4-0.
2: Perdeu? Amistoso?
1: Não, pro Japão.
3: Levou uma virada.
1: E foi?
3: Foi.
1: Pro Japão?
3: Foi.
1: Ah, então vai ser agora, forra.
3: Foi um time asiático aí que o Brasil levou uma virada.
1: Então vai ser a forra.
3: O Valdir vai pesquisar aí.
2: Só tá perdendo o Brasil.
1: E é, não é possível. Não diga isso não, rapaz.
3: Não, você...
1: Diga isso. Então vamos lá, move. Não diga isso não.
3: Ele vai olhar aí o último jogo do Brasil.
1: Amistoso. Pelo amor de Deus.
3: Vamos aqui com o Erivaldo.
1: Eu não vou mudar o meu palpite que tá aqui, vocês vão ver.
3: Seu palpite é...
1: Entendeu? Vamos lá.
3: Seu palpite, vamos lá. Erivaldo, boa noite, meu amigo.
4: Boa noite, Valdo. É eu pra cá do jogo aí. É o Erivaldo, 2-0. Boa noite, Valdo. Aqui é o Erivaldo. 2-1 Brasil.
1: Aí, Erivaldo. Valeu, amigo.
4: Eu tenha boa noite, bom final de semana.
1: Pra vocês também, tchau. Aí, gostei assim.
4: Tá aqui, mas quiser dar, botar pra cá dele, bota 2-1.
1: Não, só com a voz dele. A bancada decidiu aqui que a PEC 00000, aprovado na bancada da PEC 0001, tem que abrir a boca e falar e dar o palpite.
2: Ó, o último amistoso do Brasil foi contra o Egito, rapaz. E o Brasil venceu por 2-1. Mas contra a França, o Brasil perdeu 2-1.
1: 2-1.
2: Amistosão.
3: Não, eu quero saber quanto foi Brasil e Japão, o último amistoso.
1: Japão. Da França, perdemos 2-1.
2: Brasil perdeu 3-2.
3: Tá vendo aí de virada.
1: O Japão?
2: Sim.
1: Mas o Brasil foi sabido. Perdeu com um time, agora tem outro time pra dar nele de goleada agora.
3: Pra dar revanche, não foi?
1: Exatamente, dar revanche. Eles vão entrar em campo com os olhos fechados.
3: Pronto.
1: Entendeu?
3: O Cal Feitosa. Boa noite, meu amigo. Tá dizendo que é Brasil 4-1. Esse aí não quer saber nada de retrospecto, não.
1: Brasil 4-1.
3: Que é 4-1 pro Brasil.
1: Ele chegou quase no meu palpite. Eu botei esse palpite e mudei. Rapidamente.
3: Vamos aqui pro Reinaldo. É o Reinaldo da Itaporanga?
1: É sim. Deve ser ele.
5: Boa noite, Valdo Fernando.
2: Valdo Fernando é.
5: É o Reinaldo da Itaporanga. Estou ligado no programa. Mandar um alô pros nossos amigos aí. Para o seu Carlinho no Campo Redondo. Para o Reinaldo cobrar um desse. Para o Pato Broco. Para o Ponzeiro. Para o seu Lima. Para o Zé da Dedé. O meu placar do jogo Brasil e Japão. 2-1 para o Brasil. Boa noite, bom trabalho a todos.
1: Boa noite, meu amigo. Rei, nunca mais seu Adelmo, depois do São João, lá de Neópolis, o Adelmo desapareceu. Acho que pegou uma gripe que nem pode pegar o celular com a gripe.
2: Será, rapaz?
1: Gripou o celular.
2: Será que ele errou o caminho de casa?
1: Que não é difícil ali. A véia não deixa, não. Vai com ele na cola, a mulher dele.
2: Errou o caminho de casa.
1: Não, tá difícil errar ali o caminho da Vila Operária da Passagem, onde ele mora por ali. Entendeu?
3: Olha, Valdir, a Érica do Vale do Marituba tá dizendo que o placar dela é 1-0 para o Brasil.
2: Olha aí, rapaz.
3: E vai além, né?
2: Pessoal...
3: Não vai ser fácil.
2: Olha aí.
3: Mas ele vai ganhar.
2: Tá vendo,
1: tá
2: rapaz? Tá confiante pro brasileiro,
1: Érica,
2: né?
1: Eu tô muito confiante,
2: tá
1: que vai ser de goleada. Meu valor de goleada.
3: Esse aqui é o ouvinte antigo, viu?
1: Cadê?
3: É o Charles. E aí, Charles?
1: É o Charles?
3: Boa noite, meu amigo.
1: É.
6: Boa noite, Otto Fernando. É o Lucas Gabriel, vou passar um placar. O placar é 2-2. Boa noite para todos. Tchau.
1: Tchau, boa noite, amigo Lucas.
7: Boa noite, Valdo Fernando. Aqui é Charles. Meu placar é 2-1, Brasil. Uma boa noite. Tchau.
1: Boa noite, Charles. Cadê? Vai falar? Nem a Sandra.
3: Não, faltou por aí.
1: Faltou a mulher.
2: Ela faz o café.
1: Mandar a mulher. Foi,
3: tá na feira.
1: Tá na, não, rapaz, era essa hora, feira.
2: No mercadinho, ela.
1: Ah, no mercadinho mesmo, porque o Charlie recebeu um extra.
3: Pronto.
1: Seu ex de São Pedro, ele disse, mulher, vou logo gastar, pelo amor de Deus, porque senão eu boto aqui no travesseiro e você leva tudo.
3: Vamos lá no Alcides.
1: Vamos lá.
3: Vamos lá no Alcides. Vamos lá. No, acho que é o Alcides de Neópolis, né?
2: É. Sim, é de Neópolis, sou ouvinte fiel.
3: E aí, Alcides, boa noite, meu amigo.
8: Boa noite, Vado Fernando. Aqui é Alcides de Neópolis. Meu placar é 2-0 Brasil.
2: Tá aí, rapaz. Valeu, seu Alcides, ouvinte fiel do nosso
1: de
2: programa.
1: De Neópolis, rapaz. Com certeza. Um abraço pra ele lá, rapaz.
2: Dizem que ele grava o nosso programa e fica ouvindo o dia todo.
1: Oh, então pergunta, então vá atrás do seu Adelmo. Procure onde é que seu Adelmo tá, que e nunca aí, mais ele apareceu.
3: É fã, viu?
1: Seu Adelmo se perdeu na corda de São João Batista.
2: Será aí que o Alcides é sabe quem é o Adelmo? Sabe.
1: Sabe, né? Adelmo que é o homem que segurava a corda dos grandes carnavais de Neópolis.
2: Ô, oh, rapaz.
1: E quando eu chegava, ele dizia, pelo amor de Deus, lá vem o Valdo, deixa ele entrar.
2: Mano, essa história
3: passe
2: aí,
3: livre, né?
1: Passe livre. Vamos lá.
3: Olha só, Valdo. Vamos aqui para o nosso ouvinte, Benal.
1: Como é o nome?
3: Boa noite, meu amigo. Não sei se é amigo ou é amiga. É Benal. Deixa eu olhar. É Benal mesmo. Ele vai falar agora, aí você vai saber.
1: Cadê?
9: Boa noite, Valdo Fernandes. Que lhe falei, o Marcinho aqui de Jonqueiro.
3: Olha que diferença.
9: O meu para cá. 2-0 Brasil. Marcinho aqui de Jonqueiro. E eu tô bem pro outro grande amor. Se quiser entrar no WhatsApp, tá aí. 91-1066.
2: Aí, o Marcel, né,
1: onde?
2: Rapaz? De Jonqueiro, Valdo Fernando. Conhece não Jonqueiro ou Valdo Fernando?
1: Conheço,
2: rapaz.
3: Calma, olha o do peixe.
1: Conheço o Jonqueiro, sim.
2: Seu programa tá indo longe,
1: Marcel. Obrigado, Marcel. O Lila apareceu?
3: Apareceu.
1: Com a chuva também, saiu de casa com frio.
3: E aí, Lila, boa noite, meu amigo.
10: Boa noite, Valdo Fernandes, Valdez Lima.
1: Boa noite, irmão.
10: Lima. Então, o meu pra cá aqui vai ser 2-2 e o da Francisca vai ser 4-2 pro Brasil. E a dona Quitera quer dar o seu pra cá também aqui, diga aí.
11: 2-1 pra quem? O Brasil.
10: O Brasil. E um abraço aí pro meu amigo Zé Padeira e Pato Broco. Um abraço, Valdo Fernandes.
1: Um abraço. Um abraço, até o tempo, Deus quiser. É, meu irmão, com esse frio aí na ilha, tá danado impropriar com esse frio, porque é na região ribeirinha, hein? À beira do rio, né?
3: Até amanhã, sim.
1: É, não, eu vi a previsão até segunda-feira, dia de São Pedro, é chuva. Até segunda-feira, a previsão do tempo.
2: E a fogueira?
1: Não tem. A chuva não apaga, que São Pedro abençoa.
3: Não tem fogueira certa.
1: Pode fazer a fogueira que São João Batista, Santo Antônio e São Pedro abençoa toda a
2: chuva
1: fogueira.
2: Não apaga
1: a
2: fogueira.
3: Olha, vamos para mais um WhatsApp.
1: Bora.
3: Ronaldo Tavares, do bairro Vitória. Boa noite,
2: rapaz.
3: Meu amigo.
12: Boa noite, pessoal daí da Grande Rio. Meu placar do jogo do segunda-feira é Brasil 3-1 contra o Japão. Boa noite a todos.
1: Boa noite, meu amigo Ronaldo. Chegou o Ronaldo?
2: Não, o Ronaldo tá em Minas ainda.
1: Ainda tá, eu tô esperando o Ronaldo
2: tá
1: chegar.
2: Comprando queijo.
1: É, ele disse que vai chegar aí, vai chegar com a van cheia de mercadoria.
2: Queijo, de queijo.
1: De queijo?
2: É, tá trazendo queijo de Minas Gerais.
1: Pra vender?
2: Sim.
1: Ah, então você diz a Fabrini, dá dinheiro, é pra comprar lá o queijo na calçadinha dele, viu?
3: Vamos aqui pra Luzinete.
1: Vamos lá, Luzinete. É a Lu?
3: Não, é Luzinete, vamos ver.
13: Boa noite, você vai lá. Boa noite, Zé Vado Fernando.
3: Zé.
13: E boa noite, Valdir Lima.
3: É isso
13: mesmo. Ótima boa noite para o Zé Vado Fernando.
1: Obrigado, irmã.
13: É Valdir Lima.
1: É, né? Sim, é sim.
2: Tá correto.
13: Eu hoje eu tô.
1: Tá como?
13: Pra cá.
2: Frio.
1: Ou pra lá?
13: Brasil. Eu tô dando.
1: Quanto?
13: Eu tô dando.
1: Vai, mulher.
13: 3-0.
1: Isso, mulher. Coragem.
13: Brasil vai ser 3. Pra cá.
1: Zil.
13: E 0 pra lá.
1: Lá
13: pra lá. Ó. Lá pra lá.
1: É isso aí, isso aí, isso aí. Muito bom.
13: Meu palpite vai ser esse, Servado Fernando.
1: Viu, querida? Obrigado.
13: Eu tô dando 3-0 pro Brasil, viu?
1: Que bom. Obrigado.
13: Boa noite, seu Evaldo Fernando.
1: Obrigado.
13: Boa noite, Evaldo Lima.
1: Isso.
13: Eu estou.
1: Repetiu. Tá dado o recado na Luzinete, seu placar, 3 pra cá e 0 pra lá. 3 pro Brasil e 0 pro Japão, que fica lá distante do mundo.
2: Mas será que não é 3 pro Japão, não? Não,
1: não de jeito nenhum. É 3 pra cá, é Brasil.
3: Ah. Olha o Charles.
1: O Charles? É a Sandra.
3: Vai completar, né?
1: É a Sandra.
2: Chegou do mercadinho.
14: Boa noite, Valdo Fernando. É Sandra. Meu placar, 1-0 Brasil. Um abraço para todos. Tchau.
1: Tchau. Rapaz, ela chegou rápido do mercadinho, não
2: Sim, tava ouvindo, né? Ela,
1: tava ouvindo no mercadinho. Disse, ei, acabou. Não, senhor, me dê aqui que eu quero dar o placar.
2: No mercadinho.
1: No mercadinho ela deu o placar. Aí. É pena que ela não errou a conta, né?
2: É verdade.
1: E o Charles tá lá com a maquininha conferindo quanto vai gastar.
2: É, a sobra, né? O que é que sobra?
1: Não sobra nada.
3: Por enquanto é isso, Valdo.
1: É isso aí? Ah, rapaz.
2: Meu placar, bota aí, Valdo Fernando.
1: Pera aí, seu placar. Não, vamos falar de você dar seu placar rapidinho aqui.
2: Tudo ponto?
1: Não, senhor, pera aí. Seredê, tem asa?
3: O Honda pediu pra gente esperar aqui mais 5 minutos.
1: Ótimo. Tem asa, tem CRB.
3: Que é o Eudes.
1: E tem o CSA nesse final de semana. É os jogos de volta do Asa contra o Sergipe, que empatou em 1 em Arapiraca. É o jogo da volta do CSA com o Lagarto, que também empatou em 1-1. E vão decidir a passagem de fase. Quem vencer, leva. Quem perder, voa. Porque se for empate, a decisão vai para as penalidades máximas. Né?
2: Jogo difícil.
1: O Asa aí joga na Arena Batistão, em Aracaju, e o CSA no Rei Pelé, e tem o CRB ainda, a Série B, né, garoto?
2: É, vamos aqui ver o CRB.
1: Veja aí,
2: né?
1: Pra gente deixar o nosso ouvinte bem informado.
2: CRB,
1: entendeu? Tá daqui a pouco pena, tem o né, Ronda Penedo pra você, meu amigo Eudes, tá captando as notícias ainda, girando pela cidade, daqui a pouco ele chega para apresentar o seu programa Ronda da Grande Rio FM com as principais notícias do dia, Penedo, Alagoas e o Brasil, você ficando tá bem informado.
3: As últimas informações.
1: As últimas, exatamente.
2: CRB só joga na terça-feira, rapaz. Fora de casa, lá em Ribeirão Preto.
1: Contra o Botafogo.
2: Contra o Botafogo.
1: Parada difícil, CRB.
2: Jogo difícil. E só destacando aí a Série D, né? Asa e CSA. Eu acredito que o CSA passe. Agora o Asa vai ser difícil, viu?
1: O Asa jogou muito mal aqui em Arapiraca.
2: Jogou mal e o retrospecto é muito ruim para o Asa jogando... É, lá em Sergipe.
1: E o Sergipe tá um time melhor do que o Alvinegro Arapiraquém.
2: É, então vamos tá cansado. O que vai acontecer, né?
1: É, mas
2: torcemos
1: aí,
2: pelos dois, né?
1: Torcemos pelos dois.
2: É, tudo leva a crer que o CSA passe e o Asa não passe.
1: Também concordo com você. E você, comentarista?
3: É, concordo com o Valberto.
1: Concorda, viu?
3: O que ele falou, tá falado.
1: Você tá muito. Você tá muito econômico.
2: Pelas técnicas ali.
1: Tá muito econômico.
3: Não, aqui é porque eu tenho que olhar pra tudo, né?
1: Então, exatamente.
2: Né? Isso aí tem que ser tem 10 em 1 ali.
3: Aí que vai passar.
1: Então, qual é a notícia
3: quando
1: que vem aí?
3: Se eu tiver aqui, o Valberto tiver, o foco é ele.
1: O foco é ele, exatamente.
3: Não sei, não.
1: Tá bom, chefe. Vamos lá então. O que é que vem aí pra
2: meu gente... placar, Valdo Fernando, bota não. aí.
1: Já, pai, tá apressado.
2: Meu você. Placar, não se esquece.
1: Diga.
2: É, meu placar vai ser 3-2 para o Brasil.
1: 3-2 para o Brasil.
3: Já, esse aí. Agora pergunta o jogo da Argentina.
2: Argentina amanhã às 11 horas.
3: 10-0.
1: Argentina e quem?
3: Jordânia.
2: Jordânia.
1: Ah, 1-0 Jordânia.
2: 6-0 Argentina.
1: Pra mim, 1-0 Jordânia.
2: Anote aí, 6-0. 5 gols do Messi.
1: 1-0 Jordânia pra mim. 1-0.
2: 5 gols do
3: onde
2: Messi.
3: Fica a Jordânia?
1: 1-0 Jordânia. Quem vai fazer o gol?
2: Jordânia mora onde? Mora ali em cima, ela. Rapaz.
1: Jordânia mora aqui em cima, no Barro Duro. Entendeu?
3: Isso é seleção, rapaz.
1: 1-0 Jordânia. Vai dar um chute sem querer e a bola vai entrar.
2: Sem querer.
1: Vai dar um chute sem querer. Tem mais alguma informação aí da Copa do Mundo para nós ouvintes ficar? Seleção brasileira na segunda-feira. O jogo é 2 da tarde. Você se ligue, porque é feriado municipal. Dia de São Pedro, aqui na cidade de Penedo, seleção brasileira. Vamos lá rapidamente, dizendo o time do Brasil para esse jogo contra a seleção do Japão. Acredito que é aquele mesmo que entrou contra a seleção da Escócia, né? Com Alisson no gol. Aí você tem Danilo lateral direito, a zaga de Marquinho, capitão do time. E o
2: Gabriel
1: Magalhães, os dois zagueiros.
2: Douglas
1: e na
2: Santos.
1: Lateral esquerda, o Douglas Santos. Aí você tem os volantes.
2: Casemiro e
1: Casemiro,
2: Bruno, Guimarães.
1: Bruno Guimarães. Lucas Paquetá, Rayan, o Matheus Cunha e o Vini Júnior.
2: E o Vini Júnior.
1: É a seleção brasileira. Tem dúvida disso,
3: não,
1: Eclético?
3: Não, Nicole Salteado.
1: É mudaria a seleção ou essa mesmo?
3: Não moraria nada. O time que entrou contra a Escócia tem que ser o mesmo, permanecer.
1: Permanecer. E você?
2: Sim, também.
1: Vocês acham que o Neymar vai ter a oportunidade de entrar, depender de um jogo mais difícil, mais intenso que vai ser esse jogo do Japão, que é uma seleção, pra mim, melhor do que a Escócia?
2: É, como eu disse, né? Vai depender do andar já do jogo, né? Se o Neymar vai entrar ou não, dependendo. Se as coisas estiverem muito boas para o Brasil na primeira etapa, possa ser que no segundo tempo o Neymar já entre, pra pegar ritmo de jogo e ver ver como é que ele vai se comportar. Mas se não acontecer, eu acho que o Ancelotti vai manter o mesmo time, até porque vai ser jogadores que já estão já quente no jogo, né? É, sabendo os espaços, e vai ficar difícil pro Neymar entrar. Tudo vai depender da primeira etapa.
3: Do momento do jogo.
2: É, né? Do momento.
3: Eu acredito assim, que é um jogo difícil para o Brasil, mas ele vai se tornar fácil diante da atuação brasileira. Aí o Brasil vai fazer com que o jogo se torne fácil. O Brasil só depende dele para não passar dificuldade. Agora a questão do Neymar é o momento da partida. O Ancelotti não pensa em Neymar para entrar para decidir. O Neymar mostrou no jogo passado que tá ali para oba-oba, para festa, para quando tiver já um placar resolvido. Ele não vai botar o Neymar, por exemplo, tá 0-0, vai botar o Neymar para resolver. Não passa na cabeça do Ancelotti que ele vai ser a solução, porque ele tá sem ritmo de jogo. O Neymar vai entrar para fazer a festa da torcida quando o placar tiver já tranquilo.
2: Pra tirar foto, né?
3: Fora isso, o Neymar não entra. Nesse momento, eu não vejo o Neymar como um 12º jogador para resolver a parada. Ele é um 12º jogador para festa, para gritaria, para oba-oba. Fora isso, não conte com ele.
1: Tá certo então, garotinho. Olha, deixa eu dizer rapidamente aqui, só confirmando mais os dois jogos que nós teremos agora à noite pela Copa do Mundo. Grupo H, última rodada, fase de grupo. Logo mais às 9 horas tem Cabo Verde com Arábia Saudita, e no mesmo horário, jogo da TV, Uruguai, Espanha, jogão, hein?
3: Meia-noite.
1: Meia-noite, eu não vi aqui o meia-noite. Tem dois jogos meia-noite. É o grupo da Argentina, Val? É o grupo da Argentina.
3: Vai ficar acordado, Val?
1: Sim, claro. Liga aí o grupo da Argentina.
2: Duvido. Tem que assistir bons
1: jogos. É o grupo J.
3: Eu duvido.
2: Tem que assistir bons jogos, né, rapaz?
1: Vai lá,
2: pessoa, né? Tem que assistir bons jogos, né?
3: É hoje não, é igual a
1: Argentina.
2: Argentina é amanhã.
1: Amanhã.
2: Mas tem dois jogos meia-noite.
3: Tem Egito e Irã.
1: Egito e Irã.
3: Nova Zelândia e Bélgica.
1: Pronto. Vai ver Egito e Irã.
2: Não, tô fora.
3: Argentina é amanhã.
2: Se fosse
3: amanhã.
2: Argentina, assistia. 11 horas amanhã, tô ligadinho.
1: Pronto, 11 horas. Tá ligadinho.
2: 5 gols do Messi.
1: 1 gol da Jordânia.
3: E fecha a casinha, né?
1: E fecha a casa.
2: 5 gols do Messi.
1: Vamos
2: aí,
1: lá, o Eder chegou, disse tá tudo ok pra já começar o Ronda Penedo. E palpite, sim.
3: 3-1 Brasil.
2: É Ronda na Grande Rio,
1: Walter. Ronda na Grande Rio, Penedo FM.
2: Oxente.
1: Grande Rio, Penedo FM.
2: Que Penedo FM?
1: Não, a Grande Rio, 99.1. 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

Vem aí, Ronda na Grande Rio, com ele, Eudes Alves, que já tá preparado com as notícias do dia, Penedo Alagoas, Brasil. E a gente só volta na segunda, ou na terça, se Deus quiser. Que papai do céu abençoe, nós todos temos uma boa noite, bom final de semana, bom feriado, bom jogo com a vitória do Brasil. Paz e bem pra todos nós, tchau galera.

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0: Lúcia. Que nosso Senhor Jesus Cristo possa abençoar a senhora. Chega, meu amigo Hélio Carroceiro, boa noite.
1: Salve. Boa noite, boa noite. Ronda Penedo, chama da bota, tamo junto. Tchau. Boa noite, larga no forró aí pra cima. No clima de São João e chuva até umas horas.
0: Valeu, valeu, meu amigo Hélio. Chovendo, né? Tá um climinha bom aqui na nossa cidade, né? Chegando aqui, meu amigo Maciel, lá do povoado... Do povoado, não, desculpa, da cidade de Junqueiro.
2: Boa noite, meu amigo Edalves. Tô ligado aqui no seu programa, Maciel, aqui de Junqueiro. Esperando mais nota 10. Se a mulher que quiser entrar aí no meu WhatsApp, entra aí, abre a cura do meu de amor. 91106672, Maciel, aqui de Junqueiro, Edalves. Tá aí, Adiós, aí no mundo aí, na Rua do Penedo, aí a procura, um grande amor, Maciel.
0: Pois é, clima de amor no ar, Maciel à procura de um grande amor, interessado, é só entrar em contato com meu amigo Maciel, rapaz. Maciel tá procurando um grande amor pra viver a sua vidinha. Chegando por aqui também o Lila do Peixe. Boa noite, meu amigo. Deu uma sumidinha, rapaz.
3: Boa noite, meu amigo Everton. Boa noite, essa turma boa da Grande Rio aí. Primeiro que tudo, eu quero parabenizar esse programa seu, Eudes. E quero mandar uma boa noite pro meu amigo Pato Broco, Reinaldo. Reinaldo, meu amigo Zé de Dedé, Liane e Tonho. Então, Bigo aí na balsa, Dona Marlene Noiteiro, seu Isaías, Jorge Pedreiro. Então, aqui de Arapiraca comigo, dois ouvintes seus, Eudes. Se chama Giovanni e Quitera, marido e mulher. Então, eu quero parabenizar esse programa seu aí. Bom trabalho e bom fim de semana aí. Vamos pra frente, Brasil.
0: Valeu, valeu. Vamos lá, Brasil, né? Vamos torcer pra nós a seleção ganhar o Hexa. Brasil! Dona Luzinete chegando por aqui também. Boa noite, Dona Luzinete.
4: Boa noite, Eudes. Eu já estou lhe ouvindo, viu, Eudes? Já estou lhe ouvindo aqui, na Vila São Francisco, a mãe de Alô, viu? Que Jesus te abençoe. E dê uma ótima boa noite.
0: Muito obrigado, Ana Luzinete. E a mãe da Lu, né? Muito obrigado pela participação da senhora. Olha só, tem mais áudio chegando por aqui. Boa noite, muito boa noite.
5: Boa noite, meu amigo Eudes, é o Valdério. Já olha mudei ele. De esquema, já mudei de rua, já mudei de bairro. Tô no Velho Chico 1. Tô com o Yuri, a Jamile, a Neguinha, a Chile, o Pedro. Tamo aqui na rua. Travessa.
6: Valeu, vamos lá.
5: Velho Chico 1, viu? Um abraço, eu disse. O Valdeiro tá aqui na sua escuta, sextou, viu? Manda um abraço pro Hélio Carroceiro. Chama, chama na bota.
0: Valeu, valeu, meu amigo Valdeiro. Sextou, sextou da melhor forma, né, rapaz? Já tá tomando a cervejinha, Valdeiro? Nesse friozinho, acho que tá tomando uma pituzinha com você, né? 19 horas e 42 minutos, a gente vai ao intervalo comercial, mas a gente volta já já. Mandar um abraço para todos vocês que estão nos ouvindo, né? Pessoal aí do Velho Chico, pessoal aí da Vila Matias, minha querida Vila Matias, eu amo meu bairro, viu? Por isso que eu nunca saí da Vila Matias, nasci e me criei ali dentro e nunca vou sair não. Isso eu prometo. Manda um abraço para o Jerônimo lá no Ouro Verde. Já mandou aqui o boa noite dele, dizendo que tá ligadinho no programa. Boa noite para você, meu amigo Jerônimo, e para toda a sua família. Manda um abraço para o Edson aí no bairro Vitória. Seu Gilvan também acompanhando também aqui as informações. Meu amigo irmão, meu amigo Tony aí no Mata Atlântica, né? O Tony da Aldo, né? Da Aldo Proteção Veicular. A sua esposa Bruna. Nunca mais mandou um boa noite pra gente aqui, o Tony, rapaz. Será que ele deixou de ouvir nosso programa? Tenho certeza que não. Um abraço pro amigo Roberto também aí, o mau caráter, vizinho do Tony. Daqui a pouco a gente manda abraço pra todo mundo. A gente vai no intervalo comercial, mas a gente volta já já com mais informações.

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E mulher é presa após receber encomenda com mais de 1 quilo de maconha em Coruripe. Uma operação conjunta entre a Polícia Civil de Alagoas e a Receita Federal desarticulou parte de um esquema de envio de drogas por encomendas e resultou na prisão em flagrante de uma mulher no município de Coruripe. A ação também levou à apreensão de mais de 1 quilo de maconha e porções de cocaína. De acordo com as autoridades, a investigação começou após a Receita Federal identificar uma encomenda considerada suspeita, destinada à investigada, e comunicar o caso à Polícia Civil. A partir das informações recebidas, equipes iniciaram diligências para apurar a possível atuação de uma organização envolvida no tráfico de drogas. Durante a fiscalização da encomenda, os agentes encontraram aproximadamente 1 quilo de maconha escondido no pacote. No momento da abordagem, também foram apreendidos cerca de 50 gramas de cocaína que estavam em posse da mulher. A investigação aponta que o entorpecente seria entregue posteriormente a outro integrante do grupo criminoso responsável pela distribuição de drogas no estado. A mulher foi presa em flagrante e encaminhada às autoridades competentes, onde permanecerá à disposição da justiça. Enquanto isso, a Polícia Civil segue com investigações para identificar os demais envolvidos e desarticular totalmente a associação criminosa

0: Tem gente com a gente aqui no WhatsApp, né? Zé Veinho chegando por aqui, boa noite.
1: Boa noite, Eudes. Vou mandar um alô pra Dona Maria de Gileno, Dona Ilma e a Mugiganga, João Lucas e ao grande locutor Otávio Santos. Deus que dê uma boa noite e bom trabalho. Se você puder colocar a música de Marco Coelho, bota pra mim aí, gostei.

0: caracteriza a prática de tráfico de entorpecentes. O homem recebeu voz de prisão e foi encaminhado ao Centro Integrado de Segurança Pública de Penedo, onde foi autuado em flagrante por tráfico de drogas. Em 5 minutos a gente vai no intervalo comercial, mas a gente volta já já com mais informações do nosso estado, do Brasil e do mundo. É rapidinho, viu? Não sai daí que a gente volta já já.
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Martins, em Maceió. Uma mulher de 43 anos foi socorrida com graves queimaduras após o companheiro atear fogo nela na tarde desta sexta-feira na favela da Coca-Cola, no bairro Tabuleiro do Martins, parte alta da capital alagoana. O suspeito, um homem de 27 anos, foi preso logo após o crime. De acordo com as informações da Polícia Militar, a vítima disse que o crime teria sido motivado por ciúmes. Ela ainda relatou que o suspeito

0: ex-vizinho após os terremotos. A ordem foi dada durante evento da Marinha em Itajaí, Santa Catarina. Da Rádio Nacional em Brasília, Pedro Lacerda.
1: Pois é, tristeza lá, né, na Venezuela. Muitos mortos, o número chegaram a 920, mas eu tenho certeza que vai chegar a muito mais, milhares de mortos. Isso aí foram 920 que eles acharam até o momento, né?

0: E um foragido, um homem, quer dizer, desculpa, um homem com mandado de prisão em aberto foi preso na noite desta quinta-feira durante o São João Massaió, após ser identificado pelo sistema de reconhecimento facial utilizado no evento. A prisão é resultado da atuação integrada entre a Secretaria Municipal de Segurança Cidadã e a Polícia Federal, que presta apoio na operação da tecnologia durante a festa. Esse trabalho só tem sido possível graças à parceria da Polícia Federal, que tem prestado apoio no reconhecimento facial durante todo o Maceió, né, São João Maceió. Estamos atuando de forma integrada para garantir uma festa cada vez mais segura para os cidadãos que vêm aproveitar os shows, como determina o prefeito Rodrigo Cunha, destacou o secretário de Segurança Cidadã, delegado Tiago Prado. E eu gostei da música da Aldo. Vamos escutar de novo.
1: Olha!

0: 8h34, a gente vai ao intervalo comercial, mas a gente volta já já, porque se a gente não for, a Milene vai puxar a nossa orelha.
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Francisco. Em uma barbearia na Jatiúca é furtada após arrombamento e tem prejuízo de 40 mil reais. Uma barbearia localizada no bairro Jatiúca, em Maceió, foi furtada após...

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0: Está no ar a Voz do Brasil. As notícias do governo federal que movimentaram o país no dia de hoje.
1: Olá, boa noite.
2: Boa noite para você que nos acompanha em todo o país.
1: Sexta-feira, 26 de junho de 2026.
2: Vamos ao destaque do dia: desenvolvimento da indústria naval brasileira.
1: Presidente Lula visita construções de barcos de apoio marítimo da Petrobras em Itajaí, Santa Catarina.
2: Eles fazem parte do programa Mar Aberto de renovação e ampliação da frota do sistema Petrobras.
1: Mais de 2 mil profissionais estão envolvidos na construção de 16 embarcações e presidente destaca a geração de empregos na indústria naval.
3: Por que que não compra da China? Porque a China não paga salário do povo brasileiro.
2: E ainda, desemprego no menor patamar desde 2012.
1: Dados do IBGE apontam que taxa de desocupação ficou em 5,6% no trimestre encerrado em maio. Luana Karen.
4: Outro destaque foi a queda na taxa de subutilização, que atingiu 13,3%, o menor nível da série histórica.
2: E queda também na evasão escolar.
1: Censo da Educação mostra que abandono da escola diminuiu 61% entre 2022 e 2025.
2: Índice de reprovação no ensino médio também caiu 75% no período. Pablo Mundim.
5: De acordo com o Ministério da Educação, os resultados refletem um conjunto de políticas voltadas à permanência dos estudantes na escola, entre elas o programa Pé de Meia.
1: Hoje, na apresentação da Voz do Brasil, Mariana Jundmann e Luciano Seixas.
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1: O presidente Lula acompanhou hoje o andamento da construção de 16 barcos da Petrobras em Itajaí, Santa Catarina.
2: O programa Mar Aberto prevê a renovação da frota da companhia, com previsão de entregar 98 embarcações nos próximos 7 anos.
1: Lula também participou do lançamento ao mar de uma fragata da Marinha, a primeira de 4 unidades que estão sendo construídas para aprimorar a defesa marítima do país.
2: O presidente Lula visitou as construções de barcos de apoio marítimo da Petrobras em Itajaí, Santa Catarina. Mais de 2 mil profissionais estão envolvidos nas obras de 16 embarcações. A iniciativa faz parte do programa Mar Aberto de renovação e ampliação da frota do sistema Petrobras. Com previsão de entrega para julho, uma das embarcações em construção no estaleiro Detroit, em Itajaí, é a Starnav Electra, de transporte de suprimentos. O barco conta com sistemas de geração e distribuição de energia, além de novas tecnologias de pintura e de sistemas anti-incrustação, contribuindo para menor consumo de combustível e menor nível de emissões de poluição. Segundo a presidente da Petrobras, Magda Chambriá, os empreendimentos se alinham com a política verde da empresa.
6: Esses barcos têm tecnologia atual embarcada, respeitam o nosso Acordo de Paris, respeitam as nossas intenções de sustentabilidade, apoio ao meio ambiente.
2: O presidente Lula destacou o fortalecimento da indústria naval brasileira.
3: Ah, a coisa custa 10 milhões mais barato. Por que que não compra da China? Porque a China não paga salário do povo brasileiro. Mas quando você compra de lá, você não desenvolve a indústria nacional. Quando você compra de lá, você não desenvolve tecnologia aqui. Quando você compra de lá, você não gera emprego aqui.
2: O programa Mar Aberto prevê a construção de 96 embarcações até 2032, com investimentos estimados de R$ 32 bilhões na indústria naval brasileira. Mais cedo, o presidente Lula participou em Itajaí da cerimônia de lançamento ao mar da fragata Cunha Moreira. Com 107 metros de comprimento, convés de voo e hangar para helicópteros, a fragata conta ainda com radares, sistemas de armas avançados e sensores integrados. Nesse projeto, o governo do Brasil está construindo 4 navios de guerra, com investimentos de quase 14 bilhões de reais do Programa de Aceleração do Crescimento, o Novo PAC. Reportagem Graziele Bezerra. A taxa de desocupação entre março e maio desse ano foi de 5,6%, menor patamar da série histórica.
1: E o rendimento médio do brasileiro aumentou.
2: Dados mostrados pela PNAD Contínua, divulgada hoje pelo IBGE.
7: O número de brasileiros procurando por uma oportunidade de trabalho retornou ao menor patamar da série histórica, iniciada em 2012. A taxa de desocupação no trimestre encerrado em maio foi de 5,6%. O índice ficou estável.